0: 21 horas e 3 minutos.
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12: Garoto, eu vou pra Califórnia. 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
1: 21 horas e 21 minutos.
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0: 21h37.
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1: 21h55.
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0: 22h10.
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1: 22 horas e 28 minutos.
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1: Vinte e duas horas e 41 minutos.
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1: 23h02.
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0: 23 horas e 17 minutos.
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1: 23:39.
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0: 23 horas e 54 minutos.
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1: Meia-noite e 15 minutos.

0: Meia-noite e 34 minutos.
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1: Meia-noite e 51 minutos.

0: 1:07.
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0: 1h44.
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1: 2 horas e 15 minutos.

0: 2 horas e 31 minutos.
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1: 2 horas e 45 minutos.

0: 3 horas e 1 minuto.
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1: 3 horas e 14 minutos.

0: 3:34.
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1: 3 horas e 51 minutos. 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

0: 4 horas e 8 minutos.
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1: 4 horas e 24 minutos.

0: 4:42.
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1: 4 horas e 56 minutos.

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3: Muito bom dia, minha gente, muito bom dia, meu povo, muito bom dia, meus amigos, muito bom dia, gauchada do meu pago, do meu Rio Grande. Tá muito frio, né? Muito frio, a temperatura tá zerada quase, um grau, dois graus aí na cidade, depende da localização, mas aqui na frente da nossa emissora tá 2 graus a temperatura. Estamos no dia 23 do mês de junho deste ano de 2026. Estamos na semana do nosso padroeiro, São João Batista, festa da cidade, festa da paróquia, festa do hospital, festa, enfim, da comunidade pratense, feriado amanhã, quarta-feira. Estamos na terça-feira, então, pedindo aí a nossa padroeira do Brasil e São João Batista para que abençoe a todos nós, a todas as nossas pessoas que estão ligadas, a todas aquelas que vão se ligar até as 7 horas da manhã, aquelas que vêm ligadas aí durante a noite, o nosso amigo caminhoneiro, o nosso amigo transportador do Progresso do Brasil, muito obrigado a cada um, a cada uma, o nosso abraço, em nome da Viva Farma, da Tele Empréstimos, loja Gente Nossa, Funerária Tec Giovanni, Empório de Confecções, JB Mix, Tropeiro Baterias e Lubrificantes, e também gente miúda que mora no coração de Nova Prata, Ângela Butim já está ligadinha com a gente, sua família, o nosso bom dia, Ângela, obrigado pela audiência, grande abração. 3242-1212 é o telefone direto aqui para você pedir a música de sua preferência. A gente faz uma mescla aí de música gaúcha, música nativista, para que você, nossa pessoa mais importante, a razão do nosso trabalho, possamos ter aí até as 7 horas da manhã a diversificada música gaúcha nativista para o nosso pago, para o nosso Rio Grande, para a nossa serra, para o nosso Brasil, o nosso mundão velho de Deus. Muito obrigado por nos permitir mais um dia poder abraçar a cada um, a cada uma, né? E levar um pouco de alegria, um pouco de contentamento, descontração para a nossa população deste mundão velho de Deus. 5:02 da manhã, 5:02. Também o Ricardo da Silva está nos ouvindo lá em Veranópolis. Obrigado aí pela companhia, tá bom? Pessoal de Veranópolis, de Vila Flores, que estão conosco, conectado aí à Prata FM 91.5, 47 anos de comunicação. Vamos iniciando então, 5:02 da manhã.

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1: 5:13.
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5: Muito bem, meus amigos, e a hora certinha, 5:13 da manhã, estamos trabalhando, Dona Ângela, estamos trabalhando aí com a Viva Farma Farmácias, ter empréstimos, loja gente nossa, funerária, Dec Giovanni, Empório de Confecção, JB Mix, Trupiro, baterias e lubrificantes e gente miúda. Hoje o Sérgio Suster está de aniversário, José Alberto Bertão, né, grande advogado, um abraço aí, obrigado pela companhia. E também o Weber Artigas, sabe quem é? O Gaúcho da Fronteira. Bota sublime recado aí, precisinho, do Gaúcho da Fronteira, pra gente ouvir aí o homem cantar no dia do seu aniversário. É, parabéns, votos de muitas felicidades e muitos anos de vida. 79 anos, hein? 79 anos. Mas tá muito enxuto ainda, né? Gaúcho da Fronteira. Pois é, 5:14, 5:14, meus amigos, dia 23 hoje, estamos na terça-feira, véspera de feriado municipal do nosso padroeiro São João Batista. Começa amanhã o trido preparatório para a grande festa do próximo sábado. Mas amanhã nós temos o Pague e Leve, né? Quem não adquiriu ainda seu churrasquinho, dá uma chegada aí, né? Com o pessoal organizador na paróquia aí também, junto à secretaria. Você pode adquirir a sua carne e amanhã saborear aí juntamente com a sua família. Tá beleza? É o Pague Leve. 5:15 da manhã, agora 5:15. Vamos seguindo então, Gaúcho da Fronteira.

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4: Muito bem, meus amigos, e a hora certinha, 5 horas e 27 minutos da manhã, 5h27, você está ligado na Prata FM e o programa Assim Canta o Rio Grande do Sul. Olha, começa amanhã o trido preparatório para a nossa festa do padroeiro São João Batista, aqui na nossa paróquia São João Batista de Nova Prata, Santuário de Aparecida. Nós estaremos transmitindo amanhã, 6 da tarde, 18 horas, com apoio da Rede de Mercados Porta, a Advocacia Beltrame Perusso e Lovisão, Sindicato dos Trabalhadores Rurais de Nova Prata e Vista Alegre do Prata, Viva Farma Farmácias, 3 endereços em Nova Prata, Juste Máquinas e Peças unindo campo e cidade, HA Comércio e Representações Agrícolas Limitada, Chapeação Ferreto, lá no povoado Cola do meu amigo Norberto, Convasa do amigo Nelson, ali próximo à Copib, telefone 1919, Barbieri Automóveis, Chaves e Imóveis, aqui na Henrique Lense, e também Fibra Sinos, na BR-470, Retiro, Nova Prata. O telefone 3242-9002. A hora é certinha, 5h29. Então, amanhã, a partir das 18, essa transmissão que abre o trido preparatório, a grande festa do nosso padroeiro São João Batista, que estará acontecendo no próximo sábado com jantar dançante. Após a celebração da missa das 18 horas, o jantar será no Salão Paroquial de Nova Prata. Jantar e baile. Jantar e baile. Tá certo? 5 horas e 29 minutos da manhã. Meus amigos, a temperatura está ali quase zerando, hein? 2 graus, 3 graus a temperatura no centro da cidade. Vamos trazendo música para o Souza, lá na Fazenda Pratinha. Tá ligadinho conosco. Um abraço, obrigado pela companhia. Seu Souza, todas as manhãs nos acompanha e acompanha a programação da Prata. Que bom, maravilha, né? Índio Velho é firme conosco, tá certo? Recuperado aí, tá agora de novo. A gente tá desejando uma ótima manhã, um feliz dia 23 deste mês de junho, deste ano de 2024. Simbora, gurizada!

0: 5:39.
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Maravilha, meu povo, e a hora certinha para você que está ligado, são 5h39 da manhã, 5 horas e 39 minutos. Olha, ontem terminou aí o jogo, só que tivemos aí uma interrupção na Filadélfia, que o tempo estava muito ruim entre a partida da França e do Iraque, né? Mas na volta, no segundo tempo, isso foi interrompido no intervalo da primeira etapa para a segunda etapa. No segundo tempo, depois de algum tempo paralisado, suspenso, e aí deu continuidade aí à segunda etapa e a equipe da França aplicou 3-0 na equipe do Iraque. Né? Então o jogo aí ficou 3 para a França e 0 para a equipe do Iraque. Né? Hoje temos mais uma rodada, depois a gente vai divulgar a rodada de hoje. Agora são 5 horas e 40 minutinhos da manhã. Mandar um abraço lá para o seu Livino Paludo, que está ligado com a gente, né? Muito obrigado aí pela companhia lá em Vila Flores. Vila Flores, ligadinho conosco. Muito obrigado pela companhia. Ela nos remeteu aqui o convite e a gente vai dar um toquezinho, porque nós temos a 17ª sagra, El Mangiare Italiano, que estará acontecendo lá na comunidade Caravaggio, em Vila Flores, que neste ano comemorou seus 120 anos, que foi inaugurada aquela comunidade, a Nossa Senhora do Caravaggio, em Vila Flores. Teremos uma recepção aos corais a partir das 16 horas e 30 minutos. Será no dia 4 do mês de julho, O início de apresentações ou das apresentações será às 17 horas e 30 minutos e o jantar de confraternização está programado aí para as 19 horas e 45 minutos, dependendo do andamento das apresentações, mas é por aí, em torno das 20 horas, então teremos o jantar. E além do jantar, nós teremos aí a noite baileira, noite baileira aí, todo mundo convidado para este excelente encontro aí, onde a Clarita Antônia Carbonera Aguso, juntamente com o Livino Paludo, estão convidando e estão já agendando através dos telefones 99664-9471 ou 99174-0596, tá certo, meus amigos? Muito obrigado aí pela companhia, Clarita, Antônia e Valmor Carbonera, que são da organização. Tá certo, seu Clóvis? Um abraço, bom dia. 5 horas e 42 minutos, 5 e 42, horário oficial do nosso país, para você que está ligado com a gente. Bom dia! Obrigado pela companhia, nosso amigo caminhoneiro transportando o progresso do Brasil. Muito cuidado que as estradas estão aí escorregadias ainda. Muita neblina, principalmente aqui na serra do nosso Rio Grande do Sul. Mas aí na sua cidade, como é que tá? Pode estar da mesma forma? No mesmo jeito, aqui muita umidade, no estado aqui bastante umidade, choveu hoje, ontem choveu e choveu até agora, madrugada, depois da meia-noite choveu também, E então nós temos aí que ter o máximo cuidado, redobrado. Aliás, o cuidado sempre tem que ter, Sempre nós temos que ter o cuidado, mas quando as estradas estão, o asfalto está molhado, já é um sinal de alerta, de alerta. E nós temos aqui na 470, no Retiro, ali exatamente no Trevo da Ioki, nós temos um pardalzinho aí, viu, pessoal? Ali o pessoal passa sempre andando numa velocidade acima dos 50, e se passar 20% acima dos 50, 50, 60, Passar aí os 60, depois de 60 por hora, já pode ser aplicada uma, pode ter o seu, sua placa identificada e você receber uma multinha. Então, muito cuidado aí, nós temos esse pardal que foi instalado esses dias atrás e está em funcionamento. 5 horas e 44 minutos da manhã, vamos acordando, meu povo, vamos levantando,
Estamos na terça-feira, véspera de feriado municipal. 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Muito obrigado aí pelo carinho, pessoal que levanta cedo. Seu Guedes, muito bom dia, Moacir Guedes. Como é que está? Tudo tranquilo? Tudo ok? Tudo beleza? Seu Clóvis Drigo também está nos acompanhando lá na sua empresa. Obrigado pela audiência. Pessoal que levanta cedo, se liga, igual da Antônia Ferreto também, que está ligadinha conosco. Bom dia lá pro Baixote. Como é que tá? Tudo certo? Dirceu Pagnoncelli lá na Fazenda Pratinha. Obrigado pela audiência, meu irmão. Que Deus abençoe vocês aí, tá ok? 5 horas e 45 minutos. Quem é que está chegando, Percizinho? João Chagas Leite, Ave Sonora, essa música, muito linda, muito linda. Agradecer lá para o Sérgio Gabardo de São Paulo, tá ligado também conosco. Bom dia, 5h45.

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2: 5 horas e 57 minutos.
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Muito bem, meus amigos, e a hora certinha para você que está nos ouvindo, 6:30, horário oficial do nosso país. Muito obrigado aí pela companhia, tá ligadinho conosco. Bom dia, din dobre, como diz o polonês, din dobre. Buonasera. Daniel Petrikowski, tudo certo? Obrigado pela companhia. Sérgio Zembruski, lá no Gramadinho, tudo ok? Obrigado pelas bergamotas aí, rapaz. Nossa senhora, isso aí a gente tinha... sempre tem água na boca nas bergamotinhas aí. Nossa, que coisa boa, não? Obrigado aí pela audiência. A Rosana também está ligadinha. Obrigado também pela companhia. Gente boa que se liga conosco. A Dona Maria, lá na linha oitava de Nova Bassano, está também nos acompanhando todas as manhãs. Toda vez que ela me vê, ela grita, ô, Percy, tô ligado sempre aí na programação. 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E o Rogério e a Tere aí estão sempre nos ouvindo, juntamente com o Júnior, logo mais, estarão trabalhando aqui na sua empresa. Você pode agendar aí o desbloqueio, se está bloqueada a sua aposentadoria, né? 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Muito obrigado pela audiência. Buenas, buenas, cuera. O índio aqui nos escreve, buenas, cuera. Estão mateando antes de pegar a roda aí, defumando ausências, né? Antes de pegar no serviço. O Alceu Ferreira está nos ouvindo, nos acompanhando, e um quebra-costela bem chinchado. Muito obrigado, então. Este cuera bueno aí, tche. Alceu Ferreira, ligadinho conosco, e tá mateando o pé do rádio, coisa boa, né? Defumando ausências é uma música do saudoso José Cláudio Machado. É um hino do nosso Rio Grande, sem sombra de dúvida. A hora certinha, 6:03. Vamos atender o seu Alceu Ferreira.

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0: 6:14.
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Tamo junto, meus amigos. Olha a hora certinha para você que está ligado. Agora são 6 horas e 15 minutos da manhã, 6h15. Prata FM 91.5, a rádio do coração do ouvinte, fazendo eco aí nas canhadas, diz o velho ditado. Tá fazendo eco nas canhadas, né? É, um abração aí ao pessoal do bairro Coroados que está nos ouvindo. A Neide Gonçalves, todas as manhãs, está conosco, nos acompanhando. Muito obrigado pela companhia. 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Muito obrigado pela companhia. Sindicato dos Trabalhadores Rurais de Nova Prata e Vista Alegre do Prata, o seu Dirceu, muito bom dia, obrigado pela audiência. 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Seu Nelson, muito bom dia, obrigado pela audiência. 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Bom dia para o seu Nelson, Nelsinho Cuque, a dona Vilma. 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Então, nosso abraço aí, pessoal que está trabalhando e nos ouvindo. Doutor Avelino sempre levanta cedo e nos acompanha. Hoje é terça-feira, amanhã, quarta-feira, deveremos não ter as senhoras aí da praça da alimentação, né? De onde nós temos aí os produtos ecológicos, da feira, né? Da feira ecológica, que acontece todas as manhãs de sábado e sexta-feira à tarde e sábado. E nas quartas-feiras e no sábado nós temos aí o pãozinho quente de forno, tem 3 fornos aí, né, a lenha, que funciona. Só que amanhã, como é feriado municipal, não vamos ter aí o pãozinho, tá? Então, para a população de Nova Prata e da nossa região, porque é feriado municipal. 6 horas e 18 minutos da manhã, 6h18. Que nós temos aí agora, Percizinho? Morena Luxuosa, muito bem essa música aqui. Eu vou oferecer para dona Ângela, então, que está ligada desde as 5 da manhã, nos acompanhando. Também eu quero oferecer lá para o Ernesto Espanhol e a dona Justina, que são lá de São Liberal, mas que estão aqui em Nova Prata há muitos anos, estão com a gente, nos acompanhando aí na Churrascaria Espanhol. Agora nós temos o Cássio, né? A mana do Cássio aí, goleiro do Cruzeiro de Minas Gerais, mas que estava jogando pelo Corinthians, né? Jogou muitos e muitos anos aí no Corinthians, e agora se transferiu, inclusive está machucado. Agora se transferiu para o Cruzeiro, deve estar voltando agora depois da Copa do Mundo, por aí, ao menos é o que se comenta, o que está se planejando. Depois da Copa do Mundo, muita coisa vai mudar para melhor. Esperamos que sim, né? Esperamos que sim. Esperamos também que o Brasil possa trazer a taça, né? O que nós estamos torcendo. A gente sabe que é difícil, sabe que é muito difícil, mas empreitado aí, bastante, né? Bastante um esforço que vai ter que ter uma concentração muito, muito grande. E eu acredito ainda, porque o Brasil tem demonstrado aí o crescimento, mas nós temos equipes aí de muita qualificação. Não é muito fácil, não. Não vai ser muito fácil.
É, como sempre, né? Como sempre. Mas o Brasil, quando trouxe as taças, quando ganhou as Copas do Mundo, né? E não foi uma, sempre não estava muito bem no começo. E, né? Foi se engajando, foi se, né? Crescendo e no andar aí da competição e se sagrou campeão. Vamos lá, gurizada, 6h20 da manhã. Você está tomando seu cafezinho? Tá tomando seu mate aí? Tá na companhia da Prata FM? Muito obrigado pelo carinho de vocês para com a gente, na nossa simplicidade, para o nosso povo da cidade, do interior e de todas as comunidades, localidades, municípios, estados e países que estão nos ouvindo, né, através da conexão. Bom dia, bom dia, bom dia, bom dia, bom dia. 6h21 da manhã. Vamos que vamos! A morena luxuosa, atendendo vários, mas vários pedidos.

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1: 6:31.
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Muito bem, gurizada, e a hora certinha, agora 6:35 da manhã, 6:35, tem grandioso jantar dançante dia 4 de julho, lá na comunidade da Fazenda Pratinha, em honra a Santo Antônio e Santa Ana, todo mundo convidado, né? Teremos às 19h a celebração da missa, e depois haverá sopa de capelete, carneleça, pien, churrasco ligado, porco, linguiça campeira, maionese, pão, saladas diversas, e após o jantar será servido café com biscoito e o musical Companhia Baileira estará animando. Informações pelo 999-72-8004, 999-36-1495. Mandar um bom dia a essa turma maravilhosa aí que estão nos acompanhando, tá certo, gurizada? Obrigado aí pelo carinho. São 6:36 da manhã, horário oficial do nosso país, 6:36. Bom dia para o Volney Minosso, lá na capital do Rio Grande, também que está nos acompanhando. Norberto Ferreto, também muito bom dia aí, obrigado pela companhia, obrigado pela audiência, sempre ligados conosco. Né? Quero mandar um abraço também ao meu amigo Livino Paludo, que está lá em Vila Flores nos ouvindo, e está convidando aí para o dia 4 também, lá em Vila Flores, nós teremos a 17ª Sagra El Mangiare Italiano, será na comunidade Nossa Senhora de Caravaggio, lá em Vila Flores, onde a partir das 16h30 será recepcionado os corais, haverá uma apresentação de corais, e às 17h30 nós teremos o início de apresentações e o jantar de confraternização aí em torno das 20h. E depois nós temos aí a bailanta. E olha só o que nós vamos ter lá nesse jantar. Codiguinho, pien, polenta mole, né? Costela, suína assada na panela, fortaia, codiguinho, aipim, temperados, saladas, frutas e variadas, chá, vamos ter chá, deixa eu ver, nós temos mais aí, galeto, café, sobremesas, e o valor é bem acessível, 70 pila, sem a bebida, né? Sem a bebida, 70 pila é o valor do ingresso. Informações aí, então, com o Valmor Luiz Carboneira, o pessoal organizador, com a Clarita, Antônia Carbonera Gusso e o Livino Paludo, que é o telefone 991-74-0596. Participe aí da 17ª Sagra del Mangiare Italiano, lá na comunidade de Vila Flores, comunidade Caravaggio de Vila Flores. A hora certinha, 6:38, é isso, Precisinho? Quem é que chega?

Viva a bomba, segurizada. Paulinho Ferreira, muito bom dia. Obrigado pela companhia. Tá ligado, hein, Paulinho? Nosso abraço muito forte aí, toda a família do Paulinho Ferreira.

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1: 6:46.
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Bem, amigo velho, confira comigo a hora certinha, agora 6h49, estamos chegando ao finalzinho do programa, tem tantos pedidos aí pra gente atender, a gata ali nos pediu uma música também, nosso abraço, obrigado pela audiência, né? E o presidente do sindicato está indo para a capital do Rio Grande, Dirceu Borsato, acompanhando a gente aí na BR-470, um bom viaio. Bom viaio, um abraço aí, obrigado, a caminho de Porto Alegre, tá certo? Bom dia, então, obrigado pela companhia. O Paulinho Ferreira também está se ligado com a gente, muito obrigado pela audiência. Né? E toda a moçada aí que estamos ouvindo aqui na cidade, no interior, nas dezenas de municípios da nossa grande Nova Prata, olha, de tarde nós estaremos de volta às 17 horas com o programa Roda de Chimarrão, seu programa nativista, trazendo também muita música, muita alegria para o povo aqui da cidade, no interior, nas dezenas de municípios, nesta terça-feira, véspera de feriado municipal. Certinho, bom dia lá para o Sérgio Zembruski também no Gramadinho, tá ligadinho conosco, né? A Marta, Marta, muito obrigado pela audiência, a família Bate aí na comunidade de Montebérico, São Belim, família Zilli, também bom dia, obrigado, obrigado. O Luquinhas aí, né? O Lucas, todas as manhãs está nos acompanhando, e o Janir também, um abração, obrigado pela companhia, Jamir. É, abraço mesmo. E o Jamir Gotardo também, né? Sua esposa aí. Estão sempre conosco, nos acompanhando. 6h50, vem chegando a saideira. Na sequência, nós vamos trazendo a Sabrina, já vai chegando a Sabrina e o Jonas com o Jornal da Manhã. Tarde a gente volta. Não esqueça que na tarde nós temos aí também o comando aí da Camila e o seu programa Pop Show, Show Pop da Prata. Beleza, gente? Tchau, meu povo!

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12: Olá, muito bom dia! Está no ar mais uma edição do Jornal da Manhã na Rádio Prata Serra 91.5. Hoje, dia 23 de junho de 2026. Agora 7:01, a temperatura em Nova Prata é de apenas 3 graus. 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Eu sou a Sabrina Bernardi, nós vamos juntos nesta manhã de terça-feira, antecedendo o feriado aí para Nova Prata, com muita informação de qualidade, entrevistas e muito mais. Na companhia do meu amigo Davi no som, bom dia, e também do Jonas Silva, que traz as informações do Jornal da Manhã. Bom dia.
13: Bonjour, comment allez-vous? Diretamente da França.
12: Uma hora é espanhol, uma hora é francês, ninguém mais entende.
13: Ah, nós estamos fazendo o correspondente, então cada dia nós estamos em uma cidade.
12: Ainda mais em época de Copa do Mundo.
13: Nós estamos em uma cidade deste mundo, né? Mas bom dia para você, dona de casa, que tá aí fazendo chimarrão com aqueles cabelos virados para cima, né? Não deu tempo ainda de pentear os cabelos. Tá
12: mandando, lavar o rosto.
13: Tá mandando as crianças para a escola, você mesmo aí, fica ligadinha. Pode ficar assim mesmo, de roupão, véspera de feriado, tem uma sexta-feira na minha terça, né? Mas vamos lá, hoje nós teremos os trabalhos legislativos da Câmara Municipal de Vereadores de Nova Prata, com o nosso presidente da Câmara, o Felipe Paese, e também nós teremos aqui a Juliane Benelli, que é a festeira, e o Rômulo Bernardi, que é o professor, para falar sobre a festa em honra a São João Batista, padroeiro de Nova Prata. E lembrando, para dar inveja aos municípios vizinhos, amanhã é feriado aqui em Nova Prata. Falei pouco, mas magoei bastante.
12: Muito bem, então isso muito mais você vai conferir na edição de hoje do Jornal da Manhã.
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13: Hoje é o dia do lavrador. O santo do dia é São José Cafazo, o dia 23 de junho na história. Em 1907, nasce Dercy Gonçalves, atriz brasileira. Em 1930, nasce Elza Soares, cantora brasileira. Em 1931, o piloto norte-americano Hilly Post dá a primeira volta ao mundo em um avião. Em 1949, a primeira turma de mulheres se forma em medicina na Universidade de Harvard. Em 1995, é lançado o álbum Mamonas Assassinas, o único oficial estúdio de banda. Em 1996, o console de videogame doméstico Nintendo 64 é lançado pela primeira vez no Japão. Em 1998, morre de câncer no pulmão o cantor Leandro, que fazia a dupla com o seu irmão Leonardo. Frase do dia: a vida é a arte do encontro, embora haja tanto desencontro pela vida. Vinícius de Moraes. E é claro que para a gente começar a nossa terça-feira muito bem, vamos de reflexão do dia.
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15: Caros ouvintes, hoje falaremos sobre conclusão. Frequentemente, a vida começa a fugir ao nosso controle quando deixamos as coisas inacabadas. Iniciamos um projeto e outro surge no caminho. Temos a intenção de fazer algo, mas somos desviados por preocupações mais imediatas. Quando nos damos conta, a pilha de assuntos inacabados transforma-se numa avalanche. Uma vez que nos comprometemos a finalizar aquilo que está pendente, nos tornamos mais disciplinados, pacientes e otimistas, passando a confiar mais em nós mesmos e na ordem natural das coisas. Existem coisas em sua vida que precisam ser completadas? Relacione-as por ordem de prioridade. Evite ficar desencorajado. Em vez disso, tome a decisão de executar apenas uma ação por dia, que o leve mais para perto da conclusão. Peça a Deus e seus anjos que o inspirem com ideias e o libertem do medo e das preocupações, e tenha a certeza de que tudo será concluído. À medida que você aprende o segredo da conclusão, passará a utilizar este poder que lhe permitirá realizar todas as suas metas e objetivos.
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12: Farmacêutica tenta incluir semaglutida no SUS com caneta 59% mais barata.
16: Receita abre consulta ao segundo lote de restituição do imposto de renda nesta terça-feira.
12: ANAC autoriza duas novas aéreas estrangeiras no Brasil. Companhias da Espanha e Nigéria poderão operar voos internacionais regulares de passageiros e cargas com origens e destinos em aeroportos brasileiros.
16: Com 1.650 vagas, nova penitenciária de Caxias do Sul deve receber os primeiros detentos ainda em 2026.
12: Essas e outras informações você vai conferir na edição de hoje do Jornal da Manhã, que tem o apoio de Mercadão dos Óculos, JB Mix, Empório de Confecções, Loja Gente Nossa, Ter Empréstimos e Viva Farma Farmácias.

0: 7:11.
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15: Olá, estamos de volta com o Jornal da Manhã, agora às 7h16, 4 graus a temperatura em Nova Prata, a neblina toma conta da cidade, e deve ser assim em toda a Serra Gaúcha nesta manhã de terça-feira, 23 de junho de 2026. 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
15: E a frente fria que trouxe chuva para o Rio Grande do Sul nos últimos dias se afasta nessa terça-feira, abrindo espaço aí para uma massa de ar polar de forte intensidade que passa a cobrir todo o estado. O sol aparece entre nuvens na maior parte do território gaúcho hoje, mas as regiões norte e nordeste terão o céu mais carregado, com chance de garoa e chuva ainda no início do dia. Não se descarta aí uma pequena probabilidade de chuva congelada nessa terça-feira, porque mesmo com o sol durante a tarde, o ar polar provoca então uma terça-feira de frio intenso, com temperaturas baixas durante todo o dia no Rio Grande do Sul. O clima se acentua nos extremos do dia, agora pela manhã e à noite, com grande número de cidades aí abaixo dos 5 graus, como é o nosso caso. Ventos de 40 a 70 quilômetros no sul e no leste derrubam a sensação térmica e intensificam aí a percepção de frio. Nas áreas de maior altitude, são previstas marcas perto de 0 graus ou mesmo negativas. Mesmo com o sol aparecendo, a temperatura à tarde vai ficar apenas entre 10 e 13 graus na maioria das cidades gaúchas. E localidades serranas, como é o nosso caso, vários pontos aí ficam abaixo dos 10 graus o dia inteiro, então esfria muito a partir do final da tarde e também do começo da noite. Às 21 horas, a maioria das cidades no estado terá entre 5 e 8 graus, mas em vários municípios os termômetros já marcarão menos de 5 nesse horário, não é mesmo, Jonas? A friaca tá solta.
16: Deu pra ti.
15: Deu pra mim? Então conta aí pro povo como é que estão as temperaturas.
16: Chega. Em Porto Alegre, hoje, meu Brasil, a mínima de 6 e a máxima de 13 graus. Em Caxias do Sul, a mínima de 3 e a máxima de 8. Em Bento Gonçalves, a mínima de 3 graus e a máxima de 9. Aqui em Nova Prata, a mínima de 3 e a máxima 9 graus.
15: Não passa dos 10 hoje.
16: Em Passo Fundo, a mínima de 3 e a máxima de 9. Em Vacaria, a mínima de 2 graus e a máxima de 7. Já em Protásio Alves, a mínima de 3 e a máxima de 9. Em São Jorge, a mínima de 2 e a máxima de 8 graus. Em Nova Bassano, a mínima de 2 e a máxima de 9. Em André da Rocha, a mínima de 3 e a máxima de 9 graus. Em Vista Alegre do Prata, a mínima de 4 e a máxima de 9. E São José dos Ausentes, a mínima de 2 graus e a máxima de 7.
15: O problemão aí, gente, é que as máximas estão muito baixas, a umidade é alta. Então a sensação aí, tem aquele ventinho gelado, a sensação tá terrível, não é mesmo, Jonas?
16: Eu tô louco pra ver aqueles que gostam de frio se rolar ali na estrada. Só esperando.
15: E olha, gente, na Argentina, inclusive, já teve aí, ó, uma super onda de neve aí, nevasca terrível.
16: Zero a zero.
15: É, e apesar de fazer muito frio nessa terça, a Metsul recorda aí a previsão que o frio vai ser mais intenso aí no ocorrer da madrugada para amanhã, que para os pratenses vai ser ótimo, né? Porque amanhã é feriado, e quinta e sexta-feira. Então amanhã você treina como é que vai ser a friaca, porque quinta e sexta, quem não tem feriadão aí, ó, vai ter que trabalhar no gelo.
16: Isso é muito triste, né, para quem vai ter que trabalhar.
15: É, isso aí, você fica bem à vontade, aproveita a cama, né? Então, você conferiu a previsão do tempo aí, então se você tá se deslocando, saindo de casa, capricha no casaco, manta, toca a luva, põe a polaina, põe o pijama embaixo, deixa aí esse pijama, não vai tirar não.
16: Ninguém vai ver.
15: Pra garantir, né, que você... não se gele. E atenção, motoristas aí que estão levando a gente de caroninha, né? Com você, então preste atenção, porque a visibilidade está bem reduzida, principalmente aqui na nossa região da Serra Gaúcha. Tem bastante neblina neste amanhecer e muita coisa aí de pista congelada e tudo mais. Então precisa atenção e cuidado.
16: E o nosso bom dia para você que sempre está coberto de razão. Por isso não passa frio.
15: E hoje o nosso chimarrão tá todo especial, não é mesmo, Jonas?
16: Dino, bom dia, Dino, do Casarão Colonial.
15: É, mas foi a Vanessa que patrocinou a erva e o chá hoje.
16: O Dino tem que ser mão de vaca.
15: Diz que a tua erva tava muito pálida, Jonas.
16: Deixa. Vamos aos indicadores.
15: Agropecuários.
17: Indicadores agropecuários. Com Diego Brião. Soja.
18: Os contratos futuros de soja com vencimento em julho registraram queda nos Estados Unidos na segunda-feira. Na Bolsa de Chicago, a cotação era de $11.15 por bushel ao final do dia. Valor no mercado físico, no Brasil, por saca de 60 quilos. Estado do Mato Grosso, cidade de Sorriso, R$107,50. Paraná, Marechal Cândido Rondon, R$111. Bahia, Luiz Eduardo Magalhães, R$114. E Rio Grande do Sul, não me toque, R$115 por saca de 60 quilos.
17: Milho.
18: Valores no mercado físico, por saca de 60 quilos. Paraná, Marechal Cândido Rondon, R$50. Valor em estabilidade na comparação com a cotação anterior. Mato Grosso Sorriso, R$41,50, também em estabilidade. E Goiás Rio Verde, R$50, em estabilidade.
17: Boi Gordo.
18: Em São Paulo, na B3, os contratos com vencimento em junho eram negociados ao final da segunda a R$342,85 por arroba. Houve elevação de 0,31% no dia. Boi à vista, Mato Grosso Cuiabá, R$329 por arroba.
17: Café.
18: Os contratos futuros de café arábica, com entrega prevista para julho, terminaram a segunda-feira em Nova York, nos Estados Unidos, em elevação. A cotação era, ao final do dia, de R$1.883,38 por saca de 60 quilos. No Brasil, na B3, os contratos futuros de café arábica, com entrega prevista para setembro, apresentaram elevação com cotação de US$320,20 por saca de 60 quilos. Valor no mercado físico do café arábica tipo 6 por saca de 60 quilos. Minas Gerais Varginha, R$ 1.570. Bahia Região Oeste, R$ 1.490. E São Paulo Franca, R$ 1.580.
17: Algodão.
18: Valor do algodão em pluma por arroba. Mato Grosso Sorriso, R$ 127,64. Valor em queda na comparação com a cotação anterior. E Bahia Região Oeste, R$ 132,33 em estabilidade.
17: Trigo.
18: Valor no mercado físico do trigo por saca de 60 quilos. Paraná, Pato Branco, R$ 71,00 em estabilidade. E Rio Grande do Sul, não me toque, R$ 69,00 também em estabilidade.
17: Arroz.
18: Valores no mercado físico. Bahia, região oeste, R$ 74,00 por saca de 60 quilos em elevação. E Rio Grande do Sul, média estadual, R$ 59,00. Por saca de 50 quilos, em estabilidade.
17: Indicadores agropecuários com Diego Brião. Produção, Agência Rádio Web.

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1: 7:31.
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7: Olá, estamos de volta com o Jornal da Manhã, nesta manhã gelada de terça-feira, 23 de junho de 2026, agora 7h36. Seja bem-vindo você que chega agora à programação do Jornal da Manhã, que tem o apoio de Viva Farma Farmácias, toda a linha de medicamentos e perfumaria em 3 endereços. 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
7: E vamos aos destaques dos jornais que circulam no nosso estado e na nossa região nessa terça-feira gelada na Serra Gaúcha. Em Zero Hora de hoje, o destaque é para Messi. Ele estampa a capa da Zero Hora. Ele se isola como o maior artilheiro da história da Copa do Mundo. O craque da Argentina marcou 2 vezes na vitória sobre a Áustria e chegou a 18 gols em 6 edições da Copa. Começa projeto para reforçar casas de bombas. Obra inicial garantirá rede elétrica exclusiva para 5 EBAPs no Sarandi e no Anchieta. Pacote prevê proteger as 23 estações da capital, evitando que deixem de operar diante dos temporais. Lula avalia cenário antes de decisão sobre permanência de Jax Wagner. Falsa adolescente passou mais de 2 meses enganando famílias gaúchas. Como mudança tática turbinou Vini Júnior e melhorou a seleção brasileira. Portugueses buscam a recuperação, ingleses tentam confirmar a vaga. Também destaque para Mbappé, que também brilha com mais 2 gols em nova vitória da

0: França, o atacante chegou a 16 gols em Copas em jogo contra o Iraque. Esses são os destaques de Zero Hora de hoje.
1: E os destaques para o jornal Correio do Povo. Semana será de frio intenso e temperaturas negativas no Rio Grande do Sul. Projetos como a criação da nova pasta da Defesa Civil mobilizam a Assembleia. Endividamento, busca por crédito, cresce no país, apesar da taxa de juros acima de 14%. Proposta contestada, Estado prorroga para o mês de julho o leilão das PPSs de 98 escolas. Rafinha entra em tratamento intensivo e não encara a Escócia. Esses são os destaques do jornal Correio do Povo.
0: Muito bem, em Diário Gaúcho de hoje, a boiadeira em versão atriz, Ana Castela aí na novela, né, gente? É um grande destaque para ela. Mais energia para casas de bombas na Zona Norte, 5 estações de bombeamento de águas pluviais nos bairros Sarandi e Anchieta, na capital, terão rede elétrica exclusiva, sistema deve estar pronto em 2 meses. Golpe, a estadia da falsa adolescente com famílias gaúchas. A Vagas confira mais de 3,5 mil vagas de empregos. E o grande destaque na capa do DG também é para ele, o argentino. É Messi.
1: 0-0.
0: 0-0. Tem friaca na Argentina, mas lá na Europa tá muito calor aí. Recorde e contando, o Messi faz 2 gols no jogo, né, de 2-0 contra a Áustria. E aí lidera, né, o ranking com 18 gols em Copas. E como a mudança melhorou a seleção. São os destaques de DG de hoje.
1: Falando em Europa, só um parênteses, a nossa diretora agora chegou com um cachecol no pescoço que é de dar inveja. Né? Esse bicho não fala português.
0: Tá aí, ó.
1: Destaques do Jornal do Comércio. Passo Fundo se destaca na oferta de prédios altos. Desenvolvimento, empresário aponta desafios históricos da indústria gaúcha. Conjuntura, mercado de eletroeletrônicos cresce 11% até maio no país. Educação, MEC credencia novo campus da Universidade Federal do Rio Grande do Sul, na Serra. Agronegócio, Emater estima queda de 30,1% na safra de trigo gaúcha. Indústria, metalúrgica investe 120 milhões de reais em uma nova sede e expansão. Indicadores, dólar comercial a R$ 5,14 e o euro comercial a R$ 5,87.
0: E agora as notícias da Serra Gaúcha em Pioneiro de hoje. Economia, mais turistas, menos passageiros, alta ocupação de hotéis, contrasta com o vazio do Hugo Cartejani, oferta limitada de voos, impede que o aeroporto da Serra Gaúcha acompanhe o turismo regional e afeta negócios, como os restaurantes. Tem um restaurante aí vazio na capa do Pioneiro. No Neurologia Infantil, ambulatório é nova aposta da Prefeitura para amenizar fila. Serviço deve ser lançado em agosto e faz triagem de crianças com dificuldade de aprendizagem antes do encaminhamento a especialistas. Espera, ainda tem quase 3.500 pacientes em Caxias do Sul. Uma semana de congelar. Temperaturas despencam a partir de hoje na Serra Gaúcha. Vídeos em redes sociais, MPF pede condenação de vereador caxiense. 7 dias, 48ª edição da Maratona da Moda ocorre amanhã. E claro, tem destaque aí, né, para a Copa do Mundo, novo show em jogo histórico. Messi faz os 2 gols da vitória sobre a Áustria, bate recorde do alemão Klose e manda a classificação da Argentina à segunda fase. Ancelotti mantém dúvida no ataque. São os destaques de Pioneiro de hoje. Você conferiu aí o que é notícia nos principais jornais que circulam no nosso estado e na nossa região nesta terça-feira, 23 de junho de 2026. Agora 7h43, nós vamos para um breve intervalo no apoio de doutora Letícia Bergamaschi, Saúde da Pessoa Idosa, com acolhimento, responsabilidade e presença real. 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
3: 7:44.
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0: Olá, estamos de volta com o Jornal da Manhã. Agora 7:48, 12 minutos para as 8 da manhã. O dia amanhece por aqui, é algumas nuvens no céu, a neblina vai se dissipando por aí e o sol está querendo aparecer em Nova Prata, apesar do frio. 4 graus a temperatura nesse momento. 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
0: E a Polícia Civil do Rio Grande do Sul, por meio da Delegacia de Polícia de Nova Prata, identificou ontem a vítima do homicídio registrado na tarde de sábado no bairro São João Bosco. Trata-se de Anderson José de Souza, conhecido pelo apelido de Lágrima. Após ser acionada, a Polícia Civil iniciou imediatamente os trabalhos de investigação para esclarecer as circunstâncias do crime. Peritos realizaram os levantamentos no local do homicídio, enquanto outras diligências foram conduzidas ao longo ainda da madrugada de sábado para domingo. De acordo com a polícia, a vítima possuía antecedentes por tráfico de drogas, informações que poderá ter relação com a motivação do homicídio. No entanto, as autoridades ressaltam que não serão divulgados detalhes sobre investigação neste momento, uma vez que o procedimento segue sob sigilo. A polícia solicita a colaboração da comunidade. Qualquer informação que possa contribuir com as investigações pode ser repassada aí de forma anônima, é claro, pelo telefone da polícia. O sigilo do denunciado é garantido.
1: E também foi identificado como Isaías Claudino, de 35 anos, a vítima que morreu após um homicídio registrado na madrugada de domingo, dia 21, em Ibiraiaras. Segundo relatos das testemunhas, o ataque ocorreu por volta das 4 horas e 50 minutos após um desentendimento durante um evento. Ainda conforme as informações, uma motocicleta chegou ao local com duas pessoas e os ocupantes teriam iniciado os disparos contra a vítima. Isaías Claudino não resistiu aos ferimentos e morreu. Outras pessoas feridas foram encaminhadas para atendimento médico no Hospital São Paulo, em Lagoa Vermelha. Não há informações atualizadas sobre o estado de saúde delas. A real motivação do crime ainda não foi esclarecida. Também não há informações sobre a identificação dos autores dos disparos. O caso deverá ser investigado pelas autoridades policiais que trabalham para apurar as circunstâncias da ocorrência.
0: Uma colisão envolvendo dois veículos de passeio e um caminhão deixou 6 pessoas feridas na noite de domingo na IRS-122, quilômetro 123, em Antônio Prado. O Serviço Civil Auxiliar de Bombeiros foi acionado por telefone de emergência para atender a ocorrência. No local, as equipes constataram sinistro de trânsito e iniciaram atendimento às vítimas. 2 pessoas foram encaminhadas ao Hospital São José de Antônio Prado para avaliação médica. Outras 4 vítimas receberam atendimento das equipes de emergência e foram liberadas no local. Após o atendimento, as equipes realizaram procedimentos de segurança, incluindo o gerenciamento de riscos e estabilização da cena, com o objetivo de prevenir novos acidentes e garantir a segurança dos usuários da rodovia. Durante a ocorrência, o trânsito ficou totalmente interrompido. Posteriormente, foi implantado desvio no fluxo de veículos para permitir continuidade dos trabalhos das equipes de emergência.
1: E um capotamento registrado da manhã de domingo mobilizou equipes de resgate na RS-122, no quilômetro 140, em IP. A ocorrência envolveu um veículo que saiu da pista e acabou parando às margens da rodovia. A informação inicial indicava a possibilidade de vítimas presas às ferragens, o que levou ao acionamento do Serviço Civil Auxiliar de Bombeiros, o SCAB. No local, as equipes constataram que a unidade de resgate da concessionária Caminhos da Serra Gaúcha já realizava o atendimento dos ocupantes do veículo. Os trabalhos de salvamento incluíram a avaliação, estabilização e retirada das vítimas, seguindo os protocolos operacionais de resgate veicular. 2 pessoas foram encaminhadas ao Hospital São José em Antônio Prado para avaliação médica. O transporte foi realizado pela equipe da concessionária e também do SCAP. Após o atendimento, o SCAP permaneceu no local para o gerenciamento dos riscos e o apoio à segurança da via, o trânsito sinalizado e controlado durante toda a ocorrência.
0: Um incêndio de grandes proporções mobilizou equipes do 3º Pelotão do Corpo de Bombeiros Militar de Guaporé, integrantes do Serviço Civil Auxiliar de Bombeiros de Casca e funcionários da Administração Municipal de Vanine na manhã de ontem, na comunidade da Capela São João, interior de Vanine. As chamas atingiram um galpão agrícola localizado em uma propriedade rural e causaram danos significativos à estrutura de aproximadamente 210 metros quadrados. Além da destruição de máquinas, implementos agrícolas e uma grande quantidade de palanques de madeira. Os bombeiros civis foram acionados por meio da Central de Operações 193 e comunicaram a ocorrência à equipe do Corpo de Bombeiro Militar de Guaporé. Antes da chegada das guarnições, servidores da Prefeitura de Vanine, acionados pelo proprietário, já atuavam no combate ao incêndio com o apoio de um caminhão-pipa e uma retroescavadeira, conseguindo controlar as chamas. Na sequência, bombeiros militares e integrantes do SCAB realizaram um rescaldo e monitoramento da área. A rápida mobilização das equipes foi fundamental aí para impedir que o fogo se espalhasse para outras estruturas da propriedade. Ao todo, foram utilizados cerca de 12 mil litros de água na operação. Após o controle da ocorrência, a guarnição composta por sargento e soldados realizou o levantamento dos danos. O galpão de madeira teve cerca de 130 metros quadrados consumidos pelo fogo. Entre os prejuízos registrados estão a perda total de um trator New Holland 2022, de uma máquina forrageira de corte de 3 metros e cracker, também de 2022, e um motor M95 Agrale de aproximadamente 1,5 mil palanques de eucalipto. Após dos elevados danos materiais, ninguém ficou ferido. E no momento do incêndio não haviam pessoas no interior do galpão, felizmente.
1: E duas mulheres e uma adolescente morreram após um acidente de carro em que elas estavam bater de frente com uma carreta na manhã de ontem, na BR-285. As vítimas eram mãe e filhas. Segundo a Polícia Rodoviária Federal, o acidente com o carro do modelo Classic aconteceu por volta das 6 horas e 45 minutos, em Colorado, no quilômetro 365 da rodovia, próximo ao limite com os municípios de Carazinho e Saldanha Marinho, no norte do Rio Grande do Sul. Duas das vítimas ficaram presas às ferragens. As vítimas foram identificadas como Elisângela Bauman, de 44 anos, e suas filhas Daiane e Gisele, de 17 e 25 anos. Os nomes foram confirmados pela reportagem por familiares. O motorista da carreta, de 49 anos, não se feriu. A ocorrência foi atendida pelo Corpo de Bombeiros de Carazinho e pela Polícia Rodoviária Federal. O Instituto Geral de Perícias foi acionado para fazer análise do local. Elisângela e a filha adolescente moravam em Saldanha Marinho e a Prefeitura emitiu uma nota de pesar e decretou luto oficial de 3 dias. O município diz que prestará apoio aos familiares e que a fé e o conforto divino abraça e sustente o coração de cada familiar e amigo que chora essa perda irreparável.
0: Uma caminhonete Volkswagen Amarok foi completamente destruída por um incêndio na noite de ontem na IRS 431, linha Alcântara, em Bento Gonçalves. Apesar da gravidade do caso, não houve registro de feridos. O Corpo de Bombeiros Militar foi acionado pelo telefone de emergência 193, e ao chegar ao local, a guarnição encontrou o veículo com placas de São Valentim do Sul parado sobre a pista de rolamento e já totalmente tomado pelo fogo. Antes do combate direto às chamas, os bombeiros fizeram a avaliação da cena e adotaram procedimentos de segurança necessários. Para controlar o incêndio, foram utilizados 1.000 litros de água. Depois da extinção das chamas, a equipe realizou rescaldo para evitar reignição e impedir que o fogo se espalhasse para a vegetação às margens da rodovia. O proprietário permaneceu no local e assinou um guincho particular para remover a caminhonete. As causas do incêndio não foram informadas.
1: E um caminhão tombou na rua Pinheiro de Maio, no centro de Cotiporã, na noite de ontem. O acidente envolveu um caminhão Volkswagen e ocorreu por volta das 22 horas e 30 minutos.
0: 2 horas e 30 da madrugada.
1: O homem, com o tombamento, o trânsito no local ficou bloqueado e os motoristas estão sendo orientados a utilizar ruas adjacentes como desvio. Apesar do susto, não há registro de feridos.
0: Então, esse caminhão ainda se encontra aí na rua, né? Por isso precisa, então, os motoristas ficar o atento aí, né? Bem em frente ao Sicredi de Cotiporã. Então, precisa fazer o desvio.
1: 22 horas e 30 minutos.
0: Seguimos então. Dois homens foram presos em flagrante pela Polícia Civil por furto qualificado de cabos de energia elétrica no bairro São Geraldo, em Porto Alegre. A ação foi realizada pela Delegacia de Repressão aos Crimes contra o Patrimônio das concessionárias dos serviços delegados, vinculada ao Departamento Estadual de Investigações Criminais. O que chama atenção é que os presos são colaboradores de uma empresa terceirizada que presta serviços à CE Equatorial. Conforme a investigação, eles vinham sendo monitorados há algum tempo por suspeita de envolvimento em desvio de materiais da concessionária. De acordo com a polícia, a dupla foi flagrada retirando cabos de cobre da rede elétrica e substituindo por materiais de menor valor, como alumínio, sob a justificativa de estarem realizando serviços regulares. No entanto, foi constatado que não havia qualquer ordem de serviço com autorização para atuação no local. Durante a abordagem, foram apreendidos 52,1 quilos de cabos de cobre e 3,3 quilos de cabos de alumínio, além de um veículo utilizado na ação e dois aparelhos celulares. O material recuperado representa um prejuízo evitado de R$ 5.700 à concessionária. Os dois homens foram autuados por furto triplamente qualificado mediante abuso de confiança e em concurso de agentes. Após os procedimentos, foram encaminhados ao Núcleo de Gestão Estratégica do Sistema Prisional, onde permanecem à disposição da Justiça. Segundo a Polícia Civil, o crime impacta diretamente a população, já que a retirada irregular de cabos pode provocar aí interrupções no fornecimento de energia elétrica. A investigação prossegue para apurar a participação de outros envolvidos e identificar possíveis delitos anteriores aí relacionados ao caso. Por meio de nota, a CE Equatorial informou que a equipe de segurança empresarial comunicou à Polícia Civil a suspeita de envolvimento de dois colaboradores de uma empresa terceirizada no furto de cabos à rede elétrica e ambos foram presos em flagrante. De acordo com a CE Equatorial, a empresa prestadora de serviços já foi notificada para adoção imediata das medidas administrativas cabíveis.
1: E também com 1.650 vagas novas, nova penitenciária de Caxias do Sul deve receber os primeiros detentos ainda em 2026. A nova penitenciária estadual de Caxias do Sul, na localidade do Apanhador, deve receber os primeiros detentos ainda neste ano de 2026. A expectativa é baseada na previsão de que o prédio seja finalizado ao longo da primeira quinzena de dezembro. A ocupação será gradativa. De acordo com a Secretaria de Sistemas Penais e Socioeducativos, atualmente a obra está 66% concluída. O estágio atual dela é de acabamento. A parte mais estrutural e modular já está praticamente concluída. Ainda falta a instalação dos reservatórios de água, das caldeiras e dos geradores. A parte elétrica ainda está em execução, como também alguns trechos da muralha dos passadiços, que são aquelas passarelas que vão em cima, onde o policial se desloca. O que posso dizer é que a obra está em desenvolvimento satisfatoriamente. Detalhe o titular da Secretaria, César Rossato. A construção é executada pela empresa Verde Sistemas Construtivos, de Ivoti. A capacidade é 1.650 vagas masculinas. O novo estabelecimento prisional terá área construída total de 25,3 mil metros quadrados, sendo dividido em dois prédios, com 117 celas em cada. O investimento é estimado em 261,9 milhões de reais. Conforme Rossato, entre 250 e 260 servidores devem atuar na penitenciária quando a estrutura estiver em pleno funcionamento. Assim como a ocupação, o direcionamento dos profissionais ocorrerá progressivamente. Na sexta-feira, dia 19, o governo estadual publicou no Diário Oficial a nomeação de 376 policiais penais e 43 técnicos administrativos. As penitenciárias 2 e 3 são apontadas pelo governo do estado como uma solução para o déficit de vagas no sistema carcerário da Serra. A superlotação de unidades da região motivou decisões judiciais no primeiro trimestre deste ano. Em uma delas, no dia 18 de março, a Justiça chegou a proibir a entrada de novos presos na Penitenciária 1. Dias depois, o teto foi flexibilizado temporariamente para 1.196 vagas. número que deve ser mantido pelos próximos 180 dias, de acordo com a decisão mais recente da juíza Paula Brustolin Fagundes. A capacidade de engenharia da penitenciária 1 é de 548 vagas, o que representa, portanto, uma ocupação permitida de mais de 218% da capacidade original. No documento assinado na sexta-feira, a magistrada aponta que a prorrogação do teto é voltada a evitar consequências mais gravosas tanto para as pessoas privadas da liberdade quanto para a segurança pública regional. As obras da unidade prisional feminina provisória aos fundos do Presídio Regional de Caxias do Sul seguem em andamento com novo prazo de fidelização para até 60 dias. O espaço abrigou até 2016 o regime semiaberto no município, conhecido popularmente como albergue prisional. A intenção é de que a estrutura gere até 96 vagas. A reforma é realizada com mão de obra prisional.
0: Muito bem, agora 8h04, a temperatura em Nova Prata segue nos 4 graus, o sol já vem surgindo aí, tímido aí, mas para dar uma aliviada nessa friaca. 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
3: 8h06.
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0: Olá, muito bom dia para você que chega agora. Está no ar em mais uma edição do Jornal da Manhã, na Rádio Prata Serra 91.5. Agora 8h11, a temperatura em Nova Prata é de 4 graus, o sol vem surgindo aí para dar uma amenizada nesse frio intenso. 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
0: E a intensa massa de ar polar que atua sobre o estado provocou temperaturas próximas ou abaixo dos 3 graus em diversos municípios da Serra nesta manhã de terça-feira. Dados preliminares da Climatempo, com base em medições do Instituto Nacional de Meteorologia, o IMET, do Sistema de Monitoramento e Alertas Agroclimáticos e da Empresa de Pesquisa Agropecuária e Extensão Rural, colocam a região entre as mais frias do estado. O município serrano com a menor temperatura foi São José dos Ausentes, onde os termômetros marcaram 0,7 grau. A segunda menor mínima do estado. Em seguida aparece Vacaria com 1 grau e Bom Jesus com 1,5. Também figuram entre as menores temperaturas do estado Canela com 2 graus, Veranópolis com 2,2, São Francisco de Paula, com 2,5, além de Caxias do Sul e Pinhal da Serra, que registraram 2,7. No ranking estadual, apenas Rosário do Sul teve temperatura inferior à registrada em São José dos Ausentes, com 0,3 graus. A atuação da massa de ar polar mantém o tempo firme e seco em praticamente todo o estado nesta terça-feira. Aqui na Serra Gaúcha, o sol predomina ao longo do dia, mas as temperaturas seguem baixas, mesmo durante a tarde, reforçando aí a sensação de frio. Em Caxias do Sul, a temperatura máxima não deve passar dos 8 graus hoje. E a previsão indica que quarta-feira amanhã será o dia mais frio desta onda de frio do Rio Grande do Sul. Com pico de intensidade de massa de ar polar, a Serra deverá registrar aí as menores temperaturas da semana amanhã, então. Nos pontos mais elevados da região, especialmente nos campos de cima da serra, os termômetros aí podem congelar até menos 5 graus nas primeiras horas do dia. E é, inclusive a Defesa Civil emitiu alerta de frio intenso, aí alerta laranja com possibilidade de geada e congelamento de pista. Então, para os motoristas aí ficarem atentos, né? Porque esse frio intenso com esse alerta vale de hoje até a sexta-feira, dia 26. O aviso, então, é classificado como alerta alto e prevê a atuação da massa de ar polar sobre o estado, então favorecendo temperaturas muito baixas, geada generalizada e possibilidade de congelamento de pistas, especialmente aí nas áreas mais elevadas da região. E como é que fica o tempo em Nova Prata? Pois bem, hoje, terça-feira, 23, mínima de 3, marcada nesta manhã, e a máxima não deve passar dos 9 graus, um dia de sol, com névoa aí que apareceu no amanhecer, agora já dispersou. A sensação térmica, no entanto, gente, é de 1 a 4 graus e não vai passar disso. Umidade relativa do ar, 98%. O pôr do sol ocorre às 17h37. Os índices ultravioletas estão muito altos porque há presença de sol, o ar é bom, mas o índice de gripes e resfriados também é alto, né? Devido aí ao frio intenso, tempo instável, que elevam os riscos de infecções respiratórias. Para amanhã, quarta-feira, feriado em Nova Prata, mínima de 2, máxima de 10. Sol e nuvens à tarde, à noite o céu ainda fica com nebulosidade, porém sem chuva. A quinta é que deve ser mais fria ainda no amanhecer. Então, mínima de 0, máxima de 12 graus, com sol e nuvens e períodos de céu nublado. À noite deve formar nevoeiro. Na sexta-feira, mínima de 0, máxima de 15 graus, tempo ensolarado com nevoeiro ao amanhecer e à noite. No sábado, as temperaturas começam a subir um pouquinho. Então, sol com algumas nuvens durante o dia. À noite, o céu fica com muitas nuvens, mas não deve chover. Mínima de 5, máxima de 17 graus. E essa alta de temperatura indica o quê? É a chuva que vai chegar no domingo e vai se estender aí pela semana que vem. Também prevista, então, para o domingo, para a segunda-feira. Na terça, dá uma trégua. Quarta, quinta-feira, então, segue chuvoso. E só vai abrir aí no outro final de semana, que marca aí o início de um novo mês. Então, gente, prepara casaco, prepara tudo que você tem aí para o frio, puxa para fora do guarda-roupa. Se você não saiu de casa ainda, já vai treinando hoje, porque a partir de amanhã vai ficar mais frio ainda. Agora, 8h16, nós vamos para mais um intervalo, já voltamos com informações no apoio de Preto Veículos, tradição de 80 anos, da marca Chevrolet, em Veranópolis, para toda a região. 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
4: Oito horas e 18 minutos.
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4: Olá, estamos de volta com o Jornal da Manhã, nesta manhã de terça-feira, 23 de junho, agora 8h21. 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
5: E as vagas de emprego disponíveis no Cine Nova Prata para essa semana. Emissor de notas fiscais, caixa e controle de estoque em agropecuária. Polidor de materiais para a empresa de Fagundes Varela. Conferente de carga e descarga, instalação e manutenção de ordenhadeiras e robôs para ordenha, montador de equipamentos eletrônicos, vendedor em loja de eletrodomésticos, montador de móveis sob medida, auxiliar contábil, auxiliar de laboratório, técnico em segurança do trabalho, técnico ambiental, empresa de Nova Araçá com entrevistas hoje às 9 horas da manhã, ferreiros e carpinteiros, costureira e estofador na fabricação de móveis, estoquista em mecânica automotiva, operador de forno e auxiliar de produção em fabricação de alimentos, confeiteiro, ajudante de padeiro, cozinheira e auxiliar de cozinha industrial, auxiliar de cozinha em restaurante, auxiliar de produção em funilaria, costureira em confecções, auxiliar de corte em confecções, atendente vendedora, auxiliar de produção e mineração de basalto, serviços gerais em fabricação de móveis sob medida, recepcionista para empresa de Nova Prata, carregador de caminhão, conferente de carga e descarga e ferreiro em obras. Mais informações você encontra no Cine Nova Prata e também no nosso site radioprata.com.br.
4: E também tem oportunidade de trabalho no Hospital Comunitário São Peregrino Laziose de Veranópolis para higienizador e técnico de enfermagem. Interessados podem entrar em contato no setor de recrutamento e seleção pelo fone 3441-3718. E atenção, comunidade de Nova Prata, e tem campanha do agasalho ocorrendo no nosso município. Duas ao mesmo tempo, na verdade, todas com o mesmo fim, né? Arrecadar agasalho para as pessoas mais necessitadas. Porque o frio está aí, muitas famílias precisam da ajuda. As maiores necessidades aí da nossa comunidade são cobertores, calçados, roupas masculinas, plus size e infantil. Mas toda ajuda é bem-vinda. Os pontos de coleta do município são no CRAS, no DETRAN, no Fórum, Prefeitura e Unidades de Saúde. Então faça a sua parte, uma doação sua aí pode ser o abraço mais quente, né, de alguém neste inverno. Também ocorre a campanha do agasalho do CDL SIC Sim de Lojas e a sua doação faz a diferença. A campanha tem como tema quem tem frio também tem fome, então doe casacos, blusas, meias, luvas, toucas, cobertores e leite, é isso mesmo, doe em nome, unidade e endereço aí, a doação, então as doações estão sendo arrecadadas aí na SIC em Nova Prata, a campanha do agasalho 2026 da CDL SIC Sim de Lojas vai até o dia 30, então até o finalzinho desse mês e você pode fazer a sua parte, é claro, né? Lembrando, gente, doação de campanha do agasalho, são roupas de frio e não de verão, em boas condições de uso, né? Não é descarte. Então, tenho certeza que você tem aí alguma coisa que pode aquecer aí o inverno de outra pessoa na sua casa. Aproveita o feriado amanhã, né? E dá aquela remexida no seu guarda-roupa aí, nas suas coisas. Tenho certeza que você vai encontrar alguma coisa para fazer o bem nesta semana do agasalho, né? Nessa semana não, nessa campanha do agasalho. E a Associação dos Músicos Pratenses convida para hoje à noite, na Casa da Cultura, no auditório, a Assembleia Extraordinária da AMP. Então, às 19 horas, com prestação de contas, eleições da nova diretoria e assuntos gerais. AMP, valorizando a música, os músicos e a cultura da nossa cidade. Também vale lembrar, né, que o frio tá aí, as doenças respiratórias também, né, gente? E em Nova Prata tem vacinação disponível para toda a população. A vacina contra a gripe já está, então, disponível nas unidades de saúde. Cada um deve procurar a sua aí. A partir dos 6 meses de idade, todo mundo tem direito. Então, procure sua unidade, mantenha a vacinação em dia, proteja-se e ajude a proteger quem você ama. Também tem declaração anual de rebanho obrigatória, né, acontecendo aí. Então, aos produtores rurais, o período vai até o dia 30. A declaração é fundamental para manter atualizado o controle de animais nas propriedades. O saldo informado funciona como um registro oficial, semelhante a um saldo bancário, aí, ó, permitindo que o produtor realize corretamente as movimentações de entrada e saída dos animais, né, gente? Como nascimento, venda, transferência e envio para abate. Então, todos os animais de produção existentes na propriedade devem ser declarados e os produtores que não realizarem declaração dentro do prazo estão sujeitos, né, a multas. Estão sujeitos, então, há multas, né, há penalidades previstas aí na lei. Então, para mais informações, procure sempre a Secretaria de Agricultura e Meio Ambiente do seu município, entrando em contato para saber melhor, então, como fazer e quando fazer, até 30 de junho. Agora são 9:28. 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
6: 8:29.
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4: Olá, estamos de volta com o Jornal da Manhã, na manhã de terça-feira, véspera de feriado em Nova Prata, agora 8h34, 4 graus a temperatura. 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
4: A atenção então aí para nossa agenda cultural a partir de hoje. Hoje, terça-feira, né, gente? Então, hoje tem a audiência Dourado em Nova Prata, agora 8h34, 4 graus a temperatura. 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
4: Atenção, então, aí para nossa agenda.

da Casa da Cultura às 19 horas para prestação de contas, eleições da nova diretoria e assuntos gerais. Amanhã, quarta-feira, além de ter a feirinha do produtor, né, gente, as senhorinhas do pão aí, amanhã é feriado em Nova Prata. E também tem o churrasco padrão na modalidade pegue leve no Salão Paroquial, em honra à festa de São João Batista. Mas nós vamos saber tudo isso direitinho daqui a pouco, porque tem uma entrevista especial para isso, inclusive aí o pico aí da festa de São João Batista. Então é no sábado com o jantar dançante, mas amanhã já tem programação. Então, no dia 26, a Associação dos Músicos Pratenses convida você para uma noite especial de celebração, música e confraternização nessa sexta-feira, 26 de junho, às 19 horas, no Clube Grêmio Pratense, na sede histórica. É o jantar de aniversário e posse da diretoria para a gestão 2026-2028. Vão ter mesa de frios, pratos quentes e sobremesas. Os ingressos antecipados no Point Nova Prata ou com o Ademar Vivan, AMP. Valorizando a música, os músicos e a cultura da nossa comunidade. Você também é convidado aí, você empreendedor, a uma palestra desvendando a reforma tributária. Seu empreendimento gastronômico ou turístico está preparado? Será no dia 29/6, então, para você entender na prática como as mudanças da reforma tributária irão impactar os setores da gastronomia, da hotelaria e do turismo. É, o encontro será conduzido por Roberto Pinheiro Rodrigues. Ele que é contador, tem 38 anos de experiência, consultor nas áreas de finanças, custos, planejamento fiscal e tributário, também é consultor credenciado do Sebrae RS e desenvolvedor de metodologias fiscais e tributárias para o Sebrae RS e o Sebrae Nacional. Uma oportunidade aí para esclarecer dúvidas, né, e se atualizar e preparar o seu negócio para o novo cenário tributário. Então, dia 29, às 18h30, na sala VIP do Centro Empresarial Vicente Paludo. O evento é gratuito, mas as vagas são limitadas. Então, é necessário se inscrever aí pelo Simpla. E no dia da palestra, aí, pedimos a doação de 1 quilo de alimento ou um agasalho. Então, não deixe, né, passar em branco isso. Participe por aí, que vai ter muita coisa bacana. Também, gente, é julho, já começa acelerando tudo em Nova Prata. É, vai ser sede aí, Nova Prata, do Rally Brasileiro e Gaúcho. Então já põe na tua agenda, porque não tem como ficar fora desse grande evento. É o Rally de Nova Prata 2026 e a terceira etapa do Campeonato Brasileiro de Rally e também do Gaúcho de Rally. Lembrando, né, que o Campeonato Brasileiro, no nosso estado, só ocorria aí essas etapas em Erechim. E agora Nova Prata também vai ser sede desse Campeonato Brasileiro de Rally. Então, informações você encontra no Instagram da ACNP, da Associação do Automóvel Clube, né, de Nova Prata. Tem mapa do Rally para o público e tudo mais para você assistir, não perder nada nessa programação. Então, 3 e 4, né, de julho. Então, a programação inicia, então, na sexta-feira, dia 3, às 16 horas. Tem o check-down no Velo Prata. Às 19h30, tem uma largada promocional aí na Praça da Bandeira, para que toda a comunidade possa prestigiar, conhecer os pilotos, os carros e tudo mais. No sábado, dia 4, então, tem 3 setores aí, né? As largadas começam logo de manhã, então, do setor 1, depois setor 2, no finalzinho da manhã, e o setor 3, no início da tarde. Às 18 horas, tem o pódio, a premiação aos vencedores, na Praça da Bandeira também, né, gente? Então, participe, muito bacana, nós vamos trazendo mais informações sobre esse super evento, né, que o nosso município vai sediar aí e vai levando o nome de Nova Prata, então, elencando o nosso turismo e tudo mais.
Também, 3, 4 e 5 de julho, tem o segundo festival do Rocambole, Dia do Vinho, em

0: Tati Porã. É isso mesmo, começando aí com programações ainda na sexta-feira, dia 3, então, com reunião da MESNE, Encontro Regional de Primeiras Damas e Soberanas, abertura do Espaço Gastronômico, tem acústico com Jordana e Rodrigo e abertura oficial vai acontecer às 19 horas com a participação da Companhia do Teatro Arte em Cena. Às 21h30, show com The Travels e 23h30, DJ Kleber. No dia 4, sábado, abertura do Espaço Gastronômico às 9h e a partir de então tem muitas programações. Apresentação do coral Voz e Arte, Jogos Culturais, show com The Alpargatas, Escolha das Soberanas, show com Júnior e Murilo e DJ Burman. Também no dia 5, aí no domingo, a abertura do Espaço Gastronômico começa mais cedinho, às 8 da manhã, com também a primeira corrida Monte Vêneto, tem missa celebrada pelo padre Gilberto Lazzarotto, apresentação da Orquestra de Sopros de Cotiporã, jogos culturais, show com banda montagem e encerramento oficial do festival. Então Cotiporã te espera para muita festa e muito amor também, com o segundo festival do Rocambole e Dia do Vinho. Então se prepare aí, porque tem muita programação chegando. Também o município vizinho de Paraí vai realizar Filó Talhã em julho, mas nós vamos trazendo no decorrer dos dias aí, com calma, para você, toda a programação. 8h41, 19 minutos para as 9 da manhã. E nós vamos de plano Rio Grande. 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
2: 8h43.
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0: 8h54.
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0: Bom dia, amigos ouvintes da Rádio Prata Serra. Estamos de volta nesta terça-feira, 23 de junho, e que bom ter a tua companhia para mais este momento de meditação, que tem como tema Credibilidade nas Palavras. Todas as tuas palavras são verdadeiras. Os teus mandamentos são justos e duram para sempre. Salmo 119, versículo 160. Muitas pessoas dizem que, no passado, a palavra de alguém tinha mais valor do que hoje. Atualmente, a confiança leva à necessidade de documentos e contratos para validar promessas e intenções. Essa falta de credibilidade geralmente vem de experiências vividas ou de situações compartilhadas em que promessas foram quebradas ou compromissos não foram cumpridos. As palavras humanas, por mais bem intencionadas, são frágeis e inclinadas ao pecado. O próprio apóstolo Paulo reconheceu essa realidade ao dizer: "Não faço o bem que quero, mas justamente o mal que não quero fazer é que eu faço." Romanos capítulo 7, versículo 19. O salmista, porém, nos convida a olhar para Deus e sua palavra, declarando: "Todas as tuas palavras são verdadeiras. Os teus mandamentos são justos e duram para sempre." Ao contrário das experiências de baixa credibilidade observadas nas palavras humanas, a palavra de Deus é verdadeira, justa e eterna. A maior prova dessa fidelidade é Jesus Cristo, a palavra que se tornou um ser humano. Nele, todas as promessas de Deus se cumprem, pois ele veio ao mundo para nos trazer perdão, salvação e vida eterna. Felizmente, temos uma palavra que jamais poderá ser comparada com a palavra de seres humanos, a palavra do Senhor, que é verdadeira, gera vida e é eterna. Senhor Deus, que a tua palavra, que é viva e verdadeira, nos mantenha firmes no teu amor e nas tuas promessas de perdão e salvação eterna. Planta em nossos corações a verdade da tua palavra. Em nome de Jesus. Amém. Convido o amigo ouvinte para estar novamente conosco amanhã, quarta-feira, neste mesmo horário. E que o bondoso Deus abençoe e guarde a todos neste dia. Até lá.
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5: 8 horas e 59 minutos. 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
15: Olá, estamos de volta com o Jornal da Manhã, nesta manhã de terça-feira, 26 de junho de 2026. Agora 9h03. 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
15: Muito bem. 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

0: Estamos de volta com o Jornal da Manhã, agora 9h14. A temperatura em Nova Prata, neste momento, segue aí baixa, 5 graus, o sol já surge por aqui. 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E agora nós vamos ao encontro do informativo da Câmara Municipal de Vereadores.
1: Muito bom dia a todos os ouvintes da Rádio Prata. Estamos começando aqui mais um informativo da Câmara Municipal de Vereadores daqui do município de Nova Prata. Eu sou o vereador Felipe Paese, presidente aqui da Câmara de Vereadores, e estamos aqui para falar o que foi a ordem do dia, a pauta da 20ª sessão ordinária da Câmara Municipal de Vereadores, nessa segunda-feira, 22 de junho de 2026, e iniciamos com a ordem do dia, que foi a aprovação da ata da 19ª sessão ordinária da sessão realizada no dia 15 de junho de 2026, foi aprovada por todos os vereadores. Seguindo, tivemos os expedientes que voltaram das comissões, que estavam em apreciação com os vereadores nas comissões. O primeiro foi o projeto de lei número 65 de 2026, que revoga o inciso 3º do artigo 58 da lei municipal número 7.289 de 2008 e revoga a lei municipal número 11.195 de 2023 e a lei municipal número 11.393 de 2024 e outras providências. A adequação da legislação sobre infraestrutura de esgotamento sanitário em loteamentos foi então aprovada por todos os vereadores. Tivemos também o projeto de lei número 66 de 2026, que institui critérios mínimos para qualificação, organização e divulgação de atrativos e empreendimentos turísticos do município de Nova Prata e de outras providências. Foi solicitadas vistas deste projeto pelo vereador Lindo, aonde os vereadores fizeram um debate em plenário sobre ele, né? E o pedido de vistas serve para que, se daqui a pouco a gente esmiuce um pouco mais, né, sobre este projeto, daqui a pouco se melhore ele um pouquinho, para que ele se torne amplo e não tão restritivo, conforme foi os debates no plenário. Então, ele está em vistas para o vereador Lindo. Seguindo de os projetos, os expedientes novos do Poder Executivo, o primeiro foi o projeto de lei número 67 de 2026, que altera o artigo 1º da Lei Municipal número 9.523, de 12 de abril de 2016, e da outras providências, adequar a remuneração do cargo de monitor para alunos especiais que percebam remuneração inferior ao valor do salário mínimo nacional vigente. Foi aprovado, então, por todos os vereadores, mesmo sendo um projeto novo, já foi, né, colocado em votação, para que ninguém, nenhuma faixa salarial do executivo fique abaixo, né, do salário mínimo nacional. Então foi votado e aprovado por todos. Tivemos também o projeto de lei número 68 de 2026, que cria vagas para o cargo público e provimento efetivo, médicos para atuação nas ESFs do município, sendo médico de 40 horas semanais para a ECF do Sagrada Família e 2 médicos 40 horas para as ECFs do São Cristóvão, Santa Cruz e São João Bosco e São Peregrino. Foi também já posto em votação e aprovado por todos os vereadores, né, se tratando de saúde. Então, foi colocado em votação para que a gente agilize e dê celeridade a essas criações de vagas para que a população não fique desassistida. O projeto de lei número 69 de 2026 autoriza o município de Nova Prata a repassar recursos para a campanha Compra Premiada CDL Nova Prata 2026, visando o aumento da arrecadação municipal e a valorização das atividades comerciais e a prestação de serviços em parceria com a Câmara de Dirigentes Logistas de Nova Prata, o CDL. Foi também colocado em votação, né, com a concordância de todos os vereadores, não foi para as comissões e foi aprovado, então, por todos os vereadores, por se tratar de uma forma de fomentar o comércio aqui de Nova Prata, né? Então, foi aprovado por todos os vereadores a autorização de um repasse para a campanha do CDL da compra premiada. Também tivemos o projeto de lei número 70 de 2026, que dispõe sobre a proteção e bem-estar e a guarda responsável de cães e gatos do município de Nova Prata. Estabelece procedimentos de fiscalização e medidas administrativas aplicáveis aos casos de maus tratos e abandono e da outras providências. Também foi aprovado por todos os vereadores, foi colocado já em votação, uma vez que este projeto ele partiu aqui do Poder Legislativo através do vereador Gilmar Perusso, né? Foi uma indicação dele, né? E aí já tínhamos debatido sobre este projeto e aí ele foi concordado também, foi a votação e agora então está foi aprovado esta lei, então agora vai para a sanção do prefeito, né? Provavelmente logo mais já estará sancionado ainda esta semana, então vamos ter esta lei municipal da proteção e bem-estar e a guarda responsável, né, dos animais aqui de Nova Prata. Seguindo, tivemos os pedidos dos expedientes do legislativos novos, né, que chegaram até a casa através dos vereadores. O primeiro foi o pedido de indicação número 22 de 2026 do vereador Vinícius, que solicita informações sobre servidores, aprovado por todos os vereadores. Também tivemos o pedido de indicação número 117 de 2026 do vereador Paese e demais vereadores, que propõe voto de louvor à Banda Municipal de Integração Estudantil, a BAMIS, né, pelos seus 50 anos, que vai comemorar agora dia 9 de julho, e também, né, propõe um voto de louvor ao maestro Marlon Guzmán, que também fará 23 anos, né, já fez 23 anos à frente aí da regência aí como maestro, né, aqui da nossa banda municipal. Então foi aprovado por todos os vereadores essa homenagem aos 50 anos da banda municipal aqui de Nova Prata. Tivemos também alterações de emendas individuais. A primeira foi do vereador Clécio, que o beneficiário era a Casa da Sopa e agora passa a ser a Ascodef, né? Essas alterações são de emendas impositivas, né? Também tivemos uma alteração de emenda do vereador Vinícius Reinelli, aonde o beneficiário era o Lar São Francisco e agora passa a ser a Ascodef e o CTG Querência do Prata. Também tivemos alterações de emendas de bancada, né? A primeira delas foi do PSD, da vereadora Adriana Rissotto, que o beneficiário era o Lar São Francisco e agora passa a ser a Ascodef, a Casa do Idoso, e também do Partido Liberal, do vereador Felipe Paese, que é para a Liga de Combate ao Câncer, apenas altera o objeto e passa para custeio de atividades. Bom, essas foram Essa foi a pauta, a ordem do dia da 20ª sessão ordinária da Câmara Municipal de Vereadores de Nova Prata, nessa data do dia 22 de junho de 2026, né? Lembrando que segunda-feira que vem, por ser a quinta segunda-feira do mês, não teremos sessão, certo? Então, nós retornamos daqui 15 dias. É bom lembrar e frisar isso a todos os munícipes aqui do município, tá? Então, esta era a pauta dessa semana. Também deixando aqui, desejando, passando aqui para todos os munícipes também, o pessoal do município, quando precisar dos nossos serviços, das nossas servidoras, a casa está sempre à disposição para recebê-los, para o que precisarem. E a gente aqui deseja a todos uma ótima semana, que Deus nos abençoe e que tenhamos todos uma boa semana de convívio na paz de Deus. Muito obrigado a todos e tenhamos todos um ótimo dia.

0: 9:26.
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11: Olá, estamos de volta com o Jornal da Manhã, nesta manhã de terça-feira, 26 de junho de 2026. Agora são 9:29, 6 graus a temperatura em Nova Prata. O sol brilha lá fora aí para dar uma amenizada nesse frio aí congelante desta manhã na Serra Gaúcha. 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Já convido você, querido ouvinte, a participar conosco. Estamos ao vivo pelo Facebook da Rádio Prata para a nossa entrevista do dia aqui, recebendo o pessoal da paróquia São João Batista, os festeiros, professor Rômulo. Quero dar as boas-vindas, então. Professor Rômulo Bernardi, ele que é coordenador de liturgia aí da paróquia. Bom dia, seja bem-vindo.
0: Bom dia, Sabrina. Bom dia aos nossos ouvintes. Bem, falando então sobre a festa de São João, nós podemos dizer que no Brasil se tornou uma grande festa popular, né? Uma grande assim, confraternização em torno das fogueiras e danças e assim por diante, né? Nós vamos nos ater hoje aqui nesse espaço falando sobre o nosso padroeiro São João Batista. Quem foi João Batista? Bom, quem quiser assim, ter um conhecimento um pouquinho maior de quem foi João Batista, é só tomar o Evangelho de Mateus, capítulo 3, versículo 3 também, onde se diz: este é aquele de quem falou o profeta Isaías e que disse: uma voz clama no deserto, preparai os caminhos do Senhor, endireitai as veredas. E o povo o seguia, confessando os seus pecados, e eram batizados por João nas águas do rio Jordão. E João dizia mais: eu vos batizo com água e o sinal da penitência, mas aquele que virá depois de mim é mais poderoso, e eu não sou sequer digno de desamarrar as suas sandálias. E Jesus também foi batizado por João. Quando Jesus chegou pedindo para ser batizado, João se recusou e disse: eu é que devo ser por ti batizado. E Jesus insistiu que devia batizá-lo. É importante destacar também que João Batista denunciou a corrupção que existia naquele tempo dentro do Palácio de Herodes. João contestava, batia de frente, dizendo que não era justo que alguém vivesse em adultério. Por isso, Herodes, como vingança, mandou prender João Batista, pondo-o na cadeia. E nós sabemos pela história, pela Bíblia, que numa festa, num banquete, a filha de Herodíades pediu a cabeça de João Batista como recompensa, né? E assim foi feito. Por isso que São João Batista foi preso, né? Se João Batista estivesse vivo hoje, com tanta corrupção que existe no Brasil, dá para os nossos ouvintes imaginarem o que ele estaria apontando e batendo também de frente, como fez com Herodes, né? E, então, esta seria, assim, uma batalha que ele teria para bater de frente com a corrupção, com a safadeza, com as ladroeiras e tudo mais que nós temos aqui, né? Então, este, em breves traços, seria assim a vida do nosso padroeiro João Batista, que nós vamos reverenciar, então, nesta semana e especialmente, então, no domingo com a nossa grande festa. Por isso, então, que nós passamos para os festeiros, os grandes organizadores desta festa, trabalhadores voluntários, muito ocupados com suas atividades, mas que estão dedicando, assim, intensamente seu tempo nesses últimos meses na preparação dessa festa.
11: Muito bem, então vou apresentar as festeiras por aqui, né? Adriana Bacarim, seja muito bem-vinda.
12: Bom dia, muito obrigada, Sabrina. Bom dia especial a todos os ouvintes da rádio. E estamos aqui com esta missão de organizar esta festa, essa grandiosa festa em honra ao nosso padroeiro, São João Batista. Muito bem mencionado pelo professor Rômulo, Nova Prata, ela é muito feliz em ter como padroeiro um santo tão importante. Dentre todos os santos, depois de Nossa Senhora, São João Batista também é um dos mais importantes santos da Igreja, né? Tanto que talvez o povo Nova Prata nem saiba, mas ele também é comemorado em duas datas, né? Ao dia 24 de junho, o seu nascimento, e no dia 29 de agosto, o dia em que ele morreu, que ele foi declarado importante. Dentre todos os santos, depois de Nossa Senhora, São João Batista também é um dos mais importantes santos da Igreja, né? Tanto que talvez o povo Nova Prata nem saiba, mas ele também é comemorado em duas datas.

0: alegres. E nós, como festeiros, resolvemos então no dia de São João, que é o dia 24 de junho, também comemorar o seu dia, já que Nova Prata tem o seu feriado municipal. Então, nós vamos também, como paróquia, ter uma programação neste dia, que depois, então, a festeira Juliana vai falar da parte da missa, né? Mas nós vamos ter no meio-dia a questão do churrasco, né? Do pegue e leve, né? Então, vai estar sendo assado churrasco, frango, vai estar sendo preparada a maionese, para que os radiovintes possam vir celebrar o São João na missa e após levar para casa o seu almoço já prontinho.
1: Confraternizar aí com a família, não é mesmo?
0: Isso, confraternizar juntos.
1: E então eu quero apresentar também a outra festeira, a Juliana Petrikovski. Seja bem-vinda.
2: Muito obrigada. Bom dia, Sabrina. Todos os ouvintes da Rádio Prata. Então, hoje nós, com muita alegria, por celebrarmos o nosso São João Batista, estamos aqui então para divulgar a nossa festa, para convidar vocês, acima de tudo, a participarem, além das nossas programações sociais, as programações religiosas. Então, nós somos em seis casais festeiros, que é o Alessandro Lovisão e a Simone Chiumento Lovisão, o Clécio Zamin e a Geucide Oliveira Zamin, o Evandro Foquesato e a Camila Rui, o Fernando Comin e a Linéia Roberta Zanetti, o Luciano Petrikovski e eu, Juliana Benelli Petrikovski, o Luiz Carlos Bacarim e a Adriana Bacarim. Nós somos esses seis casais. Nós temos o apoio incondicional, então, da equipe administrativa, da secretaria paroquial, dos nossos padres da paróquia também, e de nossos braços direitos, que são os nossos tridueiros também. Nós temos dois casais de tridueiros para cada casal de festeiros, que são os que nos apoiam, nos ajudam e estão conosco, então, nesta organização.
1: Muito bem, então as programações, né? Na verdade, elas já iniciam amanhã, dia de São João Batista, não é mesmo? Com a missa. Então vamos trazer a programação completa para o nosso ouvinte?
2: Vamos sim. Então, amanhã, como é feriado municipal, nós teremos, então, às 10 horas e 30 minutos, a nossa missa na paróquia. Depois, como de costume, às 15 horas, por ser quarta-feira também, teremos a celebração da saúde, e às 18 horas, a nossa primeira noite do Tríduo. Este ano, nós resolvemos envolver todas as comunidades também da nossa paróquia e convidamos todas elas, conforme já está no nosso cronograma, a participarem das noites do Tríduo. Elas estão escaladas, por noite, que serão 3 noites. A participarem e a virem conosco festejar o nosso São João. Então, no dia 24, essa é a programação. No dia 25 também, às 18 horas, nós teremos a segunda noite do Tríduo. No dia 26, que é na sexta-feira, a terceira noite, também às 18 horas. E no dia 27, que é o dia do nosso jantar festivo, às 18 horas, a Santa Missa. E depois, então, no salão paroquial, o nosso jantar em comemoração ao nosso padroeiro São João Batista, com uma janta deliciosa e a animação também, um jantar dançante do Sangue Gaudério.
1: Muito bem, e como é que tá, gente, para a comunidade que está nos ouvindo, né, compartilhando conosco, então tá convidado toda a programação religiosa e vamos convidar também para a programação festiva, passar as formas de adquirir, né, seja o ingresso, como é que ainda tem disponível para amanhã, para o churrasco, né, um churrasco padrão, na verdade.
0: Isso, é um churrasco bem, bem organizado, uma coisa bem gostosa. E a gente, a partir de hoje, centralizou a venda na casa paroquial. Então,
1: Certo.
0: alguns festeiros ainda têm alguma coisa de ingressos consigo, mas a partir de hoje as vendas estão centralizadas ali na casa paroquial. Então, ligando ou indo ali presencialmente, né, pode adquirir o seu espeto de carne ou frango ou a maionese. Né, nós temos a carne com osso, que a gente diz a costela, e espeto de carne pura também.
1: De 2 e 3 quilos,
0: De dois e
1: né?
0: três
1: Padrão.
0: quilos. Isto é padrão. Então, a pessoa pode ir ali na casa paroquial e adquirir, ou entrar em contato conosco, os festeiros, né, que a gente também pode
1: Direcionar.
0: direcionar. Isso aí.
1: E vai ter frango também, então.
0: Sim, frango
1: Frango e
0: também.
1: maionese. Então tem o almoço completo para você celebrar com a sua família amanhã, né?

0: Então, amanhã é o dia de celebrar em casa, adquirir aí o seu alimento, né? Vai participar da missa, depois você adquire aí o alimento, passa no salão paroquial, retira, né? Preparado com todo carinho, todo cuidado pelos festeiros, com certeza. E aí você confraterniza em casa, né? Vai ser um dia bem friozinho, vai ser gostoso de ficar por casa aí, né? E compartilhar com a família.
1: Isso.
0: E aí, no sábado, então, tem o grande jantar dançante, que culmina aí, né, a grande festa de São João Batista. Então, após também, né, todo o tríduo, que é a programação religiosa, no sábado tem a missa festiva e depois o jantar no salão paroquial. E dá para passar o cardápio também, né, porque é de dar água na boca aí.
1: Sim, o nosso cardápio, ele é preparado sempre todo com muito carinho, principalmente. Tudo que é feito com carinho é mais gostoso, né? Então, nós teremos o jantar, então, com massa, risoto, maionese, linguiça, campeira, galeto, churrasco, pão e saladas. Então, tudo isso a um custo de R$ 70.
0: R$ 70 ingresso adulto, tem diferença infantil?
1: Sim, tem. As crianças de 6 a 11 anos, R$ 35.
0: E também, então, pode ser adquirido na paróquia, é isso?
2: Sim, também conosco os festeiros, com a equipe administrativa da paróquia, né? Mas também na casa paroquial tem os ingressos para o jantar.
0: Que maravilha! Então, como é que está a procura, como é que está a expectativa aí para essa festa?
1: Olha, estamos vendendo bem, graças a Deus. Ainda temos alguns ingressos disponíveis, né? Então, não deixe para a última hora, garanta o seu ingresso e venha comemorar conosco o nosso padroeiro São João Batista.
0: Maravilha, então eu quero agradecer demais a presença de vocês aqui nos estúdios da Rádio Prata, né? Nos colocar à disposição e deixar o espaço então para fazer os agradecimentos, as considerações finais.
3: Nós agradecemos então mais uma vez a Rádio Prata, né? Pela disponibilidade desse espaço para que a gente fizesse essa divulgação mais em cima da hora, né? Especialmente porque amanhã já temos esse almoço do PEG.
0: Mas ainda dá tempo.
3: Ainda dá tempo para isso mesmo, né? Então, quem ainda não adquiriu, procure logo, então, junto à casa paroquial, né? Seria isso. Muito obrigado, tenham todos um bom dia.
2: E também agradeço a Rádio Prata por esta oportunidade e gostaria de deixar assim uma mensagem que, como diz Santo Agostinho, né? Não se ama, não se pode amar aquilo que não se conhece. Então seria assim para o povo pratense buscar conhecer mais a história do nosso padroeiro, procurar conhecer mais o porquê de que o nosso santo padroeiro é intercessor. Né? Que a partir disso nós possamos enaltecer ainda mais essa grandiosa festa, esse santo padroeiro que nós temos. Nosso muito obrigado.
1: Então, obrigada, Rádio Prata, pela oportunidade de divulgarmos a nossa festa e esperamos todos vocês lá conosco no sábado para o jantar dançante e ainda quem quiser adquirir então o seu ingresso do Pague e Leve amanhã, temos ainda disponibilidade. Muito obrigada.
0: Muito bem, agora são 9h43, 17 minutos para as 10 da manhã. 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
4: Olá, muito bom dia para você que está na sintonia aqui da Rádio Prata Serra 91.5 FM. Está entrando no ar na manhã desta terça-feira, hoje dia 23 de junho, a primeira edição do seu correspondente Rádio Prata, no oferecimento Oral Unique Clínica de Odontologia. CNH antes dos 18 volta ao debate. A possibilidade de permitir a CNH antes dos 18 anos voltou a ganhar repercussão entre jovens e famílias brasileiras. A proposta em discussão sugere um modelo inspirado em experiências adotadas em outros países, no qual adolescentes poderiam passar por uma fase de aprendizado no trânsito em condução supervisionada, antes de alcançar a idade exigida para obter a habilitação definitiva. Apesar do debate, nada mudou nas regras atuais. Pelo Código de Trânsito Brasileiro, ainda é necessário ter 18 anos completos para iniciar o processo de habilitação. Além da idade mínima, o candidato precisa saber ler e escrever, apresentar documento de identificação válido, passar pelos exames médicos e psicológico e cumprir as etapas teóricas e práticas previstas para tirar a Carteira Nacional de Habilitação. Caso avance, o projeto ainda deverá passar por análise e votação antes de uma eventual aprovação. Entre as regras estudadas estão a autorização dos responsáveis, limite de horários, restrição de circulação e acompanhamento obrigatório por motorista habilitado. Enquanto defensores veem na medida uma forma de ampliar a experiência dos futuros condutores, críticos defendem cautela e normas rígidas para evitar riscos no trânsito. Muita neve na Argentina com ar gelado a caminho do Brasil. A chegada de uma intensa massa de ar polar marca o início do inverno com neve, gelo e temperaturas muito baixas em diferentes regiões da Argentina. O ar frio avançou da Patagônia até o centro do país e provocou um cenário tipicamente invernal, com transtornos em estradas, precipitação invernal e geadas abrangentes. Conforme os dados do Serviço Meteorológico Nacional, a massa de ar polar trouxe mínimas na segunda-feira na Argentina de menos 4,8 graus. Em Perito Moreno, menos 4,4 graus. Uma das áreas mais afetadas é a província de Córdoba, onde a entrada do ar polar durante o fim de semana trouxe neve e chuva congelada para as regiões serranas. As temperaturas despencaram e as autoridades passaram a monitorar as condições das rodovias diante do risco de acidentes causados pelo gelo sobre a pista. Na região serrana de Córdoba, conhecida como Atlas Cumbres, um dos principais corredores turísticos da província, a situação exigiu medidas preventivas. A polícia rodoviária determinou o fechamento dos trechos da rodovia provincial E34 após a formação do gelo na pista e a ocorrência de precipitação invernal. O bloqueio afetou diversos pontos estratégicos do trajeto serrano. As autoridades alertaram que a circulação de veículos se tornou perigosa devido ao congelamento do asfalto e à redução da visibilidade. Motoristas foram orientados a evitar deslocamentos pela região até que as condições meteorológicas apresentem melhora. A neve começou a ser observada nas últimas horas do domingo e ganhou intensidade ao longo da noite e a madrugada da segunda-feira. Em pouco tempo, áreas elevadas das serras de Córdoba ficaram cobertas por um manto branco, transformando completamente a paisagem da região. Consulta ao segundo lote de restituição do Imposto de Renda da Pessoa Física 2026 começa hoje. Crédito de até 16 bilhões de reais será liberado no dia da terça-feira, 30 de junho. A Receita Federal libera nesta terça-feira, dia 23, a consulta ao segundo lote de restituição do Imposto de Renda da Pessoa Física. O crédito bancário será realizado no dia 30 de junho, na terça-feira. A consulta pode ser feita a partir das 9 horas da manhã pelo site da Receita Federal na opção Meu Imposto de Renda e depois Consultar Minha Restituição. Também é possível consultar pelo aplicativo da Receita Federal por tablets e smartphones. Com 16 bilhões de reais em crédito e 9.585.797 contribuintes contemplados, o lote é o maior da história em quantidade de contribuintes. O valor pago será igual ao do primeiro lote de restituição deste ano, registrado no dia 29 de maio. O total serão destinados a contribuintes com prioridade legal distribuídos na seguinte forma: idosos acima de 80 anos, idosos entre 60 e 79 anos, pessoas com deficiência física, mental ou moléstia grave e contribuintes cuja maior fonte de renda seja o magistério. Outras 7.795 restituições serão destinadas a contribuintes sem prioridade legal, mas que utilizaram a declaração pré-preenchida ou optaram por receber via Pix. Escolaridade no Rio Grande do Sul. Gaúchos estudam mais que a média nacional, mas evasão ainda preocupa. O Rio Grande do Sul aparece entre os estados com melhores indicadores educacionais do país. Os gaúchos estudam, em média, mais anos do que a população brasileira, apresentam uma das menores taxas de analfabetismo e registram índices de escolarização acima da média nacional em diferentes faixas etárias. Os dados fazem parte da Pesquisa Nacional por Amostra de Domicílios Contínua Educação 2025, divulgada pelo Instituto Brasileiro de Geografia e Estatística, o IBGE. Apesar dos avanços, os números revelam um desafio persistente. A evasão escolar, concentrada nos finais da educação básica, entre jovens de 14 a 29 anos que deixaram a escola sem concluir o ensino médio, a maior parte abandonou os estudos entre 16 e 18 anos, período correspondente a essa etapa de ensino. O resultado sugere que o principal gargalo educacional do Sul já não está no acesso à escola, mas na permanência dos estudantes até a conclusão da educação básica. Brasil bate recorde de passageiros em voos domésticos em 2026. O Brasil registrou um recorde na movimentação de passageiros domésticos nos primeiros 5 meses de 2026, segundo dados compilados pelo Ministério do Turismo e divulgados nesta segunda-feira pela Agência Nacional de Aviação Civil. De janeiro a maio, 42 milhões de pessoas embarcaram em viagens em território nacional, número 6% maior que os 39,8 milhões de passageiros registrados no mesmo período do ano passado. Foi a primeira vez na história que o Brasil ultrapassou a marca de 42 milhões de passageiros no período. O resultado de maio também foi recorde no mês. 8,31 milhões de passageiros voaram pelo Brasil, número 2% maior que 8,16 milhões contabilizados em maio de 2025. A movimentação de maio de 2026 foi a maior desde o início da série histórica em 2000. Para o ministro do Turismo, Gustavo Feliciano, os números refletem o excelente momento que o turismo brasileiro vive atualmente. Feliciano disse ainda que os recordes são fruto de um trabalho sério de estruturação dos destinos brasileiros, da promoção das rotas nacionais e de parcerias para tornar as viagens mais acessíveis. A ANAC autoriza duas novas áreas estrangeiras no Brasil. A Agência Nacional de Aviação Civil autorizou duas novas companhias aéreas estrangeiras a operar voos internacionais regulares de passageiros e cargas com origem e destino no Brasil. As autorizações foram concedidas à companhia espanhola Ramos e à nigeriana Airpace. Segundo a ANAC, a medida está alinhada às políticas voltadas ao fortalecimento da conectividade aérea internacional do país e à promoção de um ambiente regulatório favorável à concorrência. A agência destacou ainda que as autorizações seguem os procedimentos estabelecidos para as empresas estrangeiras interessadas em atuar no mercado brasileiro e foram formalizadas com base nas regras previstas no Código Brasileiro da Aeronáutica. Portos gaúchos registram maior movimentação para o período em 10 anos e superam 17,5 milhões de toneladas. Portos gaúchos registraram a maior movimentação para o período em 10 anos e superam 17,5 milhões de toneladas, conforme dados de janeiro a maio de 2026, divulgados pelos Portos RS. Nos cinco primeiros meses do ano, os portos de Rio Grande, Pelotas e Porto Alegre movimentaram 17.594.287 toneladas, performance 5,15% superior ao mesmo intervalo de 2025. O complexo portuário de Rio Grande apareceu como destaque, respondendo a 17,836 toneladas no período, com crescimento de 5,3% em relação a 2025. A movimentação de contêineres atingiu 420.327 TUs, alta de 12,45%. O Porto de Pelotas movimentou 434.744 toneladas, com ênfase em toras de madeira, enquanto o Porto de Porto Alegre registrou 155.707 toneladas, alta de 41,6% entre o mesmo período de 2025. Ao todo, 1.550 embarcações passaram pelos portos administrados pela Portos RS entre janeiro e maio, evidenciando a intensa atividade logística nos terminais gaúchos. O resultado demonstra a capacidade dos portos gaúchos de responder ao crescimento da demanda logística com eficiência e competitividade. Esse desempenho fortalece a posição do Rio Grande do Sul como uma das principais plataformas logísticas do país e amplia sua capacidade de atrair investimentos, afirmou o presidente da Portos RS, Fábio Machado. Continue com a programação da Rádio Prata Serra aqui no programa Jornal da Manhã. 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
6: 10 horas e 11 minutos.
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1: 10 horas e 17 minutos.
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17: Olá, estamos de volta com o Jornal da Manhã na Rádio Prata Serra 91.5, agora 10h22, 6 graus a temperatura em Nova Prata. O sol brilha lá fora, mas a sensação térmica ainda é bem gelada e deve ficar assim no decorrer deste dia. 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E vamos com um pouquinho de informação a você, querido ouvinte. A Agência Nacional de Vigilância Sanitária, Anvisa, atualizou ontem o status de produtos da marca IP que haviam tido a comercialização e uso suspensos no mês de abril. As novas resoluções liberam detergentes e desinfetantes de lotes terminados em 1, desde que tenham sido produzidos a partir de 1º de janeiro deste ano. Segundo a Anvisa, a medida foi adotada após a apreensão pela marca de laudos satisfatórios para todos os lotes de detergentes e desinfetantes produzidos este ano. Entre os produtos liberados estão lava-louças com enzimas ativas IP, lava-louças IP, lava-louças concentrado IP Green, lava-louças IP Toque Suave, desinfetante BAC IP e desinfetante Pinho IP. A suspensão determinada em 1º de abril havia atingido detergentes, desinfetantes e lava-roupas da marca produzidos pela Química Amparo com lotes e numeração final 1. Em relação aos lava-roupas, a Anvisa informou que manteve a determinação de recolhimento voluntário dos produtos com lotes terminados em 1 e fabricados até 31 de março deste ano. Conforme a agência, a empresa informou que a ação é uma medida preventiva dentro da estratégia de mitigação de riscos e normalização operacional prevista no plano aprovado pela diretoria colegiada da Anvisa. A lista de produtos atingidos pelo recolhimento voluntário inclui versões nos lavas-roupas líquido, Tixan IP, como combate ao mau odor, cuida das roupas, antibacteriano, coco e baunilha, Green, Express, Power Act, Premium, Maciez e Primavera. E o SUS pode passar a oferecer as canetas de semaglutida para o tratamento da obesidade. A Novo Nordisk protocolou um novo pedido de inclusão do medicamento na rede pública, dessa vez com desconto de 59% do preço. A proposta da empresa é vencer a barreira de preço que levou à recusa do pedido no ano passado. Em paralelo, o ministro da Saúde, Alexandre Padilha, anunciou que o governo vai começar um estudo para avaliar o uso do medicamento no sistema público, o que é um passo essencial para a inclusão do tratamento na rede pública. De acordo com a Novo Nordisk, o medicamento usado no teste é o Wegovy e vai ser distribuído para os pacientes do estudo no Hospital Grupo Hospital Conceição, no Sul. A semaglutida é uma substância usada no tratamento do diabetes e da obesidade. Ela age no cérebro, reduzindo o apetite e retardando o esvaziamento gástrico, o que leva à diminuição da ingestão de calorias e à perda de peso. O medicamento é visto como um passo importante na rede pública de saúde, que não tem nenhum medicamento para obesidade. Hoje, a única opção para pacientes é a bariátrica, mas que enfrenta um gargalo no SUS. No Rio de Janeiro, por exemplo, um paciente precisa esperar pelo procedimento por mais de um ano na fila. A proposta da Novo Nordisk quer superar a barreira de preço levantada pela Comissão Nacional de Incorporação de Tecnologias, que é quem decide o que entra ou não na rede pública. Em agosto do ano passado, quando a semaglutida foi recusada, o motivo foi o custo da incorporação, que podia chegar a 3,7 bilhões em 5 anos. E para que a semaglutida possa estar disponível no SUS, é preciso que ela seja avaliada, então, pelo CONITEC, e a comissão avalia o quanto isso pode custar por paciente em comparação com o que hoje está disponível e o que o sistema pode ganhar, pode pagar. Em agosto, a CONITEC chegou a avaliar o pedido para incluir a semaglutida, mas o pedido foi negado em virtude dos valores aí empregados, né, para o sistema público de saúde. E falando ainda em canetas emagrecedoras, as versões paraguaias das canetas à base de tirzepatida viraram alvo de disputa na Justiça Federal. Com a proibição da Anvisa, pacientes têm pedido autorização judicial para importar o medicamento. E mesmo sob veto, alguns têm conseguido. A Anvisa tem recorrido das decisões e especialistas alertam que o medicamento sem aval sanitário nacional representa risco. Ao menos 12 ações na Justiça Federal foram identificadas. Em 5 delas, juízes cederam autorização de forma liminar para importação sob alegação de que os medicamentos são de uso pessoal. As ações foram no Ceará, Alagoas e também aqui no Rio Grande do Sul. É possível que haja mais, já que o sistema da Justiça não permite uma busca aí com termos e ações que foram a partir de liminares públicas. É possível que o número seja ainda maior, já que há casos em segredo de justiça. A Anvisa tem tentado reverter as decisões que ignoram as proibições sanitárias, que já barraram aí 9 versões de tirzepatida produzidas no Paraguai. O principal argumento dos pacientes é o preço. O tratamento com a dose mais baixa de Monjaro, que é a caneta de tirzepatida permitida no Brasil, custa R$ 1.400 por mês, mais ou menos. E as canetas com dose mais alta no Paraguai saem por R$ 460, ou seja, quase um terço do preço. No entanto, né, já temos a versão brasileira agora e provavelmente, então, só que daí é outro, né, outro princípio ativo, é a semaglutida. Então, pode ser que isso melhore aí no bolso, né, do paciente. Agora, com essa notícia de que o SUS está estudando também inserir, né, as canetas emagrecedoras, então vamos aguardar aí mais informações. Agora, 10h29, a temperatura é de 6 graus. Nós vamos para um breve intervalo. 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Agora, 10h30, nós vamos para mais um intervalo. Já voltamos com informações para você.
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1: 10 horas e 32 minutos.
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17: Olá, estamos de volta com o Jornal da Manhã, nesta manhã de terça-feira, véspera de feriado, dia 23 de junho, 7 graus a temperatura. Em Nova Prata, o tempo é nublado, embora o sol...
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17: Olá, estamos de volta com o Jornal da Manhã.

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E seguimos com mais informações para você, querido ouvinte. E o percentual obrigatório de etanol anidro na gasolina deve passar de 30 para 32%, segundo o vice-presidente Geraldo Alckmin. A declaração foi feita no sábado durante um evento do setor ferroviário em Dom Anquino, no Mato Grosso. De acordo com ele, a mudança será aprovada pelo Conselho Nacional de Política Energética amanhã, quarta-feira. A elevação da mistura é defendida pelo governo como uma forma de estimular o mercado de biocombustíveis, reduzir a dependência de gasolina importada e diminuir a exposição do Brasil às oscilações internacionais do petróleo. Alckmin também afirmou que a medida deve ter impacto positivo no preço final do combustível ao consumidor, além de contribuir para a agenda ambiental. Caso seja confirmada, essa será a segunda ampliação consecutiva do teor obrigatório de etanol na gasolina em um ano. Em junho do ano passado, a mistura havia subido de 27% para 30% após testes técnicos conduzidos pelo governo e pelo setor. No mesmo evento, Alckmin defendeu a inclusão de projetos ferroviários no plano clima e voltou a criticar o sistema tributário brasileiro, classificando-o como um manicômio tributário que afasta investimentos do país. E errado não está, né? E o ministro do empreendedorismo, Paulo Henrique Pereira, reconheceu em entrevista que esquerda e campo progressista precisam reconquistar os empreendedores do Brasil. Há mais de 40 milhões de empreendedores no país, de diversas rendas e áreas de atuação. Desses, cerca de 15 milhões são microempreendedores individuais, os MEIs. Em entrevista, Pereira disse que o empreendedorismo não é pauta de direita. Ele detalhou programas já existentes no governo Lula que vão ser turbinados nos próximos dias. Segundo o ministro, tem muita coisa boa ainda para anunciar aos empreendedores. Segundo ele, vai ter melhora consistente no ambiente do MEI, que é uma demanda social, e vão colocar as compras públicas a serviço do MEI para ser uma revolução, expansão do Contrata Mais Brasil. Tem também um pé no futuro para dar bolsa de apoio a um jovem empreendedor, segundo o ministro em entrevista. Pelas regras atuais, MEIs lucram cerca de 6 mil por mês, o que totaliza 81 mil ao ano. Mas a equipe econômica do governo já bateu o martelo que irá elevar o teto para que mais pequenos empreendedores possam ser enquadrados em faixa de renda melhor, sem pagar o imposto mais caro. E as obras das rodovias federais no Rio Grande do Sul não irão enfrentar falta de dinheiro, segundo garantiu o ministro dos Transportes, Jorge Santoro, ontem, prometendo aí que haverá liberação de novos recursos. O ministro virá ao estado na próxima quinta-feira, então dia 25, para anunciar os aportes necessários. Segundo ele, todos os recursos estão nas obras, mas não serão suficientes até o final do ano. Então, o governo vai fazer o reforço. Agora, na janela do final de junho, no início de julho, vão ser reforçadas as dotações orçamentárias no Rio Grande do Sul. Segundo ele, já está combinado e vai cumprir a palavra. Para a nova ponte do Guaíba, serão repassados 50 milhões. Com o recurso, será possível iniciar a construção que está parada desde o início de 2021. Em maio, o ministro disse com exclusividade a Zero Hora que a obra não pode começar por falta de recursos. E o próprio ministro reconhece, então, que o montante não é suficiente. No entanto, permite que o trabalho possa ser iniciado. A construção da nova ponte necessita de 524,93 milhões para ser finalizada.

realizada. As empresas responsáveis pelo serviço têm previsão de duração de 3 anos. Outra obra que vai receber novo aporte, segundo ele, é a duplicação da BR-290 entre Eldorado do Sul e Pântano Grande. Em abril, Santoro havia informado que os trabalhos do lote 2, que estão parados há mais de 6 anos, começariam em maio. Agora, com um novo aporte de recursos, as obras serão retomadas em breve. A previsão atual indica que faltam 570 milhões para as obras nas rodovias federais do estado. Preocupados com os cortes, que também afetam outros estados, entidades que representam empresas do setor entregaram uma carta ao Ministério dos Transportes pedindo um aporte de recursos. O documento expõe que o corte no orçamento configura a situação de extrema gravidade, com o potencial de comprometer de forma irreversível a infraestrutura rodoviária federal e gerar prejuízos sem precedentes. O ministro se pronunciou dizendo: sabemos que a falta de investimentos em infraestrutura gera um aumento de custos de vida para a população em geral, eleva os custos logísticos, aumenta os custos das obras, porque elas vão ser prolongadas e vão sofrer efeitos da inflação, inclusive vamos ter perdas de serviços já executados. Segundo o presidente do Sindicato da Indústria Construção de Estradas, Pavimentações e Obras de Terraplanagem em geral no Rio Grande do Sul. Então agora aguardamos, né, a vinda do ministro na próxima quinta-feira para os anúncios aí, né, porque foram cobrados então para retomar as obras paradas há anos aqui no estado. Agora são 10h42, 18 minutos faltando para as 11 da manhã. Nós vamos para mais um intervalo comercial no apoio de Forte Dor. 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

0: 10h44.
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20: Estamos de volta com o Jornal da Manhã, nesta manhã de terça-feira. Agora são 10 horas 47 minutos, 13 minutinhos para as 11 da manhã. A temperatura é de 7 graus em Nova Prata e nós seguimos no apoio de Unicred, promoção mais prêmios Unicred. 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E vamos falar um pouquinho das disputas aí das majoritárias para o governo do estado. É, saiu pesquisa aí e apontou disputa acirrada pelo governo em 2026. Você acredita que pesquisa nesse momento possa revelar o cenário? Será? Vamos ver aí os resultados. A nova pesquisa Real Time Big Data sobre a disputa pelo governo do Rio Grande do Sul indica um cenário competitivo para as eleições de outubro. No levantamento estimulado, quando os nomes dos pré-candidatos são apresentados aos entrevistados, Juliana Brizola aparece com 37% das intenções de voto, seguida por Luciano Zucco, com 32%, Gabriel de Souza, que soma 18%, Marcelo Maranata registra 3%, enquanto nulos e brancos chegam a 5%, e os que não sabem ou não responderam também representam 5%. No cenário espontâneo, em que os entrevistados citam nomes sem receber uma lista, Juliana Brizola lidera com 14%, seguida por Luciano Zucco com 11%, Gabriel Souza com 5%. Também aparecem Eduardo Leite com 2%, Marcelo Maranata e Edgar Preto, ambos com 1%. A maior parcela, no entanto, ainda não definiu as preferências. 57% dos eleitores não souberam ou não responderam, enquanto 7% disseram votar nulo ou branco e 2% citaram outros nomes. As simulações de segundo turno mostram vantagens de Juliana em alguns confrontos, mas equilíbrio no principal embate. Contra Luciano Zucco, ela aparece com 44%, enquanto ele marca 41%, resultado considerado empate técnico pela margem de erro de 2 pontos percentuais. Em disputa com Gabriel Souza, Juliana teria 47% contra 35%. Já contra o Marcelo Maranata, Luciano Zucco lideraria por 42% a 37%. O levantamento também testou outros cenários, como Luciano Zucco aparece com 45% contra 30% de Marcelo Maranata, enquanto Gabriel Souza registra 38% diante de 32% de Maranata. Na rejeição, Luciano Zucco lidera com 40%, seguido por Juliana Brizola com 38%. Gabriel Souza tem 23% e Marcelo Maranata aparece com 16%. 3% disseram que não poderiam votar em todos, mesmo percentual em que não souberam ou não responderam. A pesquisa ouviu 1.600 eleitores gaúchos entre 20 e 22 de junho. A margem de erro é de 2 pontos percentuais para mais ou menos, com um nível de confiança de 95%. O levantamento está registrado no Tribunal Superior Eleitoral e tem um número específico aí, né, gente? Então aí trazemos pela primeira vez, né, a pesquisa que está apontando, então, disputas acirradas pelo governo do estado, mas esse levantamento, na verdade, aí mostrando que muitos eleitores ainda não decidiram o voto, né? Então vamos aguardando as atualizações aí para trazer para a comunidade. E o Conselho Nacional de Educação alterou diretrizes do ensino integral da educação básica e estabeleceu prazo até sábado, 31 de outubro, para que cada rede de ensino revise e atualize as normas. A medida foi publicada na edição de hoje do Diário Oficial da União. Pelo novo texto, estados, municípios e Distrito Federal deverão revisar e atualizar todos os atos normativos que regulamentam a educação integral, incluindo resoluções, portarias, diretrizes curriculares, regimento escolar e projeto pedagógico. Esses atos deverão passar pelos conselhos de educação e seguir as orientações do Ministério da Educação. Então, mais mudanças aí na educação nacional, né? O Conselho Nacional de Educação atualizando aí as regras do ensino integral, que é aquele que as crianças, né, adolescentes, os estudantes ficam o dia inteiro na escola. Agora, 10h53, a temperatura segue aí nos 7 graus, o sol parece que está voltando, mas tem bastante nuvens no céu. Diria minha avó que são as nuvens de frio. É. E, ao que indica, pode ser também, né? Já que não tem mais previsão de chuva para essa semana, então só na próxima segunda-feira. Agora 10h53, vamos então para um breve intervalo. 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
19: Olá, estamos de volta com o Jornal da Manhã, agora 11 horas 4 minutos. 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

0: E as estrelas brilham, tempestade cai, cometa ataca novamente. Veja o que rolou no 12º dia da Copa do Mundo. O 12º dia não fugiu do que virou rotina nessa edição dos torneios. Grandes jogos nesta segunda-feira, ontem. Quatro embates abriram a terceira semana do Mundial. As três equipes definiram a classificação para as 16 avos de final dos jogos, com shows individuais de Messi, entre outros. A Argentina abriu o dia vencendo a Áustria por 2-0 pelo Grupo J, sem rasgar o roteiro que sempre está pré-escrito. Messi marcou duas vezes, chegou a 5 gols nesta edição do torneio e se isolou como a maior artilheiro da história das Copas do Mundo. No entanto, da sua cola está... como é que é o nome?
1: Mbappé.
0: Isso aí. Que balançou as redes duas vezes na vitória da França por 3-0 sobre o Iraque pela chave 1. Fechando o dia pelo grupo 1, o Erling liderou a Noruega na sua segunda vitória consecutiva do torneio. O atacante repetiu os feitos dos outros craques no dia e marcou duas vezes no triunfo por 3-1 sobre o Senegal. Na madrugada de terça-feira, a Argélia venceu a Jordânia por 2-1 e segue na briga por uma vaga à próxima fase do Mundial.
1: E após aí, então, a rodada de segunda-feira, mais três seleções garantiram matematicamente a vaga para a segunda fase da Copa: Argentina, França e Noruega, que estão garantidas, mas ainda precisam confirmar a primeira colocação do grupo. A Argentina de Lionel Messi atropelou a Áustria e chegou a 6 pontos do grupo J, com isso empatando com a Jordânia, que ainda não marcou pontos após duas rodadas do Mundial, classifica em primeiro lugar. Sem sofrer gols e com Messi fazendo 5 gols, os argentinos dispararam no quesito de desempate, pois venceram todos os adversários até agora e não sofreram gols, ficando com um saldo de 5 contra 0 da segunda colocada, que é a Áustria, e menos 2 da Argélia, terceira colocada. A terceira rodada vai acontecer no sábado, então às 23 horas. Jordanianos e argentinos se enfrentam no estádio do Texas. Argélia e Áustria definem o segundo colocado no mesmo dia e horário, em Kansas City. Aí, a França e a Noruega também chegam 6 pontos, estão confirmadas na segunda fase da Copa. Os times de Mbappé e Haaland se enfrentam aí para disputar a primeira vaga do grupo UI na sexta-feira, às 16 horas, em Toronto, no Canadá. Se ocorrer empate, os franceses avançam em primeiro devido ao saldo de gols. No mesmo dia e horário, Senegal e Iraque disputam para ver quem fica em terceiro do grupo. A partida está marcada para o estádio em Boston. Além das seleções da França, Noruega e Argentina, outras três já avançaram para a segunda fase da competição, que são México, Estados Unidos e Alemanha. Senegal, Iraque, Haiti, Turquia, Jordânia e Tunísia não têm mais chances de classificação, mas farão, né, o jogo de despedida da edição nos próximos dias. E o que tem hoje, Jonas?
0: A segunda rodada da Copa do Mundo 2026 começa nesta terça-feira com jogos do grupo K e L. Portugal, do ídolo do Cristiano Ronaldo, volta a jogar em uma partida contra o Uzbequistão, meu pai. Portugal e Uzbequistão, horário às 14 horas, transmissão pela Cazé TV. Inglaterra e Gana, horário às 5 horas, horário de Brasília. O Panamá e a Croácia, às 20 horas, horário de Brasília também.
1: E às 23 tem Colômbia e Congo, né? Também hoje. Então, vamos ver aí, né? A segunda rodada aí.
0: Pra quem conseguir ficar acordado.
1: Pra quem conseguir ficar acordado. E um dos três candidatos a substituir Rafinha na ponta direita da seleção brasileira na Copa do Mundo é o atacante Gabriel Martinelli, que deu uma pista sobre o critério que deve ser adotado aí pelo técnico Carlo Ancelotti. Ponta esquerda do Arsenal, o jogador disputa a vaga do gaúcho do Barcelona com Rayan e Lucas Henrique, dois atletas que jogam preferencialmente pelo lado direito. Martinelli admitiu que prefere atuar no lado esquerdo, onde o titular é Vinícius Júnior. porém se colocou à disposição para atuar à direita em caso de necessidade. Ele disse: eu particularmente prefiro jogar na esquerda, mas no Arsenal já joguei algumas vezes pela direita. Contra a França, aqui na seleção com o Ancelotti, em um amistoso em março, joguei pela direita também. Então deixo isso nas mãos do professor. Se ele falar para eu jogar no lateral direito, eu falo, claro, pode me colocar. É ele quem decide, declarou em entrevista coletiva ontem. Porém, questionado aí sobre o tema, a Martinelli deu uma pista importante. Como é destro, o atleta diz que sua utilização pela ponta direita depende muito da parceria com o lateral daquele flanco. Segundo ele, cada um tem um jeito de jogar, e quando ele joga na ponta direita, é completamente diferente. É mais fácil ele levar a bola para o fundo e cruzar, ou então vir um pouco mais para dentro para aproveitar a passagem do lateral. Então depende muito da formação de quem está jogando ao seu lado. E como o lateral direito da seleção é Danilo, um jogador de vocação mais defensiva, a falta dessa parceria no apoio ao lado pode contribuir para Ancelotti escalar um ponta-direita canhoto, como Rayan ou Luiz Henrique, que tenham mais facilidade aí para centralizar o jogo. Então a decisão sobre quem vai jogar, contudo, ainda é mantida em sigilo pelo técnico. E o Brasil e a Escócia se enfrentam amanhã às 19 horas, horário de Brasília, em Miami. Vamos de seleção de novo.
0: Bastidores, presidente da CBF veta uniforme vermelho para goleiros do Brasil contra a Escócia. A FIFA anunciou uma mudança no uniforme do Brasil para a partida contra a Escócia na quarta-feira, amanhã às 19 horas. Pela última rodada da fase de grupos da Copa do Mundo. Os goleiros da seleção não usarão camisa, calção e meiões na cor vermelha, como anunciado inicialmente. Alisson, Ederson e Everton vestirão kit na cor verde. Ele também apurou a alteração aconteceu após o pedido de Samir, presidente da CBF. Como havia outro conjunto disponível e não haveria conflito com as cores da seleção adversária, a FIFA autorizou a troca. Em 2025, o dirigente já havia vetado a cor vermelha no segundo uniforme do Brasil com a marca Jordan.
1: Então, na verdade, essa escolha deve ser, então, pelo que eles disseram aí, né, por causa da seleção adversária. Então, vão jogar com camisa vermelha. E os craques, gente, por mais que Mbappé seja o grande líder da França em campo e que Lamine Yamal comece a mostrar a cara defendendo a Espanha, o Haaland seja o grande fazedor de gols da Noruega, é incontestável que Messi é o protagonista da Copa do Mundo 2026 até agora. O argentino fez 2 gols da vitória da Argentina sobre a Áustria em Dallas. E mais, o camisa 10 chegou com 18 gols marcados em Copas e se tornou o maior artilheiro da história dos mundiais. Ultrapassando a marca de Klose da Alemanha, Messi, que completa 39 anos, amanhã, olha, dia de São João, mostrou que tem muita lenha para queimar. Esse é o centro pensante do time de Lionel Scaloni. Aposto que o campeão vai longe no torneio, principalmente por causa de Messi. Estão projetando os jogos da terça-feira pelo Grupo K. Portugal ganhou do Uzbequistão, né? Como o Jonas já trouxe aí. E chegou a hora do Cristiano Ronaldo apresentar o seu cartão de visita, já que ele não se apresentou muito bem no primeiro jogo. E a Colômbia vence, então, a República Democrática do Congo. Então, aí as notícias do esporte. Você conferiu no Jornal da Manhã. Ah, e tem uma outra curiosidade aqui, ó, Jonas, que eu achei agora. A sessão esportiva do The New York Times, o jornal famoso aí, elegeu o hino nacional brasileiro como o melhor da Copa do Mundo de 2026. O ranking foi publicado na sexta-feira, dia 19, elaborado por um jornalista esportivo que avaliou os 48 hinos das seleções participantes dos torneios. E ao comentar especificamente o hino brasileiro, ele afirmou que está entre os melhores do mundo e destacou a introdução orquestral de 28 segundos como grande diferencial. Depois do Brasil, a França e Portugal completam o pódio dos melhores hinos da Copa. Na outra ponta do ranking, a Inglaterra ficou na última colocação entre as 48 seleções avaliadas, atrás de Jordânia e Espanha. Então, os cinco primeiros colocados: Brasil, França, Portugal, Colômbia e Escócia. Agora são 11 horas 14 minutos. A temperatura em Nova Prata é de 7 graus nesse momento. 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O Jornal da Manhã dessa terça-feira está chegando ao finalzinho, né? E amanhã é feriado. Mas hoje, amanhã, tem muita programação na Rádio Prata. Para você, querido ouvinte, que esteve conosco, que está sempre junto, ou leva a gente de carona, nas plataformas digitais, né? No radinho mesmo, bom, velho e sempre atual radinho. Muito obrigado pela sua companhia, pela sua parceria sempre. O que, que vem hoje, Jonas?
0: Coladinho agora vem o programa Jornal da... vem o programa da Paróquia São João Batista e Nossa Senhora Aparecida. Às 13h30, Camila vem apresentar o programa A Prata é Pop. 17 horas, o programa Roda de Chimarrão. Hoje, terça-feira, terça hits aqui a partir das 20 horas. À meia-noite, a hora do rock, e às 2 horas da manhã, o programa Retrovisor.
1: E amanhã, como é que fica a programação?
0: Amanhã a programação toda fica no automático. Muita música, muita informação para você também.
1: Querido ouvinte, né? Nós pensamos em você sempre, então curta a sua família. Aproveite aí para fazer a sua parte amanhã, né? Separar um look aí da campanha do agasalho, um cobertor, alguma coisa que esteja extra aí na sua casa. Quer compartilhar com a família? Tem o churrasco aí padrão, né, da festa de São João Batista. Tem churrasco, tem frango, tem maionese. É só seguir junto na paróquia aí, na casa paroquial, você consegue ingressos também. Tem a festa no sábado. E o Jornal da Manhã, então, vai ficando por aqui nessa terça-feira. 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
1: Quem sabe você não descola essa janta da quinta aí, né?
0: Isso mesmo. E, né, vale lembrar, eu sempre, às vezes, dou uma pintada aí, porque pode ser que o Clownir do Grandes me convide para almoçar, né? Então...
1: Ah, tu não quer ir no sushi?
0: Aquele não. Almoço também caprichado lá no Clownir no Grandes. Chega lá e diz assim, ó, vim aqui porque ouvi no programa Jornal da Manhã. Vamos fazer uma campanha, vá que... toque o coração do Clownir e ele me convide a almoçar um meio-dia desses aí. Mas você precisa ir lá e dizer que você ouviu eu falando, né? No programa Jornal da Manhã. Chega lá e mexe com o Clownir. Abraço, Clownir.
1: Então tá certo. Nós vamos ficando por aqui, então, nessa manhã de terça-feira. Agora 11h19. A gente volta com o Jornal da Manhã na quinta-feira, às 7 em ponto. Até lá.
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6: 11:26.
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Estimados irmãos e irmãs que nos acompanham através da rádio, a nossa saudação de bom dia a todos. Mais uma vez estamos iniciando o nosso informativo paroquial da paróquia São João Batista de Nova Prata. Que alegria nós estarmos assim juntos para celebrar este momento, esta semana festiva em honra a São João Batista. Por isso, desde já, todos sejam bem-vindos ao nosso momento de oração e também saudamos todas as comunidades, todos os paroquianos de São João Batista que nesta semana estão em festa com o seu padroeiro. Saudamos também os nossos irmãos paroquianos de Santo Antônio do Maragata e demais localidades que, em sintonia conosco, também fazem ouvir a palavra de Deus e a programação paroquial para hoje e para os próximos dias. Queridos irmãos e irmãs, hoje é terça-feira, dia 23 de junho, estamos na véspera do nosso dia em honra a São João, e hoje a palavra de Deus nos diz assim: O Senhor esteja convosco, Ele está no meio de nós. Proclamação do Evangelho de Jesus Cristo segundo Mateus. Glória a vós, Senhor. Naquele tempo, disse Jesus aos seus discípulos, Não deis aos cães as coisas santas, nem atireis vossas pérolas aos porcos, para que eles não as pisem com os pés, e voltando-se contra vós, vos despedacem. Tudo quanto quereis que os outros vos façam, fazei também a eles. Nisto consiste a lei e os profetas. Entrai pela porta estreita, porque larga é a porta e espaçoso é o caminho que leva à perdição, e muitos são os que entram por ele. Como é estreita a porta e apertado o caminho que leva à vida, e são poucos os que o encontram. Palavra da salvação. Glória a vós, Senhor. Queridos irmãos e irmãs, neste dia 23, a liturgia nos convida a juntos olharmos para o Evangelho que nos fala sobre a porta estreita. O Evangelho faz uma comparação visível através da porta para mostrar que os caminhos que estão disponíveis no mundo são muitos. Muitos são os caminhos que nos conduzem a algum determinado lugar. Porém, nos alerta Jesus, os caminhos que nos conduzem à perdição têm as portas largas, ou seja, para quem não sabe muito o que deseja, o que quer, qualquer caminho conduz a qualquer propósito. Por isso a porta larga. Muitos caminhos que conduzem às coisas más e ruins, à perdição. E, no entanto, para quem deseja trilhar o caminho certo, quem deseja buscar um caminho que traga uma felicidade verdadeira, não apenas passageira, mas verdadeira, de futuro e assim por diante, a porta é estreita. Por quê? Porque precisa fazer renúncias, precisa dizer não para muitas coisas que são oferecidas, precisa dizer não para muitas coisas que são ruins e que se aparentam ser boas num primeiro momento, mas depois transformam-se em coisas ruins. Por isso, a passagem pela porta estreita ou a passagem pela porta larga, ela muito dependerá das nossas escolhas e convicções. Caminhos a gente tem, não falta caminhos, seja para ambos os lados. Porém, se quisermos manter firmes a nossa vida no caminho correto, teremos que passar pela porta estreita. Em outras palavras, teremos que ter decisões, escolhas que nos conduzem para aquilo que é justo e correto. Por isso, irmãos e irmãs, nunca esqueçamos, o caminho da porta estreita é o caminho correto. No entanto, é um caminho que precisa ser vivido bem e, ao mesmo tempo, pode ser sofrido, mas que nos dá uma recompensa futura. Que nós todos possamos caminhar sempre
pelo caminho correto, pelo caminho da porta estreita. Que assim seja. Amém. Irmãos e irmãs, vamos à programação de hoje e dos próximos dias aqui para nossa paróquia de São João Batista, hoje que nós já estamos entrando no clima da nossa festa. Então, hoje teremos um sepultamento e às 18 horas teremos a Santa Missa na véspera da solenidade de São João Batista. E nesta Santa Missa de hoje, queremos rezar pelas seguintes intenções que foram solicitadas. Intenções de falecimento, sétimo dia de João Souza. Meses de falecimento. Primeiro de Luiz Nadal, segundo de João Maria Francisco Barbosa, terceiro de Enio Alberto Favero, quinto de Danilo Fabiano Marchioro e décimo de Alcir Benigni. E os anos de falecimento. Primeiro de Nelvo Adolfo Fiori, quinto de Anna Guidolin Fratta, decimo de Arlindo Dallagnol, decimo de Francisca Dalla Libera Gusberti, decimo de Luis Criveletto, decimo primeiro de Vittorio Suder, decimo terceiro de Lourdes Lusato Balzan, vigesimo secondo de Matilde Villa e ainda aniversário de falecimento de Giacomo Crestani. Então, esta, juntamente com todas as demais intenções que foram solicitadas, nós rezaremos no dia de hoje no altar do Senhor, às 18 horas, na Igreja Matriz, aqui no centro. Programação para amanhã. Então, amanhã, quarta-feira, dia 24, dia do nosso padroeiro São João Batista, padroeiro da nossa paróquia, padroeiro também de nosso município. Então, amanhã, dia 24, nós iniciaremos a nossa programação da festa de São João Batista, que nesse ano nos convida a refletir o lema São João Batista, profeta de Jesus. Amanhã, às 10h30, nós teremos um sepultamento e também às 10h30 teremos a primeira missa em honra a São João Batista. Então, às 10h30, primeira missa em honra a São João Batista no santuário, aqui no centro. Depois, a partir das 11h30, temos a retirada do churrasco Pegue Leve, para quem também já adquiriu os ingressos, junto ao salão paroquial. Na parte da tarde, teremos ainda missa às 15 horas, missa em honra a São João Batista, também missa da saúde. E depois, às 18 horas, teremos a Santa Missa como o primeiro dia do Tríduo. Então, amanhã, quarta-feira, dia 24, primeiro dia do Tríduo, às 18 horas, profeta da justiça, moradia e dignidade para todos, é o que refletiremos neste dia. As comunidades convidadas a celebrar conosco neste dia 24, às 18 horas, Capela Santa Cruz, Capela São Brás, do bairro Jardim Clivati, Capela São Luís Fincaferro, Capela Nossa Senhora de Lourdes Oitaveta, Nossa Senhora do Carmo Sétima e São Roque. Então, primeiro dia do Tríduo, quarta-feira. Depois, programação para quinta-feira, dia 25. Quinta-feira, dia 25, nós teremos missa às 16 horas no hospital e às 18 horas, o segundo dia do Tríduo em honra a São João Batista, profeta da conversão, buscar a santidade de vida. E nesse segundo dia do Tríduo, dia 25, nós teremos a missa às 18 horas e as comunidades convidadas a celebrar conosco são Capela São Cristóvão, Capela Sagrada Família, Capela São Judas Tadeu do Retiro, Capela São Caetano, Capela Santo Isidoro, Capela Santa Catarina, linha Bento Gonçalves e Capela Três Santos Mártires. Programação para sexta-feira, dia 26, às 18 horas, teremos o terceiro dia do Tríduo em honra a São João Batista. Então, neste dia, terceiro dia do Tríduo, sexta-feira, dia 26, profeta do amor, perdão e misericórdia. Às 18 horas, temos a Santa Missa na Igreja Matriz e as comunidades convidadas a participar deste momento festivo e bonito, junto ao nosso padroeiro, Capela São Peregrino, Capela São Pedro, bairro Basalto, Capela São João Bosco, Capela Nossa Senhora do Caravaggio Cola,
Capela São Belim, Capela São Julião Gramado, Capela Nossa Senhora da Saúde e Capela Santa Teresinha. São convidados, então, a estarem junto ao nosso trido no terceiro dia, na sexta-feira, às 18 horas. E no sábado, dia 27, então, nós teremos o grande momento do dia em que celebraremos o jantar dançante em honração a João Batista. Às 18 horas, então, a Igreja Matriz, a Santa Missa, no sábado, dia 27, comunidade convidada a celebrar a Matriz do Centro. E depois, às 20 horas, o jantar dançante no Salão Paroquial. Ainda temos alguns ingressos que podem ser adquiridos com os festeiros ou equipe administrativa ou Igreja Matriz também na Secretaria Paroquial. Então, esta é a nossa programação para hoje e para os próximos dias aqui de São João Batista. E a programação paroquial, então, que nós temos neste final de semana. Então, dia 27, sábado, 14h30, missa na Capela São Belim, 14h30, missa na Capela Santa Líbera, 16 horas, missa na Capela São João Bosco, 18 horas, missa na Capela São Peregrino, 18 horas, missa festiva com o jantar na Igreja Matriz, Santuário, e às 20 horas, o jantar, então, em honra a São João Batista. Programação para domingo, dia 28. Às 8 horas, missa na Igreja Matriz do Centro, 9 horas, missa na Igreja Matriz Santo Antônio Maragata, 9h30, missa na Capela Santa Cruz e 18 horas, missa na Igreja Matriz do Centro. Programação para segunda-feira, dia 29, 13 horas e 30 minutos, resta do Santo Rosário na Matriz, 18 horas, celebração da Palavra na Matriz e 19h30, o grupo de oração na Igreja Matriz. Então, esta é a nossa programação para hoje e para os próximos dias. Desde já, queremos agradecer a todos que estão se envolvendo com as festividades do nosso padroeiro São João Batista, festeiros, tridoeiros, equipe administrativa e todos os demais, as comunidades todas. Que bom nós juntos celebrarmos este momento de fé, de oração, de festa, de alegria, junto ao nosso padroeiro, padroeiro também de nosso município. Irmãos e irmãs, desde já o nosso muito obrigado. E vamos juntos celebrar com grande intensidade, festiva, alegre, bonita, a nossa festa em honra a São João Batista, padroeiro da nossa cidade, da nossa paróquia. Vamos juntos pedir a bênção de Deus sobre todos, chegando ao final do nosso informativo paroquial, as bênçãos de São João Batista, e assim nos prepararmos bem para o grande dia amanhã, dia de festa, dia também de solenidade em honra a São João. O Senhor esteja convosco, Ele está no meio de nós. Pela intercessão de São João Batista, desça sobre todos e permaneça para sempre a bênção de Deus Todo-Poderoso, Pai, Filho e Espírito Santo. Amém. Obrigado pela audiência, continuemos na sintonia, na paz do Senhor e até o próximo informativo paroquial.

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4: 12 horas e 8 minutos.
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2: 12 horas e 32 minutos.
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0: Show de bola!
1: Bochecha!
0: Rapaz da língua!
1: Seja bem-vindo, irmãozinho! 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Sensacional, gente. 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
4: 12 horas e 47 minutos.
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0: 13:29.
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4: Boa tarde, seja muito bem-vindo, você meu amigo, você minha amiga ouvinte de Nova Prata, de toda a região, você que está ligadinho com a gente. Estamos começando neste exato momento o nosso programa da tarde por aqui, a Prata Pop no seu rádio. São 13 horas 34 minutos dessa terça-feira, hoje dia 23 de junho de 2026, 9 graus nesse momento no centro de Nova Prata. Eu sou Camila de Kepper, vou chegando a partir de agora na nossa programação ao vivo da Rádio Prata Serra, ao vivo da 91.5. Eu sigo com você na sua companhia até às 5 horas da tarde. Por aqui, no nosso programa da tarde, a Prata é Pop, a gente curte muita música boa, é claro. Confere um pouquinho daquilo que é notícia, daquilo que é informação nesta terça-feira. E é claro, tem sorteios aqui na nossa programação da 91.5 da Rádio Prata Serra. Por isso, vale muito a pena você estar ligadinho com a gente. 13 horas 35 minutos dessa terça-feira, de sol entre nuvens, vento gelado aqui em Nova Prata e em toda a região. 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Manda mensagem pra gente aí no nosso WhatsApp, o 99920-3154. 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

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Pra você, uma ótima tarde, ótima terça-feira.

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9: Horas, 3 minutinhos. Esse é o nosso programa da tarde aqui da Rádio Prata Serra, aqui da 91.5, nesta tarde de terça-feira, hoje, dia 23 de junho.

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E por aqui a gente segue de informação, uma informação que é importante, que vale a pena a gente reforçar, sabe por quê? Porque isso acontece em muitos lugares. Essa reportagem aqui da ZH, Gaúcha ZH de Passo Fundo, cerca de 70% das roupas e calçados que foram doados pela população de Passo Fundo, né, para a campanha do agasalho, não estão aptos para uso. E isso, gente, infelizmente acontece em todos os lugares, é isso mesmo. Em Passo Fundo, no norte do estado, a Secretaria da Cidadania e Assistência Social recebe anualmente mais de 5 mil peças de roupas para serem doadas à população vulnerável. Apesar do número que é significativo, a Secretaria aponta que cerca de 70% do montante é descartado. É isso mesmo. Segundo a secretária Elenir Chapuis, o principal motivo para o descarte é o estado inadequado das doações. Os problemas são identificados na triagem, né, que é realizada pelo município. Ela disse o seguinte: a roupa precisa chegar pronta para ser usada, precisa estar limpa, não deve estar rasgada, deve estar em boas condições, precisa ser uma roupa apresentável. Infelizmente, recebemos um percentual muito grande de roupas inadequadas e o descarte delas tem um custo para o município, assim como a própria triagem. A mesma situação acontece em organizações não governamentais em Passo Fundo, como a Liga de Combate ao Câncer. A entidade atende 89 municípios da região e distribui doações para famílias vulneráveis. A presidente da Liga, Aneli Formigueri, disse o seguinte: recebemos umas 4 sacolas de roupas e calçados por dia. Além disso, recebemos colchão, travesseiro, cobertas, que são revestidos para os nossos assistidos, que dá mais de 80 pessoas. Vem muita coisa que é descarte: furadas, manchadas, sujas, tudo isso. Além da doação aos assistidos pela Liga de Combate ao Câncer, também é organizado um brechó, né, com roupas recebidas. O valor que é arrecadado é revertido para estadia, alimentação, oficinas de pacientes e viagens. Aqui tem 48 espaços para que os pacientes e seus familiares fiquem enquanto estão lutando contra o câncer. Nosso carro-chefe para custear isso é o brechó. E precisamos de roupas em bom estado para vender. A recomendação é que os itens doados devem estar em bom estado, uso para uso imediato. Isso significa que precisam estar lavados, sem furos e, no caso de sapatos, com os dois pés disponíveis. Cobertores, colchões e alimentos também são bem-vindos para o inverno. Em Passo Fundo é possível doar nos seguintes locais, né? Na Liga Feminina de Combate ao Câncer, de Passo Fundo, no CRAS Planaltina, na Casa de Passagem, na Rua Uruguaiana, e também na Secretaria da Cidadania e Assistência Social, na Rua Teixeira Soares. Essa reportagem é de Passo Fundo, mas é importante reforçar que isso acontece em todos os lugares, né? As pessoas fazem doações de roupas agora nas campanhas do agasalho e muitas pessoas acabam confundindo, né, doação com descarte. Então, se algo não lhe serve mais, algo não pode mais ser usado, você deve jogar fora, tá? Não é doar para uma campanha. É perda de tempo, é perda de trabalho voluntário, porque normalmente as pessoas que estão arrecadando esses agasalhos são pessoas voluntárias, que estão lá fazendo a triagem. E para que você vai doar um tênis que só tem um pé, algo que está furado, algo que está estragado, manchado, sujo? Não é dessa forma, né? Então, que você possa doar, se tiver suas condições de doar, doe. É importante, assim, doar roupas, né? Uma roupa que tá ali guardada 2, 3 anos no teu armário, tu não tá usando mais. Uma roupa boa, em bom estado, que pode aquecer outra pessoa nesse inverno, deve sim ser doada, mas preste muito atenção na hora de fazer essa doação, né? Você, recebendo aquela roupa, você conseguiria usar? É importante você pensar dessa forma, né? Pra justamente estar entregando ao outro aquilo que também você gostaria que fosse entregue a você. Então é bem importante a gente colaborar. 14 horas, 9 minutinhos por aqui, Nando Reis na nossa programação da Rádio Prata. 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
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Boa tarde.

0: Vamos, linda, muito obrigado.
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2: 14:33.
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5: Quinto prêmio, número 9.979. 9.979. 9.979. Quarto prêmio, número 3.653. 3.653. 3.653. Terceiro prêmio, número 1.045. 1.045. 1.045. Segundo prêmio, número 7.709. 7709. 7709. Primeiro prêmio, 101. 0101. 101.
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5: Música. 14 horas, 38 minutos, a programação da sua tarde é ligadinha aqui na Rádio Prata Serra, na 91.5, com oferecimento de Movie Art Cinemas, um novo mundo do cinema muito mais perto de você. 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

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Por aqui a gente segue de informação nesta terça-feira. Sol entre nuvens, agora mais nubladinho no centro de Nova Prata. 9 graus, tá frio no centro da cidade. Vamos falar um pouquinho sobre a previsão do tempo. Quem gosta mesmo de frio pode comemorar, viu? Essa semana você tem que se preparar, porque uma massa intensa de ar polar derrubou as temperaturas nessa terça-feira, né? E vai cair ainda mais. Após a passagem da frente fria que trouxe a chuva, o tempo firme volta a predominar aqui no estado. O amanhecer hoje já foi gelado, né? Temperaturas próximas ou abaixo de 0 graus em vários municípios. As regiões da Campanha, Fronteira Oeste, Centro, Vales, Missões e Norte puderam, né, registrar mais a formação de geada. Hoje também tinha um pouco de geada, né? Mesmo com o predomínio do sol durante a tarde, o frio vai continuar predominando. As máximas ficam entre 14 graus no estado. O Instituto Nacional de Meteorologia emitiu um alerta amarelo para ventos intensos na faixa litorânea. E o frio persiste ao longo da semana, tá? Amanhã, quarta-feira, dia 24, feriado aqui em Nova Prata, será um dos amanheceres mais gelados do ano, com mínimas entre menos 5 e 7 graus no Rio Grande do Sul. Então, se você não vai trabalhar amanhã, aproveita o feriado para ficar um pouquinho mais na cama. O sol predomina amanhã ao longo do dia, mas a chance mínima, então, de neve ou chuva congelada nos pontos mais altos da Serra Gaúcha. Na quinta-feira, dia 25, esse frio rigoroso persiste, provocando outra madrugada de geada forte em quase todo o estado. Daí quinta-feira acabou o feriado, né? Vamos ter que acordar cedo igual. À tarde, o sol aumenta a sensação térmica, tá? As temperaturas não vão subir tanto, mas promete bastante frio, então, para essa semana. Quem gosta, aproveite. Quem não gosta, se prepare. Essa terça-feira deve ser de sol entre algumas nuvens ao longo do dia, noite de tempo limpo. Em Caxias do Sul, os termômetros hoje variam de 2 a 8 graus ao longo do dia. Segundo a Climatempo, essa terça-feira em Nova Prata, então, variou de 3 a 9 graus, né? Estamos com 9 graus nesse momento. Dia de sol entre muitas nuvens, principalmente nuvens aí na parte da tarde, né? De manhã tinha mais solzinho. Amanhã, quarta-feira, dia 24, dia de feriado em Nova Prata, dia de sol com muitas nuvens ao longo da tarde também. À noite, a nebulosidade deve diminuir. Amanhã vai ser muito frio também, tá, gente? Mínima de 2 graus, máxima também de apenas 9 ao longo do dia. Na quinta-feira, também um dia de sol com muitas nuvens, alguns períodos de tempo nublado. Quinta-feira esfria ainda mais, viu? Mínima de 0 grau, máxima de 12 ao longo do dia. Esse frio que persiste também na sexta-feira, dia 26, mínima de 0, máxima de 14 graus, né? Então, friozão aí para este restante da semana, né? Esse frio que deve acompanhar a gente até o final de semana. 14 horas.
horas 44 minutinhos, 9 graus em Nova Prata. Por aqui, a gente segue de música na nossa programação da Rádio Prata Serra, com convite aí da AMP. 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
2: 15:06.
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0: 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O velório acontece na Igreja São Marcos, em Nova Bassano. 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Valmor deixa enlutado sua esposa, Terezinha Fátima Vanzo Fanton, sua mãe, Zulema Zanon Fanton, seu pai, Hermínio Fanton, em memória, seus filhos, Tauir Fanton e Matheus Fanton, suas noras, Letícia e Manuela, seus netos, Bernardo e Mariana, além de irmãos, cunhados, sobrinhos e demais familiares. Comunicamos o falecimento de Valmor Fanton aos 60 anos de idade, ocorrido nesta terça-feira, dia 23 de junho. Aos familiares e amigos, nossos mais sinceros sentimentos. 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
0: São 15 horas, 13 minutinhos. Boa tarde. 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Uma noite de celebração, música e confraternização nesta sexta-feira, dia 26 de junho, às 19 horas, no Clube Grêmio Pratense, na sede histórica, aqui no centro. 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
1: 15 horas e 31 minutos.
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14: 15 horas 36 minutos, tempo nublado em Nova Prata, 9 graus no centro da cidade. 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E a Associação dos Músicos Pratenses convida para hoje à noite a Assembleia Extraordinária da AMP no Auditório da Casa da Cultura, a partir das 19 horas. Ordem do dia, prestação de contas, eleição da nova diretoria e assuntos gerais. AMP, valorizando a música, os músicos e a cultura da nossa comunidade. 15 horas 38 minutinhos. Por aqui a gente segue de música na nossa programação. Boa tarde.

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4: Boa tarde, são exatamente 4 horas da tarde, está começando neste exato momento o seu correspondente Rádio Prata Serra, sempre com oferecimento de Oral Única e Clínica de Odontologia. E o ministro Gilmar Mendes, do Supremo Tribunal Federal, STF, afirmou ontem que há uma impropriedade e um erro crasso no relato feito pelo ministro André Mendonça, de que foi procurado por um advogado de Daniel Vorcaro com uma proposta de delação seletiva do caso que investiga o Banco Master. A declaração dada em entrevista ao programa Roda Viva, da TV Cultura, ocorreu após Gilmar ser questionado sobre a atuação do colega na relatoria do caso do Banco Master. Gilmar argumentou que o acordo de colaboração premiada deve ser firmado entre o Ministério Público ou a Polícia Federal e o investigado acompanhado por seus advogados. Então, aqui já há algo de erro crasso. Se está participando de conversas ou se está expulsando advogados do processo, isso tem algo de errado, afirmou. A fala ocorre dias depois de Gilmar protagonizar um embate público com Mendonça no julgamento de medidas cautelares envolvendo a manutenção da prisão de Henrique Vorcaro, pai de Daniel Vorcaro. Na ocasião, Mendonça disse ter recusado uma proposta de delação seletiva do caso Master. Segundo o relator, um advogado do banqueiro procurou para tratar de uma colaboração com recortes, mas ele afirmou não aceitar esse tipo de negociação. Sem afirmar diretamente que o ministro conduz mal o processo, o decano também disse que Mendonça tem uma tarefa difícil, mas defendeu que a investigação siga uma métrica para evitar a repetição de erros do passado em referência à Operação Lava Jato. Ao justificar a operação, Gilmar apontou uma sequência de episódios que, segundo ele, acende um alerta para a condução do caso, como vazamentos, divulgação de conversas privadas, prisões de familiares de investigados e a morte de um dos alvos, Luiz Felipe Machado de Moraes Mourão, conhecido como Sicário. São elementos que levam a, pelo menos, uma preocupação de similitudes com o que ocorreu anteriormente, pontuou o ministro. Gilmar voltou a criticar, durante a entrevista, o momento escolhido pelo presidente do STF, Edson Fachin, para propor a discussão sobre a criação de um código de ética para ministros da corte. Para o decano, o tema deveria ser tratado por uma comissão interna do tribunal e precedido de maior articulação entre os integrantes do Supremo. O decano negou que a sua resistência ao código de ética tenha caráter pessoal contra Fachin, mas afirmou que o Supremo estava sob ataque quando o tema foi colocado em discussão. Para Gilmar, a proposta expôs o tribunal em um momento de vulnerabilidade pública, marcado por questionamento sobre a atuação de ministros. Ele também foi questionado sobre a transparência das agendas dos ministros do STF, a participação em eventos patrocinados e a divulgação de rendimentos obtidos fora do tribunal. Em resposta, o decano afirmou que sua agenda é pública e disse não ver problema na divulgação de valores recebidos por magistrados em palestras, eventos ou outras atividades. O ministro criticou ainda a decisão do presidente do Tribunal Superior Eleitoral, o TSE, Cássio Nunes Marques, que suspendeu a divulgação de uma pesquisa da Atlas Intel sobre a disputa presidencial de 2026. O levantamento foi questionado pelo PL sob o argumento de que o questionário induzia respostas contra Flávio Bolsonaro ao associar o senador a Daniel Vorcaro e ao caso do Banco Master. Ele disse o seguinte: eu acho que um caso como esse vai para o Supremo Tribunal Federal. Se se mantiver essa jurisprudência, Cássio Nunes Marques, certamente não é uma jurisprudência que irá se manter, avaliou Gilmar. A análise da decisão pelo plenário do TSE foi interrompida após pedido de vistas da ministra Estela Aranha e a suspensão da pesquisa permanece válida até a nova deliberação da corte. E a Polícia Federal realizou na manhã dessa terça-feira a Operação Miragem, que visa desarticular um esquema de fraudes contra o Sistema Financeiro Nacional pelo Banco Digimais, Banco do Bispo Edir Macedo, fundador da Igreja Universal do Reino de Deus. Em um dos alvos, são cumpridos então 9 mandados de busca e apreensão expedido pela Justiça Federal em São Paulo. Segundo a Polícia Federal, a decisão judicial autorizou o afastamento dos sigilos bancários e fiscal dos investigados e o sequestro e bloqueio de bens e valores até de 670 milhões. Conforme o G1, não foi solicitado o mandado de busca contra Macedo no momento, pois ele reside no exterior. A reportagem entrou em contato com o Digimais para posicionamento, mas não obteve retorno. O espaço segue aberto. Nos relatórios produzidos pelo Banco Central e analisados durante as investigações, foram apontados graves irregularidades na condução dos negócios pelos administradores da instituição financeira. Segundo a apuração, o esquema envolvia a manipulação de resultados contábeis para ocultar a real situação econômica financeira do Digimais. O banco teria suprimido de suas demonstrações financeiras carteiras de financiamento com inadimplência de centenas de milhões de reais. Também teria vendido precatórios que estão longe de serem pagos à própria holding de Macedo, em uma transação que pôs auditores em estado de alerta. Os investigados poderão responder pelos crimes de gestão fraudulenta, inserção de dados falsos em demonstrativos contábeis e realização de operação de crédito vedada, segundo a Polícia Federal. O Digimais não é um banco conhecido no grande público, não tem agências e sequer oferece hoje a possibilidade de transações via Pix. Até 2020, chamava-se Banco Renner, em referência à família gaúcha, que fundou as lojas Renner. Macedo era acionista desde 2009 e naquele ano comprou o banco, que foi então rebatizado. O principal negócio do Banco Digimais, desde antes da sua aquisição, é o financiamento de veículos. Vendedores de carros ouvidos pela reportagem afirmaram que o banco aceitava financiar carros velhos, baratos e as pessoas já endividadas. Tudo isso com juros altos. Em dezembro de 2025, a Digimais apareceu em quarto lugar em uma lista do Banco Central entre as instituições com as maiores taxas de juros. Bancos tradicionais costumavam evitar financiamentos nesses moldes. Os riscos de inadimplência e de problemas nos carros que levam os conflitos judiciais são muito altos. Em 2021, essa carteira de crédito chegou a representar 94% das operações do banco. Há 6 meses, um morador de Porto Alegre viu suas preocupações se multiplicarem após perder cerca de 160 mil reais em um golpe de falsos investimentos. Noites mal dormidas, ansiedade constante e inquietação passaram a fazer parte da sua rotina. A vítima de 50 anos, que teve a identidade preservada pela reportagem, via na promessa de rendimentos acima dos praticados pelo mercado uma oportunidade para quitar uma dívida. Em março do ano passado, ele foi apresentado por uma pessoa próxima a um homem apontado pela Polícia Civil como líder de um esquema de fraude financeira que desviou mais de 1 milhão de reais. Em novembro, o morador da capital gaúcha entendeu que havia caído em um golpe porque não recebeu mais nenhum tipo de explicação ou respostas do suspeito acerca do montante. Ele disse o seguinte: a rentabilidade de 50 anos. Era o dinheiro da minha vida toda de trabalho. É o valor de um apartamento e estava guardadinho. Meu objetivo era quitar uma dívida. Agora plantamos a esperança na polícia para ver se volta alguma coisa. Além do prejuízo financeiro, ele relata sofrer com ansiedade, desconfiança e frustração. Ele é apenas mais de das mais de 20 pessoas que, segundo a Polícia Civil, foram lesadas por esse golpe. Ao lado de outras vítimas, ele procurou as autoridades em maio e registrou um boletim de ocorrência. Na semana passada, um homem de 31 anos foi preso por suspeita de liderar essa fraude. O nome dele não foi divulgado. Ele foi localizado em uma cobertura no bairro Auxiliador, em Porto Alegre, e com o investigado foram encontrados e apreendidos um veículo, armas, munições, moeda estrangeira e um telefone. Outra vítima do esquema salienta que só caiu no golpe porque o suspeito usava a credibilidade de outras pessoas. Essa vítima, ao lado de um familiar, perdeu cerca de 300 mil. Poucos meses depois de investir o montante, percebeu que havia caído em um golpe, porque não recebia informações concretas sobre o dinheiro. Em alguns casos, o suspeito justificava o não retorno dos valores às vítimas por problemas bancários ou a necessidade de prorrogar prazos. Em meio às cobranças, ele chegou a afirmar que deixaria o país para se engajar no conflito entre a Ucrânia e a Rússia. A investigação teve início a partir de boletins de ocorrência registrados em fevereiro desse ano. Depois, a apuração ganhou novos elementos com mais relatos de vítimas. Até o momento, a apuração já ouviu vítimas e testemunhas. Também analisou contratos e comprovantes de transferências bancárias, assim como dados telemáticos que permitiram identificar a estrutura utilizada para a captação e escoamento dos valores. Agora, a polícia tenta recuperar os valores desviados e responsabilizar eventuais outros suspeitos. São 16 horas, 9 minutos. 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E a Polícia Civil de São Paulo concluiu o primeiro inquérito sobre a morte da jovem Maria Eduarda Rodrigues de Freitas, de 21 anos. Ela foi lançada sem cordas durante a prática do rope jump na Ponte do Esqueleto, em Limeira, no interior de São Paulo. Três instrutores ligados diretamente ao salto foram indiciados por homicídio com dolo eventual. São eles Luiz Felipe Feliciano Egoroff, de 32 anos, Maicon Fernandes Sintra, de 42, e Vitor de Freita Gonçalves, de 27 anos. Segundo o G1, os três permanecem presos preventivamente no Centro de Detenção Provisória de Guarulhos. Além deles, há um segundo inquérito em andamento que aponta envolvimento indireto de outras três pessoas no caso. Eles têm ligação com o grupo organizador das atividades e foram presos no sábado, dia 20, em Limeira, Indaiatuba e no Rio de Janeiro. A delegada Andréa Levin informou que outros dois integrantes do grupo, entre cordas, que organiza o passeio, permanecem em liberdade. De acordo com as apurações, eles não vestiam o uniforme da equipe e em nenhum momento tentaram fugir do local. Eles prestaram os primeiros socorros à vítima e foi um deles que acionou o serviço de atendimento móvel de urgência, o SAMU. O que diz a defesa? O advogado de Rafael Gomes dos Santos rechaçou o enquadramento adotado pela polícia. Em nota, o advogado afirmou que o entendimento da defesa é de que se trata de um homicídio culposo. Eles jamais tiveram intenção ou sequer correram o risco de matar. Os advogados Jader Santos e Olga Povdivich afirmaram que receberam com cautela a notícia do indiciamento. A defesa sustenta relevantes divergências técnicas em relação à capitulação atribuída ao caso. Lembrando o caso, a Maria Eduarda Rodrigues de Freitas saiu de Jandira, em São Paulo, para participar de uma atividade de rope jump na Ponte do Esqueleto. Antes do salto, publicou registros da chegada no local, das pulseiras de identificação e de representantes da empresa saltando com equipamentos. Um vídeo que circula nas redes sociais mostra a Maria Eduarda sendo carregada até a plataforma por integrantes da equipe responsável pela atividade. Na sequência, ela é lançada. Instante depois, pessoas que acompanhavam o salto gritam frases como "acorda, gente, acorda", ao perceberem que o equipamento não havia sido conectado. De acordo com o boletim de ocorrência, uma testemunha mostrou aos policiais um vídeo do momento da queda. No registro, três pessoas apontadas como integrantes da empresa responsável pelos saltos erguem a vítima acima da cabeça e a arremessam da ponte. O documento afirma que não havia equipamento de segurança conectado e que a jovem foi lançada em queda livre. Pessoas que estavam na trilha tentaram prestar os primeiros socorros, mas a morte foi constatada no local. E o Tribunal de Justiça do Rio Grande do Sul anulou nesta terça-feira o julgamento que havia desclassificado a acusação de feminicídio na morte de Elessi Rejane Faleiro. Ela foi morta aos 38 anos em julho de 2025, pelo então companheiro dela, Adair Leonir Rommel, foi denunciado pelo Ministério Público por feminicídio. Porém, no julgamento realizado em janeiro desse ano, os jurados acolheram a tese da defesa de que o acusado teria cometido a agressão sem a intenção de matar. Com isso, a acusação foi desclassificada para lesão corporal dolosa seguida de morte. O pedido analisado nesta terça-feira buscava anular o primeiro julgamento e, consequentemente, determinar a realização de um novo tribunal do júri. Segundo o advogado Bruno Furlaneto, que representa as filhas da vítima, três desembargadores acolheram os argumentos apresentados pelo Ministério Público e pela assistência de acusação para anular o julgamento. Houve contradição na formulação dos quesitos e nas respostas apresentadas pelos jurados. Além disso, a decisão foi manifestamente contrária à prova dos autos. A defesa de Rommel poderá recorrer da decisão do TJRS. Atualmente, ele cumpre pena de 9 anos, 8 meses e 4 dias na penitenciária de Bento Gonçalves. Caso um novo júri seja realizado e reconheça o feminicídio, a pena pode ser superior à aplicada inicialmente. Elessi foi morta em 29 de julho de 2025, na casa em que morava com Rommel. O crime aconteceu em uma moradia na rua Saldanha Marinho, no bairro São Francisco, em Garibaldi. Conforme o delegado Clóvis Rodrigues de Souza, que conduziu as investigações, o corpo de Elessi foi encontrado no box de um dos banheiros da casa com marcas no pescoço. No entanto, as agressões teriam começado ainda do lado de fora. E a Polícia Civil investiga os pais de um estudante por ameaça a servidores de uma escola municipal em Porto Xavier, no noroeste do estado. Uma operação cumpriu mandados de busca e apreensão contra os investigados na manhã de ontem. Segundo a apuração, os pais do aluno ameaçaram de morte professores e diretores da escola, além de funcionários do Conselho Tutelar, por discordarem do atendimento prestado ao filho pela instituição. De acordo com o delegado Alfredo Ineu, os pais do estudante também entravam na escola sem autorização e publicavam mensagens difamatórias nas redes sociais contra os servidores. Durante o cumprimento de 2 mandados de busca e apreensão em 2 residências, a polícia apreendeu um revólver calibre .38, munições e uma mira ótica. Embora a arma possua registro regular, a polícia enviará todo o material para análise pericial. Conforme o delegado, o inquérito policial deve ser concluído nos próximos dias, com indiciamento dos suspeitos por ameaça e desacato. São 16 horas 15 minutos. 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
8: 16 horas e 16 minutos.
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4:21. 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Vamos torcer juntos pelo Brasil, né? Brasil e Escócia, amanhã às 19 horas. 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
2: 16:34.
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10: Às 16:37, 4:37 dessa tarde. 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Loja Natural, a loja do Ronaldo. 16h39, toda terça-feira tem sorteio por aqui, é isso mesmo, sorteio de um vale-lanche. Meu amigo, minha amiga, hoje é aquele dia especial, né, pra você curtir um lanche muito delicioso. Aonde? Aonde, né? Na padaria e confeitaria Zanotto, a mais tradicional aqui de Nova Prata, né? E você pode participar com a gente toda semana, é só mandar mensagem pra gente aí no nosso WhatsApp aqui da Rádio Prata, aqui da 91.5. E vamos conferir quem foi que ganhou, né? Quem foi que ganhou, então, esse vale lanche. Vamos ver. E o final de telefone 9681, final 9681, Sirley. Parabéns, Sirley, ganhou, então, um vale-lanche aí da padaria e confeitaria Zanotto. Vai curtir, então, muito esse prêmio, tenho certeza. Pra você que não ganhou, pode participar semana que vem de novo, viu? Fica ligado com a gente. 16h40, 20 minutinhos faltam para 5 horas da tarde. Por aqui a gente segue de música na nossa programação.
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10: 81, final 96. 81 Sirley, parabéns Sirley, ganhou então um vale-lanche aí da padaria e confeitaria Zanotto, vai curtir então muito esse prêmio, tenho certeza. Pra você que não ganhou, pode participar semana que vem de novo, viu? Fica ligado com a gente. 16h40, 20 minutinhos faltam.

16h48, faltam 12 minutinhos para 5 horas da tarde. Nesse momento, 8 graus no centro de Nova Prata, a temperatura começa a cair, né? Tá findando essa terça-feira por aqui. 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Agradecendo por aqui os nossos apoiadores, nossos patrocinadores, agradecendo a você, amigo ouvinte, pela sua companhia, pela sua parceria de sempre aqui na nossa programação da Rádio Prata Serra da 91.5. Por aqui você fica de música nessa tarde de terça-feira, finalizando o nosso dia por aqui. Daqui a pouquinho vem chegando o Percy com Roda de Chimarrão. Nós temos um encontro marcado na quinta-feira, isso mesmo, amanhã é quarta-feira, dia 24, feriado aqui no município de Nova Prata, né, do Padroeiro, dia de São João Batista. A gente não estará por aqui amanhã, mas nos encontramos na quinta-feira, a partir da 1h30 da tarde, aqui na Prata é Pop, da Rádio Prata Serra, da 91.5. Para você, um grande abraço, um ótimo final de tarde, aproveite muito essa noite aí de terça-feira, aproveite o feriado, você que for aí de Nova Prata, e a gente tem um encontro marcado logo mais. Fique ligado com a gente, fique bem, até mais, tchau, tchau!

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Meus amigos, estamos de volta. Agora são 16h59, 16h59. Está começando o programa Roda de Chimarrão, o seu programa da ativista de todas as tardes. Esse encontro maravilhoso com a nossa música, com a nossa arte, com a nossa cultura. Portugal aplicou uma goleada em cima do Cazaquistão, um negócio assim, né? E agora está chegando aí, está chegando mais um jogo aí, né? Inglaterra agora? Hã? Gana? E o Congo? Para você que... Gana? Ah, é Gana e Inglaterra, né? Tá certo. 17h01, então 16h59, horário oficial do nosso país. E o Cristiano Ronaldo despertou, né? 2 golaços, podia ter marcado 4 aí, teve os 2 aí que, vou te contar, não entrou porque não quis, porque a direção estava certa, os golaços, ia ser umas pinturas de gol, mas o gol que ele fez, o primeiro principalmente, vou te contar, né, gol de craque, como é o Cristiano Ronaldo. Muito bem, gurizada, 3242-1212 é o nosso telefone para você pedir, oferecer e ouvir a marca de sua preferência. Você vai nos acompanhando nesta véspera de feriado do nosso padroeiro da cidade, São João Batista, e começa amanhã o tríduo preparatório à festa que será no próximo sábado. Tá bom, gurizada? Não esqueça aí que amanhã às 18 horas nós teremos a celebração da primeira noite. E nós queremos agradecer aqui os nossos parceiros, patrocinadores e colaboradores aí para que a gente possa levar todas as tardes até sábado, né, a cobertura do tríduo do nosso padroeiro São João Batista. César Oliveira, seu Rio Grande me precisa, seu Rio Grande me precisa, seu Rio Grande gosta da minha prosa. Nas minhas andanças, no meu trabalho. Tá chegando aí, então. Depois um Lilton Ferreira, seu verso vem de a cavalito, no mais. Vai demorar, mas chega, né? E em seguida, Luiz Marenco, senhor das manhãs de maio. Simbora, gurizada, primeira trincaça, 17 horas, pontualmente.

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4: Muito bem, amigo velho, confira comigo a hora certinha. Agora são 17h19, é o programa Roda de Chimarrão, aqui na Prata FM 91.5. Né? Olha, estamos convidando para, a partir de amanhã, às 18 horas, nós teremos a transmissão da primeira noite do tríduo preparatório para a festa do nosso padroeiro São João Batista. E aí está o convite para a população aqui de Nova Prata e de toda a região estar presente na matriz. Nós temos aí as comunidades convidadas, mas não quer dizer que o pessoal de outras comunidades ou do centro não poderão ir, né? Poderão ir sim, né? Poderão ir participar, mas as que são convidadas são realmente que terão que marcar presença, como também nos outros dias também poderão ir, né? Então, vão todos os dias aí, com certeza, temos lugar aí para todos, né? Esperamos que a igreja sempre fique cheia, né? As comunidades convidadas é para ter, assim, uma aproximação da igreja sempre lotada, certo? Mas quem gosta de ir, quiser ir todos os dias também, não está impedido de ir, tá bom, gurizada? 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Um abraço para o Dirceu. 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Reparos e chapeação e soldas, né? 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Muito obrigado pelo carinho, muito obrigado pela companhia. 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Tá certo, gurizada? Lisandro Amaral, Sentinela, Solito na Estância, João Marcos, depois Serrania do Caverá, Grupo Carqueja.

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1: 17 horas e 31 minutos.
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Estamos juntos, meus amigos, com a hora certinha, 17 horas e 36 minutinhos, 17 com 36. 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Tá certo, gurizada? Agora são 17 horas e 38 minutos. Olha, hoje é dia 23 e hoje a Associação dos Músicos Pratenses, aqui de Nova Prata, claro, né? É terça-feira, hoje, 19 horas, tem assembleia extraordinária lá na Casa da Cultura, no auditório da Casa da Cultura. Prestação de contas, eleições aí da nova diretoria e assuntos gerais. A AMP está valorizando a música, os músicos e a cultura na nossa comunidade. Portanto, marque presença. Você que é associado, você que quer ir lá assistir, né? Vai lá, se associa. Depois, no dia 26, você estará participando também do jantar de confraternização a partir das 19 horas na sede histórica da Sociedade Grêmio Pratense, aqui no centro de Nova Prata. Tá bueno? Dado um recadinho aí pros amigos. Nosso abraço lá pro Ivan Godoy, tá lá em Curitiba nos ouvindo. Obrigado pela companhia. Vamos trazendo mais música então. Tango do Bulicheiro, depois tarde de sol e de chuva. Alguma parte do Rio Grande choveu hoje, né? Algum lugar choveu. Mas a maior parte tivemos sol aí. Vamos trazendo César e Cristiano Borges.

0: nota de falecimento e convite para enterro. A funerária Dec Giovanni, juntamente com a família Fantão, comunicam o falecimento de Valmor Fantão, ocorrido hoje aos 60 anos de idade. O velório está sendo realizado na Igreja São Marcos de Nova Bassano e a cerimônia de despedida será amanhã, quarta-feira, às 10 horas da manhã, com sepultamento na mesma comunidade. A esposa Terezinha Fátima Avanzo Fantão, juntamente com a mãe Zulema Zanão Fantão, o pai Hermínio Fantão em memória, os filhos Taiur Fantão e Matheus Fantão, as noras Letícia e Manuela, netos Bernardo e Mariana, os irmãos, cunhados, sobrinhos e demais familiares, com muito pesar comunico então o falecimento de Valmor Fantão, 60 anos de idade, ocorrido nesta manhã de terça-feira. O velório na comunidade São Marcos de Nova Bassano e as cerimônias de despedida amanhã 10 horas, quarta-feira, com sepultamento na mesma comunidade. Antecipam agradecimentos. Transmitimos a nota de falecimento e convite para enterro, numa informação da funerária Dec Giovanni de Valmor Fantão.
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7: Olha, para você que está ligado, agora são 17 horas e 48 minutinhos, 17h48, programa Roda de Chimarrão que a gente está apresentando esta sua terça-feira, véspera de feriado aqui em nossa cidade. Estamos aí no dia 23 do mês de junho deste ano de 2026. Olha, triste para a cidade porque a gente está perdendo um grande empresário, o Valmor Fantão, aí nossos sentimentos da família. Os sentimentos a toda a família e realmente que descanse em paz. Uma pessoa muito querida aqui em nossa cidade, muito nova também, né? Com apenas 60 anos de idade. Nós tivemos alguns anos a perda do Tony, também do pai, do Valmor e do Tony. Então são pessoas que deixam uma saudade muito grande, mas... De outro lado, a família se consola pelo, né, pelo caráter, pela simplicidade, pela bondade, né, por tudo aquilo que tem trazido de bom nesses 60 anos aí junto com a família. Então, nossos sentimentos, né, e claro, é um momento difícil, mas temos que passar por isso. Né, uns mais cedo, outros mais tarde, um tem o seu dia, a morte não marca a hora, não marca tempo. Ela vem e... abate, leva as pessoas aí, né, de uma certa forma, às vezes sem explicação. Descanse em paz, Valmor. Deixará muita saudade, com certeza. Muita parceria nós tivemos aí. E vamos lembrar das coisas boas, né? Que só temos coisas boas para lembrar. 17 horas e 49 minutos. Vamos trazendo aí a saideira, gurizada, para você que está nos ouvindo. Mandando o nosso boa tarde aí para a Rosana, né, que está ligadinha conosco. Muito obrigado aí pela companhia. E também manda uma música para o pai, ele está escutando a rádio com a Nilce, né? Ah, Nilce, muito bem, muito obrigado aí, seu Daniel. E amanhã, Nós estávamos na cozinha escutando teu programa quando a pessoa boa, uma ótima companhia, ele achou. Que bom, né? Que maravilha, que maravilha. Nosso abraço para a dona Nilce, um abraço para o seu Daniel. Vou ter que anotar aqui esse nome aí, certo? Para a gente mandar sempre um abraço aí, mandar o nosso bom dia, nosso muito obrigado pela companhia. 17 horas e 50 minutinhos, horário oficial do nosso país. Deixa eu ver o que eu vou trazer agora. É o Mauro Silva, toureando. Vai dar uma só, Precisinho. Uma só, né? Toureando. E o Rio do Contrabando a gente vai deixar depois aí, o Valdomiro Maicá. Certo, gurizada? 17h51, já voltamos, hein? Após a oração da Ave Maria.

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2: 17 horas e 59 minutos.
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No entardecer deste dia de terça-feira, quando os ponteiros do relógio apontam para o infinito, nós nos encontramos, amigos ouvintes da Rádio Prata, para este momento de prece e gratidão a Deus por meio de Maria. E nesta terça-feira, a nossa reflexão é em torno do tema da família. A família é o alicerce de nossa vida. É nela que encontramos amor, apoio e aprendizado. É a família o aconchego de nossas vidas. Que possamos valorizar e cuidar dos nossos familiares, fortalecer os laços de união e buscar a paz no nosso lar, para que a presença de Deus seja sempre nossa guia, nossa luz, nosso horizonte. E juntos rezemos. O anjo do Senhor anunciou a Maria, e ela concebeu do Espírito Santo. Eis aqui a serva do Senhor, faça-se em mim segundo a vossa palavra. E o Verbo divino se fez humano e habitou entre nós. Ave Maria, cheia de graça, o Senhor é convosco. Bendita sois vós entre as mulheres, e bendito é o fruto do vosso ventre, Jesus. Santa Maria, Mãe de Deus, rogai por nós, pecadores, agora e na hora de nossa morte. Amém. Rogai por nós, Santa Mãe de Deus, para que sejamos dignos das promessas de Cristo. Oremos. Derramai, ó Deus, a vossa graça em nossos corações, para que, conhecendo pela mensagem do anjo a encarnação do vosso Filho, cheguemos por sua paixão e cruz à glória da ressurreição. Por Cristo nosso Senhor. Amém. Glória ao Pai, ao Filho e ao Espírito Santo, como era no princípio, agora e sempre. Amém. E sobre todos os ouvintes da Rádio Prata, a bênção de Deus que é Pai, Filho e Espírito Santo. Amém. Música.

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1: Amigo Velho do Meu Pago, nós estamos de volta, 18 horas e 6 minutinhos, horário oficial do nosso país, 18 e 6. Temperatura está aí na marca dos seus 8, 9 graus, aqui no centro da cidade, está meio frio, né? Promete mais frio aí no amanhecer desta quarta-feira, feriado municipal aqui em Nova Prata, dia do nosso padroeiro São João Batista. Em razão desse feriado, nós teremos aí o início do tríduo preparatório também, a celebração da grande festa que acontece no próximo sábado, dia 27. 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Um abraço aí para o Silvano, o telefone é 3242-9002. 18 horas e 7 minutos, logo mais nós temos loteria também, 18h30, informação da loteria. Vamos iniciando o programa, trazendo as primeiras. Está chegando aí o Quarteto Coração de Potro, com a música Tardezita. Depois, Retrato de Pampa Invernada, César Oliveira e Rogério Melo. Confira comigo, 18h08.

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8: Muito bem, meus amigos, e a hora certinha, agora são 18h19, programa Roda de Chimarrão. Estamos apresentando aqui pela Prata FM 91.5. Para você que está nos ouvindo, muito obrigado pela companhia. 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Vamos seguindo, porque tem loteria logo mais, né? É a informação aqui da Prata FM. Retoço Sem Freio. Tá chegando por aí César Oliveira e Rogério Melo. Depois, Rio das Falas, Luiz Marenco.
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4: Agora são 18:31, vamos ao resultado. Quinto prêmio, 4.581, 4581. Quarto prêmio, 0251, 0251. Terceiro prêmio, 9.851, 9851. Segundo prêmio, 8.130, 8130. E o primeiro prêmio, 6.954, 6954. Informação da Prata FM.
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Muito bem, meus amigos, e a hora certinha para você que está ligado. Obrigado pela audiência, obrigado pelo carinho, obrigado pela companhia. Agora são 18 horas e 35 minutinhos, horário oficial do nosso país. Para você que nos acompanha na cidade, no interior, nas dezenas de municípios da Grande Nova Prata, muito obrigado pela companhia, pelo carinho dessa turma maravilhosa, né? A gente agradece muito a companhia de todos aí. E o nosso abraço muito especial de primeira a cada uma que está nos acompanhando. Santo Antônio e Santa Ana, tem festa, tem jantar lá na comunidade Santo Antônio e Santa Ana, comunidade Fazenda Pratinha, todo mundo convidado aí para participar, né? A equipe administrativa convida para a grande jantar dia 4 de julho de 26, missa 19 horas. E depois sopa de capelete, carneleça, churrasco de gado, porco, linguiça campeira, maionese, pão, saladas diversas. Após o jantar, será servido café com biscoito. Animação da banda Companhia Baileira. Todo mundo convidado aí, né, tchê? Todo mundo convidado para participar. Tá certo, minha gente? Quero mandar um grande abraço à turma que nos acompanha lá em Vista Alegre do Prata, também nos acompanhando, né? 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Tamo juntos, né? Tamo juntos aí, gurizada. Muito obrigado pela companhia. 18 horas e 37 minutinhos, 18:37. Deixa eu ver que nós vamos trazendo agora. Retratos de um Povo, Miro Saldanha. Em seguida, vamos trazendo Romance do Mascarado. César Oliveira e Rogério Melo, 18:38.

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9: Meus amigos, olha a hora certinha para você que está nos ouvindo. Agora são 18:49. 18:49 é o programa Roda de Chimarrão, que vai chegando o seu final. Gente, hoje a gente está se despedindo, hoje e amanhã, de uma pessoa muito querida aqui em Nova Prata, que é o Valmor Fantão. Valmor Fantão foi e sempre será lembrado por todas pela generosidade, pelo exemplo de pai, pela parceria, pela amizade junto com a família. Foi se juntar com o Tony, com o seu pai, e com certeza a gente vai sentir esse vazio aí, principalmente a família. Então é com muito pesar que a família também está comunicando o falecimento hoje, repentinamente, do Valmor Fantão. O seu Valmor foi um exemplo de pai, marido, companheiro e amigo. Um homem de coração gigante, sempre disposto a ajudar, acolher, orientar e fazer o bem. A sua simplicidade, bondade e dedicação marcaram a vida de todos que tiveram o privilégio de conviver com ele. E nós tivemos este privilégio. Os colaboradores do açougue e frigorífico expressam a sua profunda gratidão e reconhecimento por tudo o que o seu Valmor representou, pelo exemplo diário, pela parceria, pelos ensinamentos, pela amizade construída com respeito e com confiança. Neste momento de dor, os colaboradores, em especial, estaremos sempre apoiando e caminhando junto com seus filhos, Tayhúr e Matheus. Seu legado permanecerá vivo em nossas memórias, em nossas conversas, em cada pessoa que foi tocada pela sua generosidade. Obrigado, seu Valmor. Sua história, seu exemplo e a sua bondade jamais serão esquecidos. Descanse em paz. E o nosso conforto, o que a gente deseja para a família Fantão. Uma família que a gente tem um respeito muito grande e uma amizade também muito grande. E de muito tempo. E esperamos que continue. Continue para sempre. 18h52. Vamos deixando por aqui, meus amigos, uma saideira, né? Uma saideira para essa gurizada aí que estão nos ouvindo, que estão nos acompanhando, agradecendo a companhia de todos. O Dirceu Borsato está voltando de Porto Alegre, está em Canoas e nos ouvindo. Muito obrigado, Dirceu, pelo carinho. Um grande abraço, bom retorno, abençoado aí, protegido pela nossa padroeira do Brasil e por São João Batista, que amanhã é o seu dia. E amanhã é feriado municipal e neste dia de amanhã nós teremos a celebração da primeira noite do tríduo preparatório para esta grande festa que será no próximo sábado. Aí lembramos que amanhã nós temos missa às 10h30 da manhã, às 15h, por ser quarta-feira, e às 18h, às 18h. Na quinta-feira, às 18h, na sexta, às 18h, e no sábado também, às 18h. Um grande abraço, um bom feriado. Vamos deixando por aqui uma saideira, então, gurizada. É, Percizinho? Vamos deixando aí a presença do André Teixeira, ritual crioulo de um domingo, mas com uma cara de uma terça-feira. Depois o Érico Pérez vem aí com o Rio Grande Velho, tchê. E se houver um cavalo crioulo, eu tô nas crina. E você, Precisinho, tá de garupa? É que nem Deus engarupado? Tamo bem acompanhado, então. Simbora, gurizada!

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0: a gente também fala tupi.
1: O nome do estado do Maranhão vem do tupi e é formado por dois termos, mar mais nhã. Mar é uma variação de embará, bará, que vem de Pará e significa mar ou rio grande. A outra parte da palavra é nhã, que quer dizer correnteza. Então Maranhã virou Maranhão, que tem na origem o significado de mar grande ou mar que corre.
0: A gente também fala tupi.
2: Em Brasília, 19 horas.
3: Está no ar a Voz do Brasil. As notícias do governo federal que movimentaram o país no dia de hoje.
4: Olá, boa noite.
2: Boa noite para você que nos acompanha em todo o país.
4: Terça-feira, 23 de junho de 2026.
2: Vamos ao destaque do dia, segurança pública.
4: Novo Banco Nacional de Celulares com restrição vai reunir informações sobre aparelhos roubados, furtados ou extraviados em todo o país.
2: Ao comprar um aparelho, o cidadão também vai poder consultar o cadastro para saber se existe alguma restrição.
4: E notificações serão enviadas para esses celulares que estiverem em uso, para que o comprador entregue voluntariamente.
2: O presidente Lula destaca que nova ferramenta vai ajudar a combater o crime.
5: Se você souber de onde você comprou, melhor ainda, porque a gente quer punir quem rouba, a gente quer punir quem vende, a gente quer punir o crime organizado.
4: E ainda, aparelhos de última geração para tratamento de câncer por radioterapia foram entregues hoje simultaneamente em São Paulo, Ceará e Mato Grosso pelo presidente Lula e o ministro da Saúde, Alexandre Padilha.
2: Equipamento é capaz de gerar raios-x precisos exatamente no local do tumor, sem causar maiores danos ao tecido saudável. Graziele Bezerra.
6: Durante o evento, Lula e Padilha assinaram ainda contrato que vai garantir a compra de 20 aparelhos de ressonância magnética para 15 estados.
4: E a gente vai falar também dos impactos do programa de aquisição de alimentos sobre a vida de agricultores.
2: Estudo divulgado pelo Ministério do Desenvolvimento Social mostra aumento da renda e redução da dependência de programas assistenciais.
4: Hoje, na apresentação da Voz do Brasil, eu, Mariana Jungmann e Luciano Seixas.
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4: Que um bem de consumo, o aparelho celular concentra atualmente a identidade digital do cidadão.
2: Nele estão aplicativos bancários, documentos, senhas, meios de pagamento, autenticações eletrônicas e acesso a serviços públicos.
4: E a cadeia envolvida no roubo desses aparelhos aumenta a violência urbana e abastece o crime organizado.
2: Por isso, o governo lançou hoje a nova fase do Programa Nacional Celular Seguro, criando um banco de dados nacional para consulta sobre aparelhos roubados ou furtados.
7: Foi inaugurada nesta terça-feira uma nova etapa no enfrentamento ao roubo de celulares no Brasil. O presidente Lula assinou o decreto que institui o Banco Nacional de Celulares com restrição. Essa ferramenta reunirá informações sobre aparelhos roubados, furtados ou extraviados em todo o território nacional. Como detalhou o secretário nacional de Segurança Pública, Chico Lucas.
8: Agora, qualquer policial do Brasil vai ver todos os registros, seja do Amapá, do Piauí, do Rio Grande do Sul, do Amazonas, todos vão ser vistos no mesmo sistema, porque nós vamos colocar o combate ao roubo e furto de celulares como prioridade da agenda nacional.
7: Por meio dessa integração, será possível identificar aparelhos com registro de roubo ou furto em utilização e encaminhar notificações aos usuários para devolução voluntária e regularização da situação junto às autoridades policiais. Desde 2020, já foram registrados cerca de 3 milhões de aparelhos aptos à recuperação. Com essa iniciativa, o governo passa a atuar diretamente sobre a cadeia econômica que sustenta esse tipo de crime, de acordo com o ministro da Justiça e Segurança Pública, Wellington Lima.
9: Não tem efeito apenas no que diz respeito ao celular. A violência urbana dos grandes centros, que é afetada com essa prática, que atemoriza tantos, vai ser modificada completamente na medida em que o programa ganha corpo e adesão. Toda a cadeia criminosa se modifica e esse incentivo diminui da prática do crime.
7: Em outra frente, os próprios cidadãos podem fazer sua parte por meio de uma ferramenta pública de consulta que permite verificar se o aparelho possui restrição. O presidente Lula destacou a integração de bases públicas e privadas que viabilizou a medida e a importância de cada cidadão fazer a sua parte.
5: vai ter a participação dos 27 governadores de estado, do governo federal, das agências reguladoras, das empresas de comunicação. Então, o que a gente está dizendo é que se você comprou um telefone sem saber que era roubado, mas comprou, você tem que procurar uma delegacia para entregar. Se você souber de onde você comprou, melhor ainda, porque a gente quer punir quem rouba, a gente quer punir quem vende, a gente quer punir o crime organizado.
7: Por meio do site ou do aplicativo do programa Celular Seguro, o cidadão pode verificar a procedência de um telefone celular, tendo em mãos o número e-mail, um código de 15 dígitos que é como se fosse a identidade do celular. Esse número pode ser encontrado na caixa do aparelho, atrás da bateria ou discando asterisco Jogo da Velha 06 Jogo da Velha. Nesse último caso, o código aparecerá automaticamente. Reportagem Natália Kozlik.
4: Novos equipamentos para o tratamento de câncer.
2: E aparelhos de ressonância para todas as regiões do país.
4: Investimentos de mais de 160 milhões de reais do Ministério da Saúde para ampliar o atendimento especializado no país.
2: O presidente Lula esteve hoje em São Paulo anunciando os investimentos.
6: O acelerador linear de alta tecnologia entregue ao Hospital Santa Marcelina, na Zona Leste de São Paulo, vai ampliar o tratamento de câncer na unidade. O equipamento é capaz de gerar raios-x precisos, exatamente no local do tumor, sem causar maiores danos no tecido saudável. O presidente Lula, que concluiu sessões de radioterapia este mês, destacou a alta tecnologia do equipamento.
5: A máquina que vocês vão fazer radioterapia aqui na Zona Leste é muito mais moderna do que aquela que eu faço em Brasília e eu acabei de fazer 15 sessões de radioterapia. E nós não estamos fazendo favor. O que nós queremos é que, independentemente do lugar onde mora, independentemente da cor, independentemente da religião, todos têm direito a um tratamento igual, justo e de boa qualidade.
6: Também nesta terça-feira foram entregues aceleradores lineares em Fortaleza, Ceará, e em Sinop, no Mato Grosso. Em Sinop, que tem 500.000 de habitantes, a chegada do aparelho vai facilitar a vida de pacientes que percorriam até 1.800 quilômetros para receber atendimento em cidades como Cuiabá e Barretos. Já em Fortaleza, o acelerador linear vai para o Instituto do Câncer do Ceará, referência na região. A ampliação do cuidado aos pacientes com câncer é uma prioridade do programa Agora Tem Especialistas, que busca reduzir o tempo de espera por consultas, exames e cirurgias, incluindo os procedimentos radioterápicos. O ministro da Saúde, Alexandre Padilha, destacou as entregas dos aceleradores lineares em todo o país.
10: Nós estamos comprando nesses 3 anos 105 aparelhos, nenhum país do mundo está fazendo essa compra. Graças a essa expansão, todos os estados brasileiros têm agora um centro de radioterapia para cuidar da sua população. O último que faltava era o estado de Roraima, o equipamento já chegou lá, tratando a população inteira.
6: Durante o evento, Lula e Padilha assinaram ainda contrato que vai garantir a compra de 20 aparelhos de ressonância magnética para 15 estados. Os novos equipamentos contarão com investimento de 111 milhões de reais. Reportagem Graziele Bezerra.
4: Inaugurada hoje a primeira etapa das obras da nova Serra das Araras, na Via Dutra, no Rio de Janeiro.
2: O trecho de 4 quilômetros no sentido para São Paulo vai dar mais segurança viária e conforto para os motoristas e pedestres.
4: A inauguração contou com a presença do presidente Lula, que ressaltou a importância econômica do investimento para o estado.
11: Com investimento de R$1,5 bilhão, a nova Serra das Araras integra a modernização da Via Dutra. Com mais de 70% das obras executadas, o projeto deve aumentar a segurança e melhorar o fluxo de veículos. Nesta primeira etapa, foram liberados 4 quilômetros da pista de subida, no sentido São Paulo, com 4 faixas de rolamento e 8 novos viadutos. Segundo o ministro dos Transportes, Jorge Santoro, as obras resolvem um problema antigo da região.
12: Resolve um problema de uma rodovia que fica mais de 40 dias do ano fechada, se somar todas as interrupções que acontecem nela todos os dias, por acidentes. A ideia aqui é segurança, olhar as pessoas.
11: O trecho recebe cerca de 390 mil veículos por mês, sendo mais de um terço de carga. Segundo a ministra-chefe da Casa Civil, Miriam Belchior, os benefícios vão além da infraestrutura.
13: E a gente investe em infraestrutura que a gente chama econômica, mas também em infraestrutura social. É aumentar esse tipo de investimento que melhora a economia brasileira e melhora a qualidade de vida das pessoas nas cidades.
11: O presidente Lula destacou os impactos da obra para o desenvolvimento econômico e a geração de empregos no estado.
14: Eu tenho certeza que o resultado dessa obra aqui vai significar mais desenvolvimento para o Rio de Janeiro, mais empresas para o Rio de Janeiro e mais emprego de qualidade para o Rio de Janeiro.
11: Ao todo, serão 16 quilômetros de extensão, 8 em cada sentido. A nova configuração contará com 4 faixas por direção, 24 viadutos, 2 rampas de escape, 3 passarelas, iluminação integral, monitoramento inteligente e cobertura 4G. Reportagem Luciana Colares de Holanda.
2: Um estudo divulgado pelo Ministério do Desenvolvimento e Assistência Social, Família e Combate à Fome apurou os resultados do Programa de Aquisição de Alimentos, o PAA, sobre a vida dos agricultores familiares.
4: E os números apontam aumento da renda de 30% de cerca de 30% na renda per capita das famílias.
2: E queda da permanência desses agricultores em programas de transferência de renda.
4: Agricultores familiares parceiros do Programa de Aquisição de Alimentos, o PAA, registraram aumento de até 30% na renda per capita. Além disso, estes agricultores reduziram até 57% a probabilidade de permanência no Cadastro Único, porta de entrada de programas sociais. Atualmente, 75% dos agricultores participantes do PAA, na modalidade compra com doação simultânea, estão inscritos no CadÚnico. Os dados são de uma pesquisa realizada pela Universidade Federal do ABC e pelo Centro Brasileiro de Análise e Planejamento. Os resultados foram divulgados pelo Ministério do Desenvolvimento e Assistência Social, Família e Combate à Fome, que é gestor do PAA. O secretário de Avaliação, Gestão da Informação e Cadastro Único, Rafael Osório, falou sobre o PAA como ferramenta de emancipação econômica dos agricultores familiares.
15: Então, acessando o PAA, esse agricultor familiar que está no Cadastro Único, ele pode investir na sua produção, ele pode vir acessar outros programas, receber assistência técnica e, dessa forma, sair de uma forma definitiva do Cadastro Único e da necessidade de ter apoio de programas sociais.
4: A pesquisa mostra que os beneficiários na modalidade compra com doação simultânea tiveram aumento médio de R$ 50,00 na renda per capita. Isso equivale a um crescimento de 30%. Entre os participantes da modalidade PAA Leite, o aumento foi de R$ 32,00 por pessoa, um avanço de 19% na renda destes produtores. A secretária de Segurança Alimentar e Nutricional do MDS, Lilian Raal, destaca a importância do PAA para a garantia de comida na mesa dos brasileiros e para a economia.
16: Recurso público investido no programa de aquisição de alimentos retorna com muitos bons investimentos para a nossa sociedade, para cada pessoa que participa, mas também para a nossa sociedade como um todo, ao promover a venda de alimentos, comprando da agricultura familiar, principalmente agricultores do Cadastro Único, povos, comunidades tradicionais, povos indígenas, incluindo, abrindo a porta do mercado da comercialização para muita gente que vinha ficando para trás, ao mesmo tempo mostrando para os municípios a importância das compras públicas da agricultura familiar e de ações de segurança alimentar e nutricional.
4: O ministro do Desenvolvimento Social, Wellington Dias, elenca como meta para o PAA alcançar uma quantidade maior de pessoas, tanto os que produzem alimentos quanto os que precisam deles.
17: Mas é preciso uma jornada que possa alcançar maior escala e possa, a partir daí, colocar produtores e produtoras em condição de uma linha direto com o mercado. E, é claro, com isso, elevar a renda.
18: Em 2024, o PAA alcançou 3.334 municípios brasileiros. 84% deles relataram ampliação da busca ativa de agricultores familiares. 76% apontaram avanços na identificação de pessoas em situação de insegurança alimentar. 29% dos municípios realizaram levantamentos junto a povos e comunidades tradicionais, o que ampliou estratégias de inclusão desses públicos no PAA. 86% dos municípios consideram decisivo o suporte oferecido pelo governo federal para a execução do programa. Para acessar a pesquisa na íntegra e conhecer detalhes sobre o PAA, busque por gov.br/mds. Reportagem Érica Brás.
19: Pois é, e além de melhorar a vida dos agricultores familiares, o programa de aquisição de alimentos também ajuda a melhorar a qualidade da merenda consumida pelos estudantes de todo o país.
2: É que parte dos alimentos frescos comprados pelo PAA é destinada à alimentação escolar, que agora usa menos ultraprocessados.
19: E comida fresca, feita na hora, abre espaço também para a criatividade das merendeiras.
2: Hoje, o governo do Brasil premiou as melhores receitas preparadas por essas profissionais.
20: Tem receita que vai muito além do sabor, tem afeto, cuidado e uma vontade enorme de ver os estudantes bem alimentados. Foi assim que 55 merendeiras de todo o Brasil conquistaram um lugar entre as melhores receitas da alimentação escolar do país. A Vânia Patrícia, de Boa Vista, em Roraima, apostou no frango flambado com creme de abóbora, prato cheio de sabor e memórias da culinária local.
21: O prato foi aprovado, pelas crianças gostaram e querendo, pedindo para repetir mais.
20: Já o Evandro dos Santos, de Francisco Beltrão, no Paraná, levou para a disputa um yakisoba vegano, receita de tradição e sabor.
22: Na composição dele, macarrão, os legumes, que os alunos não tinham tanta saída com os legumes e verdura. Então, veio essa inspiração, vamos fazer alguma coisa com nossos legumes, com a nossa agricultura familiar, que geralmente está com produtos orgânicos.
20: As receitas estão entre as vencedoras da terceira edição do concurso Melhores Receitas da Alimentação Escolar, realizado nesta terça-feira em Brasília. A iniciativa do Fundo Nacional de Desenvolvimento da Educação, o FNDE, valoriza o trabalho das merendeiras que todos os dias ajudam a levar uma alimentação saudável, equilibrada e de qualidade aos estudantes da rede pública. Fernanda Pacobaíba, presidente do FNDE, lembra que o Programa Nacional de Alimentação Escolar repassa anualmente cerca de 6 bilhões de reais para garantir mais de 50 milhões de refeições diárias. Em 2023, após anos sem reajuste, o FNDE elevou os valores para a compra de merenda. Também subiu de 30% para 45% a obrigatoriedade para a compra direta de alimentos da agricultura familiar e restringiu ultraprocessados nas escolas.
23: Cerca de 3 bilhões de reais do orçamento total do programa vão ser destinados à agricultura familiar. Mais oportunidades para pequenos produtores, mais alimentos frescos nas escolas e mais desenvolvimento nos municípios.
20: Com foco em alimentos mais saudáveis, o Programa Nacional de Alimentação Escolar quer mostrar com o prêmio que o principal ingrediente está todos os dias no prato servido aos estudantes. O carinho de quem sabe que alimentar também uma forma de educar, um exemplo para os profissionais que fazem toda a diferença na vida das crianças, disse a primeira-dama Janja Lula da Silva, embaixadora da Aliança Global contra a Fome e a Pobreza.
24: São pessoas que conhecem os estudantes, as estudantes, que acolhem com um sorriso, que oferecem afeto e oferecem também uma refeição saudável e ajudam a construir um ambiente escolar mais humano e acolhedor.
20: Além do reconhecimento, cada merendeira vencedora recebe um prêmio de R$5 mil. As escolas representadas pelas receitas também recebem R$8 mil para investir em equipamentos e melhorar a estrutura das cozinhas escolares. Reportagem Pablo Mundim.
19: O Brasil anunciou hoje um pacote integrado de ações voltadas para a população em situação de rua durante a programação da Semana Nacional de Políticas sobre Drogas.
2: A iniciativa interministerial prevê recursos para a qualificação de cozinhas solidárias, ampliação do atendimento em saúde e inclusão social de pessoas em contexto de vulnerabilidade.
19: Durante o evento, a ministra dos Direitos Humanos e da Cidadania, Janine Mello, reforçou que o país precisa avançar nas ações integradas de assistência para garantir direitos à população de rua.
0: A agenda de população em situação de rua, ela não é a agenda de um ministério só. O que importa é que a gente tenha um governo federal todo unido em prol e em defesa da proteção dos direitos da população em situação de rua. Não é um espaço de disputa, é um espaço de construção, é um espaço de avanço.
2: O Ministério da Justiça e Segurança Pública anunciou o maior esforço orçamentário da história para ações voltadas à população de rua.
19: Os repasses vão ser destinados à criação de novos Centros de Acesso a Direitos e Inclusão Social, os CAIS, executados em parceria com a sociedade civil e universidades.
2: O secretário-executivo do Ministério da Justiça, Ademar Borges, detalhou a distribuição dos recursos.
1: Nós aplicamos 46 milhões para 263 centros POP, 27 milhões na implantação de 30 unidades CAIS. Nós também fizemos um investimento para a formação de mais de 5 mil profissionais de segurança pública, para que esses profissionais tenham acesso a uma cultura orientada pela proteção de direitos humanos, além de mais 70 milhões de investimento junto com o Ministério de Direitos Humanos para o programa Cidadania POP.
19: Já na área da saúde, vão ser investidos 120 milhões de reais anuais para as equipes do consultório na rua, o que deve garantir atendimento em todas as unidades da federação.
2: O pacote também engloba o Ministério do Trabalho e Emprego e o Ministério do Desenvolvimento e Assistência Social, com a implantação de novas cozinhas solidárias e a formação profissional.
19: Atenção contribuinte, a Receita Federal abriu hoje as consultas para o segundo lote de restituição do Imposto de Renda 2026.
2: Trata-se do maior lote de restituição da história do país. Ao todo, o governo federal vai injetar 11 bilhões de reais na economia.
19: O valor vai beneficiar mais de 9 milhões e 500 mil contribuintes em todo o Brasil.
2: Desse total, cerca de 8 milhões e 900 mil pessoas utilizaram a declaração pré-preenchida ou optaram por receber via Pix.
19: A restituição será paga na próxima terça-feira, dia 30 de junho.
2: Para consultar o segundo lote, basta acessar gov.br/Receita Federal ou utilizar o aplicativo do Imposto de Renda no seu celular.
19: Projetos culturais, de esporte, muitas das políticas públicas são patrocinadas por empresas estatais do governo do Brasil.
2: Esse contrato ou esses contratos são acompanhados de perto pela Secretaria de Comunicação Social da Presidência da República.
19: E para isso, a SECOM conta com uma plataforma que permite checar a implementação dos projetos patrocinados em todo o país.
3: É com o patrocínio que muitos projetos conseguem sair do papel. E quando esse patrocínio parte de empresas e órgãos públicos, regras devem ser seguidas para garantir, por exemplo, a transparência do processo. O acompanhamento da gestão desses recursos é feito pela Secretaria de Comunicação Social da Presidência da República, a SECOM, que agora ganhou uma plataforma mais moderna. Como explica Ana Luísa Fraga, diretora de patrocínios da SECOM.
8: O patrocínio hoje agrega muito à política pública. Então a gente está fazendo essa caminhada de melhorar a nossa ferramenta e transformar o patrocínio como política pública, agregando os dados que as estatais nos prestam de informação com relação ao que elas vão fazer.
3: 50 empresas parcial ou completamente controladas pelo governo federal ofertam patrocínios no país. Só em 2025, foram mais de 2.400 ações de patrocínio feitas por estatais. A secretária de Publicidade e Patrocínio da SECOM, Samantha Marchiori, afirma que a expectativa é que a nova ferramenta ajude a identificar onde os investimentos estão chegando e quais resultados estão sendo alcançados.
9: A gente avalia muito isso, se aquele projeto ele faz sentido para aquela região que está recebendo, seja um projeto de esporte, seja um projeto de cultura, e claro, se ele está dentro das condicionantes, né, que a própria governança dos órgãos passa.
3: A ferramenta incorpora recursos de monitoramento, avaliação de resultados e inteligência de dados para tornar a gestão mais transparente e eficiente, permitindo acompanhar em tempo real os impactos sociais, econômicos, culturais, esportivos, ambientais e territoriais dos investimentos. Reportagem Luana Karen.
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2: 1 bilhão de reais investidos na retomada econômica de comunidades rurais na bacia do Rio Doce.
5: A ação vai beneficiar comunidades rurais de 49 municípios de Minas Gerais e Espírito Santo atingidos pelo rompimento da barragem do Fundão.
2: O recurso é destinado ao fortalecimento da agricultura familiar, ao incentivo à produção de alimentos saudáveis e à regularização gratuita de propriedades rurais.
5: De acordo com o Ministério do Desenvolvimento Agrário e Agricultura Familiar, o foco também é em recuperar o solo da região e abrir novos mercados para os produtores locais.
2: O governo federal já havia repassado mais de 400 milhões de reais para a retomada das produções rurais.
5: E essas foram as notícias do governo do Brasil.
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2: Fique agora com as notícias do Poder Judiciário e do Congresso Nacional. Boa noite.
5: Boa noite para você e até amanhã.
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10: STJ aprova regras para que juízes decidam sobre participação de crianças e adolescentes em conteúdos digitais.
12: TSE determina a remoção de publicações que associavam político e partido a organizações criminosas.
10: TST divulga levantamento sobre risco de endividamento por motoristas por aplicativo.
12: Boa noite, eu sou Marcela Luiza.
10: Eu sou Walter Lima.
12: Conselho Nacional de Justiça aprova regras para a atuação de crianças e adolescentes na produção de conteúdo para plataformas digitais.
10: A medida é uma consequência da entrada em vigor do chamado Estatuto da Criança e do Adolescente Digital em março deste ano. Marta Ferreira.
25: A norma estabeleceu que crianças e adolescentes precisam de autorização judicial em casos de exposição nas redes sociais, tanto em perfil próprio quanto em canais de adultos e quais são os procedimentos a serem adotados pelos magistrados. Entre os pontos a serem analisados estão o grau de exposição, a carga horária semanal e a remuneração. A resolução define prazos para a validade dessas autorizações. Os alvarás terão duração máxima de 12 meses para crianças e de 18 meses para adolescentes, podendo ser alterados a qualquer momento por decisão judicial.
12: TSE determina a remoção de publicação que associa Flávio Bolsonaro a facções criminosas.
10: Em outra decisão, o tribunal já havia determinado remoção de publicação que associava o PT a organizações criminosas. Mariana Fabre.
26: A ministra Estela Aranha, do Tribunal Superior Eleitoral, determinou a remoção de vídeo e imagens veiculados por diversos perfis em redes sociais que associam o pré-candidato à presidência Flávio Bolsonaro à operação da Polícia Federal denominada Unha e Carne. Para a relatora, o conteúdo extrapola os limites da crítica política admissível e constrói uma narrativa sem indicação de dado concreto, investigação formal ou imputação jurídica. Em outra decisão liminar concedida pelo vice-presidente do TSE, ministro André Mendonça, foi determinada a remoção de vídeo publicado nas redes sociais que associava o Partido dos Trabalhadores ao financiamento de campanhas eleitorais por organizações criminosas. O ministro entendeu que a publicação extrapola os limites da crítica política ao atribuir suspeita ao partido sem demonstração mínima de veracidade. Em ambos os casos, as decisões liminares determinaram a remoção das publicações em até 24 horas, sob pena de multa diária. O plenário do TSE ainda vai analisar os casos.
12: Levantamento do Tribunal Superior do Trabalho aponta que motoristas por aplicativo têm risco maior de se endividarem.
10: O que influencia isso são os custos e riscos com a atividade, além das condições de trabalho. Rocine Gomes.
27: O levantamento concluiu que o motorista tem um custo mensal que gira em torno de R$ 5.600. Para superar esse valor e ter lucro, é preciso trabalhar por, no mínimo, 8 horas diárias durante 22 dias sob uma condição instável de trabalho. Como o modelo não garante previsão, folga remunerada nem assistência médica, as chances de endividamento aumentam. Segundo o estudo, é possível pegar dinheiro emprestado direto com as plataformas de transporte. E para pagar, os valores são descontados do pagamento recebido pelas corridas.
12: Pessoa relativamente incapaz pode ser sócia em holding familiar que é um tipo de empresa criada para administrar o patrimônio de uma família, facilitando a gestão e o planejamento sucessório.
10: Essa decisão é do STJ. Fátima Uchoa.
4: Uma mulher curadora do esposo relativamente incapaz ajuizou ação para criar uma sociedade limitada do tipo holding familiar, tendo como sócios ela e o marido, casados em comunhão parcial de bens, cada um titular de 50% das cotas. As instâncias ordinárias julgaram a ação improcedente. No STJ, a terceira turma deu provimento ao recurso especial da mulher. Para a relatora ministra Nancy Andrighi, o incapaz não pode ser impedido de participar de sociedade, pois há previsão expressa no Código Civil que admite isso em contratos sociais.
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12: Uma boa noite.
10: E até amanhã.
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13: Eu sou Paula Groba.
14: E eu sou Humberto Pinheiro.
13: E estes são os destaques de hoje do Jornal do Senado, que começa agora.
14: Congresso vai analisar socorro de 8 bilhões para companhias aéreas.
13: Cota do Senado para vítimas de violência doméstica completa 10 anos e inspira lei federal.
14: Projetos e análise no Senado podem fortalecer combate ao crime organizado.
13: Boa noite.
14: Boa noite.
13: O Congresso vai analisar uma medida provisória que pretende evitar cortes de voos e o fechamento de rotas aéreas no país.
14: O texto prevê um aporte de 8 bilhões de reais para as empresas do setor afetadas pela alta do preço do querosene de aviação. Mais informações com a repórter Marcela Cunha.
15: Segundo o governo, o objetivo é amenizar os impactos da guerra no Oriente Médio sobre o setor, principalmente por causa da alta do querosene de aviação. As companhias aéreas alegam que tiveram uma elevação rápida dos custos, provocada pelo aumento de 70% no preço do combustível. O socorro financeiro busca dar fôlego às empresas para evitar cortes de voo e a descontinuidade de rotas, mas não significa redução automática no preço das passagens. Para o senador Marcos Rogério, do PL de Rondônia, a baixa concorrência no setor aéreo aumenta o risco de prejuízo aos passageiros.
16: Nós estamos vivendo no Brasil hoje quase que um monopólio do sistema de aviação nacional. Nós temos três companhias que se comunicam, que interagem e que têm parcerias, inclusive, econômicas, e há, inclusive, movimentos de fusão que torna esse ambiente ainda mais monopolizado.
15: Os créditos extraordinários não entram no cálculo da meta fiscal, mas aumentam o endividamento público. As empresas que acessarem a linha de crédito terão que devolver os recursos com juros. Segundo regulamentação do Conselho Monetário Nacional, a taxa será de 4% ao ano, com prazo de pagamento de até 5 anos. A medida provisória já está em vigor, mas ainda precisa ser aprovada pelo Congresso Nacional. O texto foi encaminhado à Comissão Mista de Orçamento e, se aprovado, ainda precisa passar pelos plenários da Câmara dos Deputados e do Senado. O prazo de deliberação vai até 31 de agosto.
13: E o presidente do Senado, Davi Alcolumbre, prorrogou por mais 60 dias a validade de 6 medidas provisórias. Entre elas está a que criou o novo Desenrola Brasil, programa do governo federal voltado à renegociação de dívidas. Pelo texto, pessoas com renda mensal de até R$ 8.105 podem refinanciar dívidas de até R$ 15.000 por banco. A proposta também traz regras específicas para beneficiar pequenas e microempresas, além de contemplar estudantes com débitos do FIES, o Fundo de Financiamento Estudantil.
14: As outras medidas prorrogadas são propostas que destinam recursos para a renovação da frota de caminhões, ônibus e micro-ônibus, ampliam as garantias de acesso ao crédito, reforçam o fundo de garantia à exportação, subsidiam a importação de gás de cozinha para conter a alta dos preços e liberam R$ 305 milhões para ações emergenciais de proteção e defesa civil em diferentes regiões do país. A prorrogação garante que as regras continuem em vigor enquanto os textos são analisados por deputados e senadores. As medidas provisórias entram imediatamente em vigor, mas precisam ser analisadas pelo Congresso Nacional antes de perder a vigência.
13: Pichações e atos de vandalismo que danificam prédios, monumentos e outros bens públicos ou privados poderão receber punições mais severas.
14: Um projeto apresentado no Senado propõe o aumento das penas para esses crimes, com o objetivo de reforçar a proteção do patrimônio em todo o país. O repórter Pedro Pincer tem mais informações.
0: A atual legislação prevê detenção de 3 meses a 1 ano e multa para pichação. Pelo projeto, ficaria entre 2 a 5 anos, além da multa. Se o ato afetar monumento ou edificação tombada, a pena atual de 6 meses a 1 ano iria para 3 a 6 anos. Mantendo a multa. Para o autor do projeto, senador Hermes Klan, do PL de Santa Catarina, a legislação praticada não tem sido suficiente para enfrentar um problema que afeta cidades de todo o país e gera custos significativos para a população.
17: O que está em discussão é o modelo de cidade que queremos deixar para as nossas próximas gerações. Queremos cidades limpas ou cidades degradadas? Queremos patrimônio preservado ou patrimônio vandalizado? Eu não tenho dúvida da resposta. E acredito que a imensa maioria dos brasileiros também não.
0: Pelo projeto, quem financiar ou promover a pichação também passará a ser punido com prisão de 3 a 6 anos e multa. A proposta ainda prevê que os autores sejam obrigados a reparar os prejuízos causados.
13: E o Senado poderá retomar a análise de propostas voltadas ao combate ao crime organizado e à sua influência sobre agentes e estruturas do poder público.
14: São projetos que integravam o relatório final da CPI do crime organizado. A reportagem é de Alexandre Campos.
18: Uma das propostas do senador Alessandro Vieira, do MDB de Sergipe, prevê o monitoramento contínuo e aprofundado de relações econômico-financeiras de pessoas expostas politicamente, com o objetivo de combater a corrupção, a lavagem de dinheiro e outros ilícitos econômicos. Serão submetidos a esse regime detentores de mandatos eletivos nos poderes executivo e legislativo da União, ministros de Estado, integrantes de tribunais superiores, presidentes de partidos políticos, entre outras autoridades estaduais e municipais. O senador ainda propôs sindicâncias patrimoniais aleatórias de agentes públicos para detectar enriquecimento ilícito ou prevenir a prática de crimes.
20: São projetos importantes para que a gente possa avançar no combate ao crime organizado, especialmente na questão da lavagem de dinheiro e na recuperação de ativos. São caminhos importantes, a gente tem identificado isso desde o momento da tramitação do PL antifacção e também da CPI do crime organizado.
18: Para fortalecer o trabalho de comissões parlamentares de inquérito, o senador defende o prazo de 5 dias para que as autoridades policiais e judiciárias atendam à requisição do colegiado de compartilhamento de provas.
13: O Senado vai analisar um projeto aprovado pela Câmara que garante atestado ao trabalhador que precisa acompanhar filho doente. A proposta vale para responsáveis por crianças menores de 12 anos e prevê licença de até 14 dias quando não houver outra forma de conciliar o trabalho com o cuidado.
14: No Senado, um projeto semelhante já está em análise na Comissão de Assuntos Sociais. Repórter Henrique Nascimento.
21: O projeto aprovado na Câmara prevê que o atestado informe o período de repouso da criança e a necessidade de acompanhamento direto. Sempre que possível, o trabalho poderá ser cumprido por teletrabalho, compensação de jornada ou outra forma prevista em lei ou acordo coletivo, como explica a advogada trabalhista Elaine Ruman.
22: O projeto prevê emissão de atestado para acompanhante, ausência justificada no trabalho, proteção ao vínculo empregatício, mais segurança jurídica para as famílias, respeito ao direito da criança de receber cuidados.
21: No Senado, já está em discussão uma proposta semelhante do senador veneziano Vital do Rego, do MDB da Paraíba. O texto permite o abono de faltas de pais e mães que acompanham filhos com patologias graves ou hospitalizados. Quando a proposta passou pela Comissão de Direitos Humanos, o senador Flávio Arns, do PSB do Paraná, defendeu a medida.
23: Não é razoável esperar que o trabalhador continue a trabalhar normalmente caso tenha algum ente querido gravemente enfermo ou hospitalizado. Tal expectativa chega a ser desumana.
21: O projeto está agora na Comissão de Assuntos Sociais.
13: E o Senado celebra 10 anos de uma iniciativa que ajuda mulheres vítimas de violência doméstica a reconstruírem suas vidas por meio do trabalho.
14: Nos contratos de terceirizadas do Senado, 2% das vagas são reservadas para essas trabalhadoras. Repórter Patrícia Oliveira.
1: Desde 2016, contratos terceirizados com 50 ou mais vagas no Senado reservam 2% dos postos para mulheres em situação de vulnerabilidade causada por violência familiar. A seleção das candidatas é feita em parceria com a Secretaria da Mulher do Distrito Federal, que identifica e encaminha mulheres aptas a ocupar essas vagas. Atualmente, 44 trabalhadoras do Senado foram contratadas por meio da cota. A terceirizada Jaqueline Couto Alves é uma delas.
2: Eu passei até uma independência financeira e me livrei do ciclo de violência doméstica. É a libertação da mulher. E além de ser acolhida, tem a questão da proteção aqui dentro. E esse projeto que o Senado criou foi uma coisa maravilhosa.
1: Em 2023, a iniciativa do Senado inspirou a legislação federal, que passou a prever a reserva de 8% das vagas em contratos da administração pública para mulheres vítimas de violência doméstica.
14: Edição de Paula Groba e trabalhos técnicos de João Lira, o Jornal do Senado fica por aqui. Acompanhe agora as notícias da Câmara dos Deputados. Boa noite.
13: Boa noite e até amanhã.
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3: Câmara aprova incentivo à participação dos jovens em serviço voluntário.
5: Prevenção obrigatória da trombose em hospitais vai à sanção presidencial.
3: Deputados aprovam exigência de qualidade para registro de medicamento.
5: Boa noite. Câmara aprova regras mais rígidas para registro de medicamentos. A repórter Sofia Peçanha tem mais detalhes sobre a proposta, que já foi aprovada também no Senado e segue para a sanção presidencial.
8: A Comissão de Constituição e Justiça da Câmara dos Deputados aprovou o projeto que altera regras para o registro de medicamentos no país. O texto já foi aprovado pelo Senado e altera a Lei de Vigilância Sanitária sobre Produtos Farmacêuticos. A proposta altera a legislação para exigir que todo medicamento e insumo farmacêutico, nacional ou importado, comprove que foi produzido seguindo as regras das boas práticas de fabricação, que são um conjunto de normas que garantem padrões de qualidade, segurança e controle na produção de medicamentos. A Comissão de Constituição e Justiça da Câmara dos Deputados aprovou o projeto que altera regras para o registro de medicamentos no país. O texto já foi aprovado pelo Senado e altera a Lei de Vigilância Sanitária sobre Produtos Farmacêuticos. A proposta altera a legislação para exigir que todo medicamento e insumo farmacêutico, nacional ou importado, comprove

0: No caso de medicamentos importados, prioriza-se principalmente a comprovação de que o medicamento já é registrado no país de origem. Com a mudança, o foco passa a ser a qualidade do processo de fabricação, tanto para produtos nacionais quanto estrangeiros. A relatora na Comissão de Constituição e Justiça, a deputada Laura Carneiro, do PSD do Rio de Janeiro, destacou que a medida reforça a segurança dos pacientes.
1: Seja esse produto nacional ou estrangeiro, para uso da população, ele tenha um certificado de boas práticas, o que é ótimo, porque a gente está tratando de medicamentos, portanto, a gente está tratando de saúde, a gente está tratando de vida.
0: Segundo o parecer aprovado na Comissão de Saúde, a regra atual pode dificultar a entrada de novos medicamentos no mercado brasileiro, especialmente quando a produção ocorre em parceria com empresas no exterior. O relator na comissão, o deputado Júnior Mano, do PSB do Ceará, apesar de recomendar a aprovação da proposta, alertou para esse risco em seu parecer, lido pela deputada Adriana Ventura, do Novo de São Paulo.
2: Aliás, essa é uma barreira que pode impedir que produtos regulares e de efeito comprovado circulem no mercado nacional, prejudicando pacientes e a própria cadeia de comercialização.
0: O projeto pretende fortalecer o sistema de vigilância sanitária no Brasil, coordenado pela Anvisa, e busca garantir a qualidade dos medicamentos sem criar barreiras desnecessárias para o setor. Da Rádio Câmara de Brasília, Sofia Peçanha.
3: Saúde.
4: Os deputados aprovaram a prevenção obrigatória à trombose em hospitais com internação. Depois de aprovado pelo Senado e pela Câmara, o texto aguarda sanção presidencial, como informa a repórter Daniele Lessa.
5: A Comissão de Constituição e Justiça da Câmara dos Deputados aprovou o projeto que torna obrigatória a adoção de medidas de prevenção ao tromboembolismo venoso em hospitais públicos e privados e em unidades de saúde com internação. Pelo projeto, hospitais deverão manter uma estrutura voltada à prevenção da doença. O tromboembolismo venoso acontece quando um coágulo se forma nas veias e se desloca, fazendo obstruções que podem causar a morte. O relator da proposta, deputado Hildo Rocha, do MDB do Maranhão, recomendou a aprovação do projeto com uma mudança de redação. Em vez de estabelecer a criação de uma comissão, como no texto aprovado pelo Senado, o projeto passa a usar o termo estrutura para dar mais flexibilidade às unidades de saúde. Segundo o relator, a proposta pode ajudar a reduzir complicações durante internações hospitalares, especialmente em tratamentos mais complexos.
6: Formar o protocolo para evitar esse tipo de doença, que é uma consequência de um tratamento. Todo tratamento que é feito nos grandes hospitais do Brasil, de combate ao câncer, ele já tem. Os nossos hospitais públicos não existem.
5: O projeto que obriga hospitais a adotarem medidas de prevenção ao tromboembolismo venoso já foi aprovado pelo Senado e Câmara. Da Rádio Câmara de Brasília, Daniele Lessa.
3: Direitos humanos.
7: A Câmara dos Deputados aprovou uma proposta que incentiva a participação de jovens em serviço voluntário. A repórter Paula Bittar acompanhou a votação.
8: Uma proposta aprovada pela Câmara busca incentivar a participação de jovens em serviço voluntário voltado ao amparo de idosos, pessoas com deficiência e crianças. De acordo com o texto aprovado, os programas de amparo voltados para crianças e adolescentes, para moradores de rua, para idosos e pessoas com deficiência poderão contar com serviço voluntário de jovens entre 15 e 29 anos. Os jovens que precisarem terão acesso a um serviço de acolhimento durante o voluntariado, conforme regulamentação futura. Mas a participação em serviço voluntário não pode ser colocada como condição para esse acolhimento. A relatora na Comissão de Constituição e Justiça, deputada Laura Carneiro, do PSD do Rio de Janeiro, comentou a importância da proposta.
1: É uma tentativa de unir jovens com pessoas idosas e com pessoas com deficiência. Então, esse jovem, né, que está no serviço voluntário, vai ser habilitado para trabalhar, nos abrigos, enfim, nas áreas de recebimento, que são de acolhimento tanto de pessoas com deficiência como de idosos.
8: O projeto que busca incentivar a participação de jovens em serviço voluntário voltado ao amparo de idosos, pessoas com deficiência e crianças vai ser analisado agora pelo Senado. Da Rádio Câmara de Brasília, Paula Bittar.
3: Educação.
4: Avança na Câmara projeto que garante o uso gratuito de espaços das universidades por estudantes e funcionários. A repórter Júlia Lopes tem mais informações sobre a proposta.
9: A Comissão de Educação da Câmara dos Deputados aprovou o projeto de origem do Senado que autoriza universidades federais

0: a cederem espaço de forma gratuita para associações de estudantes, professores e servidores. Atualmente, a legislação proíbe instituições federais de ensino de doar ou ceder imóveis gratuitamente, independente da finalidade. A proposta altera essa regra ao reconhecer que essas entidades fazem parte da própria comunidade universitária e contribuem para a missão acadêmica, o debate interno e o desenvolvimento institucional. A relatora do projeto, deputada Dandara, do PT de Minas Gerais, explica que hoje esses grupos precisam pagar taxas para utilizar os espaços das universidades, mesmo quando se reúnem para atividades internas. Segundo ela, o projeto vem justamente para garantir esse uso sem custos.
1: A de garantir a cessão de espaços da universidade à sua comunidade acadêmica, ou seja, professores, estudantes, técnicos, sem ter que cobrar uma contrapartida de volta. Porque, infelizmente, alguns regramentos exigiam pagamento de taxas. Então, você imagina os estudantes tendo que fazer uma reunião do conselho, do curso, a convocar uma assembleia com todo o custo e ter que pagar para usar aquele espaço que é da universidade.
0: A deputada também destacou que a Constituição Federal assegura a autonomia universitária. Por isso, algumas universidades já resolveram essa questão internamente, por meio de decisões dos conselhos superiores, enquanto outras ainda enfrentam dificuldades para avançar nesse tema. O texto, que trata da disponibilização gratuita dos espaços das universidades para suas entidades, já foi aprovado pelo Senado e segue agora para análise na Comissão de Constituição e Justiça da Câmara. Da Rádio Câmara de Brasília, Júlia Lopes.
2: Votação.
3: Deputados podem votar proposta que exclui construção e reforma de escolas do limite legal de gastos orçamentários. O repórter Antônio Vital tem as informações.
4: Ganhou o regime de urgência e pode ser votado a qualquer momento no plenário da Câmara, projeto que tira dos limites de gastos do arcabouço fiscal os recursos destinados ao programa do MEC responsável pela construção e reformas de escolas de educação básica. O projeto apresentado pela comissão especial que analisou o Plano Nacional de Educação exclui esses gastos dos cálculos do resultado final, que é a diferença entre as despesas e as receitas do setor público. De acordo com a deputada Tabata Amaral, do PSB de São Paulo, que presidiu a comissão especial e assina o projeto, os recursos do Programa Nacional de Infraestrutura Escolar virão dos royalties de petróleo e gás. A justificativa apresentada para excluir esse total dos limites do arcabouço fiscal decorre da necessidade de ampliar os investimentos nas escolas. Para a presidente da comissão especial, isso vai ajudar a alcançar as metas previstas no Plano Nacional de Educação para os próximos 10 anos. Com regime de urgência, o projeto pode ser votado diretamente no plenário da Câmara, sem passar pela análise das comissões permanentes da Casa. A urgência foi aprovada de maneira simbólica, mas foi criticada por deputados da oposição. Para o deputado Bibo Nunes, do PL do Rio Grande do Sul, a proposta desrespeita os limites dos gastos públicos.
5: O PL orienta não, porque existe aí um aumento velado, indireto, para estourar o teto de gastos públicos. E nós somos contra estourar o teto de gastos públicos. Precisamos colocar ordem, disciplina e respeito aos gastos públicos.
4: Já o relator do projeto, o deputado Moses Rodrigues, do União do Ceará, disse que a exclusão dos gastos do arcabouço vai permitir investimentos de 280 bilhões de reais nas instalações físicas das escolas da educação básica. Segundo ele, 15% do total serão investidos na melhoria das universidades e institutos federais.
6: Nós estamos garantindo 280 bilhões de reais para a educação brasileira nos próximos 10 anos, para que nós possamos garantir que todas as metas do Plano Nacional sejam atingidas. Nós encontramos esse recurso dentro dos recursos extraordinários do pré-sal, e aí todo o excedente do pré-sal nos próximos 10 anos, ele seria colocado fora do arcabouço fiscal, viriam a atender toda a demanda de infraestrutura escolar no Brasil.
4: Ainda não há data para votação no plenário da Câmara do projeto que tira dos limites de gastos do arcabouço fiscal os recursos destinados à construção e reformas de escolas públicas. Da Rádio Câmara de Brasília, Antônio Vital.
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2: Transportes.
8: Os deputados analisam proposta que pode aumentar a punição contra a perturbação do sossego com níveis de ruído de caixas de som, carros e motos. O repórter José Carlos Oliveira tem as informações.
9: O deputado Hugo Leal, do PSD do Rio de Janeiro, apresentou projeto de lei para agravar as sanções contra quem perturba o sossego alheio por meio de barulhos estridentes, como o uso de caixas de som com volume elevado ou a descarga aberta de carros e motos. A proposta altera a Lei de Contravenções Penais e o Código de Trânsito Brasileiro. Hugo Leal apelidou o texto de Lei do Sossego.
10: Estamos ampliando essa punição, inclusive saindo a multa de R$ 1.000 até R$ 500.000, para aqueles casos, por exemplo, eventos não autorizados. No CTB, para som também, carros com som, e para descargas, aqueles aí as famosas motocicletas que tiram o miolo e fica aquele barulho ensurdecedor. Então nós estamos também ampliando a multa, a suspensão da carteira, né, da carteira de habilitação.
9: Segundo Hugo Leal, dados da Organização Mundial de Saúde mostram que níveis de ruído acima de 50 decibéis podem causar efeitos físicos, como dores de cabeça e irritabilidade, e também emocionais, como ansiedade e depressão. A intenção da proposta de lei do sossego é prevenir esses danos à população.
10: Na realidade, tem a ver com perturbação do sossego lato sensu, ou seja, no seu sentido mais amplo, né? Que há, se não há uma coisa que mais incomode e que mais afeta a saúde mental das pessoas, é você estar no seu descanso ou até no seu trabalho e ter um som alto, ter um veículo ou uma motocicleta, né? Quem nunca foi cortado dentro da sua fala, dentro da sua casa, com um barulho, aquele barulho estridente? Então, nós propusemos aqui um PL do sossego, ou seja, da perturbação do sossego.
9: A proposta ainda está em fase inicial de análise na Câmara e vai passar pelas comissões de Viação e Transporte, de Constituição e Justiça, antes da votação final no plenário. Da Rádio Câmara de Brasília, José Carlos Oliveira.
2: Agricultura.
3: Avança na Câmara projeto que proíbe conversão de leite em pó importado para a forma líquida pela indústria de alimentos. A repórter Maria Neves explica por que a medida foi proposta.
11: A Comissão de Agricultura da Câmara dos Deputados aprovou o projeto que proíbe a conversão de leite em pó e outros derivados importados para a forma líquida para uso em indústrias, laticínios ou qualquer outra empresa alimentícia. Atualmente, segundo o autor, deputado Zé Silva, do União de Minas Gerais, a indústria alimentícia utiliza leite em pó reconvertido na elaboração de produtos como queijo, iogurtes, leite condensado e creme de leite. Como o leite em pó importado é mais barato, de acordo com o parlamentar, essa prática traz prejuízos para os produtores nacionais. Segundo Zé Silva, os pecuaristas brasileiros estão vendendo o leite a um preço menor que o custo de produção. Produzir um litro de leite, de acordo com ele, custa R$ 2,00 e o produto estaria sendo vendido a R$ 1,50.
12: Ao proibir o consumo e a reconstituição de leite, seus derivados, soro, por exemplo, em pó, de origem importada, nós vamos forçar os laticínios, forçar as indústrias a comprar o leite brasileiro. Esse leite brasileiro, ele tem melhor qualidade e vai garantir também ao consumidor um um produto de melhor qualidade e também de preço mais baixo. O consumidor brasileiro, ele tem o Brasil entre os 5 maiores produtores de leite do mundo. O mundo inteiro protege os seus produtores. E nós precisamos fazer essa mobilização no Brasil. Afinal de contas, é 1.100.000 produtores, 5 milhões de pessoas que estão trabalhando.
11: Zé Silva explica que no ano passado o Paraná adotou uma lei semelhante, que proíbe a conversão para a forma líquida do leite em pó importado para uso industrial. De acordo com o relator do texto, deputado Welter, do PT do Paraná, a medida já apresenta resultados. Segundo afirma, desde a entrada em vigor da lei, houve uma redução de cerca de 50% das importações de leite em pó no estado. Além disso, Welter afirma que ocorreu uma interrupção na trajetória de queda do preço do leite e os preços do produto já começaram a se recuperar no mercado. O projeto que proíbe a conversão de leite em pó importado para a forma líquida pela indústria de alimentos ainda será votado pela Comissão de Constituição e Justiça. Da Rádio Câmara de Brasília, Maria Neves.
2: Relações Exteriores.
8: Plenário da Câmara ratifica acordo internacional sobre compra, venda e manutenção de aeronaves civis e seus componentes. A repórter Daniele Lessa acompanhou a votação e tem os detalhes.
13: A Câmara dos Deputados aprovou o projeto para ratificar a adesão do Brasil a acordo internacional da Organização Mundial do Comércio sobre o comércio de aeronaves civis. O projeto foi enviado ao Congresso pelo Poder Executivo, que defendeu a adesão ao acordo como algo positivo para atrair investimentos na indústria nacional de aviação civil. Com a aprovação, o Brasil passa a integrar um conjunto de regras internacionais que tratam da compra, venda e circulação de aeronaves civis e seus componentes, incluindo serviços de manutenção e reparo. Esse acordo está em vigor desde 1980 e conta hoje com 33 membros, incluindo Estados Unidos, União Europeia e Japão. Entre os principais pontos, o acordo prevê a eliminação de tarifas de importação para aeronaves civis e diversos itens do setor, como turbinas, simuladores de voo e equipamentos de bordo. Também estabelece diretrizes para reduzir barreiras comerciais e garantir condições mais previsíveis para o mercado. Relator da proposta na Comissão de Viação e Transportes, o deputado Júlio Lopes, do PP do Rio de Janeiro, disse que o acordo aumenta a segurança jurídica e insere o Brasil de forma mais ativa nas decisões globais sobre aviação civil. Ele destacou também os efeitos positivos no setor aéreo.
14: Para o setor de transporte, os efeitos são diretos. Redução de custos operacionais para as companhias aéreas, facilitação do acesso ao insumo.
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0: 20h30.
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